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21 horas e 28 minutos.

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0: 22 horas e 25 minutos.
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1: Vinte e três horas e 59 minutos.
2: Eu vou rezar, vocês escutam. E depois vou fazer o resto da visita, viu? Ninguém sai sem ouvir, não. Então vamos todo mundo se benzer pra sair dentro.

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0: 2:38.
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Use somente sua imaginação e faça o que lhe faz sentir bem. 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Simplesmente volte ao início do corte e comece novamente. Vamos entrar.

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0: 5 horas e 11 minutos.
1: Será que ainda vai chegar o dia de se pagar até a

0: negócio. 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
1: Cinco horas e 29 minutos.
2: 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Ninguém pode ganhar campeonato se o juiz nem

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esperada, a conduta marcada por atitudes de originalidade e paz. 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

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Onde estiver, chore. 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

presente. 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São destinos que se unem e se transmudam. 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

Parece que agora estão despertos. 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

0: 7:30.
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0: Bom dia, começa a edição da manhã nesta terça, 29 de setembro de 2026, sem a chuva prevista, né? Céu nublado, umidade alta, ainda bastante nuvens carregadas, né? A possibilidade de chuva, mas acho que o risco maior da chuva que estava prevista para a madrugada e as primeiras horas da manhã, já passou. Edição da manhã, transmitido pelo 104.5 FM da Rádio Com, pelos aplicativos de rádio, baixe o aplicativo próprio da Rádio Com e nos acompanhe. Também, uma outra forma de nos acompanhar através do site oficial da Rádio Com Pelotas. E também é possível nos assistir por live nas redes sociais, no YouTube e Facebook. O Alexandre Salóis na parte técnica, Leonardo Cardoso, bom dia.
1: Bom dia, Cadenei, bom dia, Alexandre, bom dia a todos os ouvintes que nos acompanham pelo 104.5 FM, também pelas rádios online, pelo nosso site, radiocom.org.br, nosso aplicativo próprio, Radiocom 104.5, que está disponível para celulares Android. A gente também está em live no Facebook e no YouTube, nossas lives nas redes sociais, que ficam disponíveis na íntegra para quem quiser nos assistir. Logo após o final do programa, é só acessar nosso canal do YouTube, o Rádio Com Pelotas. Cadanei, hoje a temperatura mais agradável e o dia não tão úmido que nem ontem, né? Ontem aquela garoa que estava no início
0: do programa. Olha aqui, ó. Dados do Laboratório de Agrometeorologia da Embrapa. Ontem era 98, hoje é 99.
1: Mas não parece tão úmido que nem ontem.
0: Ontem tinha uma neblina, né?
1: Ontem tinha neblina e aquela garoazinha fina que estava no início
0: que
1: da manhã.
0: Persistiu o dia todo, né?
1: Que coisa horrível.
0: Agora, 99% a umidade relativa do ar. A temperatura também mais alta do que ontem, 17,1. Ontem era. Estava em 16, né? Alguma coisa.
1: Mas não parece tão mais úmido do que ontem. Parece
0: tá enganando.
1: Tá enganando, justamente
0: porque
1: não tem
0: a temperatura está mais alta, a umidade está mais alta. Ainda mormacento, né, o que pode trazer chuva, né, ainda no dia de hoje. Mas não veio a chuva prevista para madrugada.
1: É, esse é o bom. É mais de boa.
0: Temperatura do ar 17,1, umidade relativa do ar 99%. Olha, é raro, né? Chegar nos 99%. Sempre fica ali no 96%, 97%, ontem 98%, hoje 99%. Sensação térmica também 17,1. Dados extremos do Laboratório de Agrometeorologia da Embrapa, temperatura mínima foi 16,9 a 6,32. E a temperatura máxima 17,5. Logo depois da meia-noite, aos 37 minutos da madrugada desta terça. A chuva acumulada no mês está em 92,6 milímetros e o acumulado de chuva ao longo do ano alcança 1.183,8 milímetros. A previsão do tempo, o Centro de Pesquisas e Previsões Meteorológicas da Universidade Federal segue fora do ar, né? O aviso é que ainda segue fora de operação por conta dos estragos causados pelo temporal ocorrido na semana passada. Então vamos ter que nos abastecer aqui de outras fontes. E o clima-tempo, que ontem já estava meio estranho, está anunciando muita chuva para hoje, né? Então acho que também já está desatualizado. Então vamos ao... A Metsul Meteorologia, né? Que marca para hoje chuva de 2,8 milímetros, né? Chuva fraca, temperatura máxima chegando a 23 graus, portanto aquece aí ao longo do dia. Amanhã também chuva fraca, temperatura mínima 12 graus, máxima 20, mas de acordo aqui com o modelo da Metsul, apenas 0,4 milímetros. Depois o tempo começa a melhorar, na quinta-feira já terá sol entre nuvens, e queda de temperatura, mínima de 9, máxima de 19. E na sexta-feira, céu claro e com temperatura baixa. A mínima será de 6 graus. Temperatura de inverno na sexta-feira. Porém, com sol, isso é importante. E temperatura máxima de 17 graus. Depois, no sábado, começa a aumentar a temperatura e volta a chuva, né? que estará presente no final de semana. Por sinal, o início de outubro vai ser chuvoso de novo, né? Vai chover sábado, domingo, né? Aqui pelo segunda também.
1: Depende da, da primeira terça-feira do mês, né?
0: É, a primeira terça-feira do mês será dia
1: 6.
0: Dia 6?
1: É.
0: Dia 6, chuvosos.
1: Ih.
0: Chuvosa.
1: Porque,
0: e não
1: setembro...
0: é pouco. 18,1
1: não é pouco.
0: Milímetros aqui no site da Metsu.
1: Não é querendo ser supersticioso, mas é que na terça-feira do mês de setembro.
0: Não
1: teve tanta chuva, não teve chuva e a gente seguiu, não foi um mês tão chuvoso, né? Não,
0: essa crendice popular aí é antiga, né? Choveu na primeira
1: terça
0: do mês, chove todo mês.
1: É o que o mês de setembro não foi tão chuvoso. A gente teve um mês um pouco mais seco, por mais que ainda tivesse, a gente tenha encarado algum. Principalmente o temporal da última semana. Mas a gente tem que contar com essa
0: Não foi tão chuvoso, tá com 92 milímetros, não chegou aos 100 milímetros. Né?
1: É comparado
0: o problema
1: a...
0: foram os temporais, né?
1: Exato.
0: Ainda ontem teve temporal de novo em algumas regiões, chuva de granizo em algumas regiões do estado.
1: Ainda mais quando a gente compara com agosto, que foram 400 milímetros. Né? Agosto foi um absurdo de chuva.
0: Bom, então é isso. Para hoje, né, deve ficar nublado agora pela manhã ainda e vai... aparecer o sol, ou reaparecer o sol no período da tarde. 7:38, destaques do programa desta terça-feira.
1: Na edição da manhã desta terça, a gente tem uma entrevista, às 8 horas conversamos com o Fábio Gebel, que é advogado da JS Advogados. A pauta é a medida provisória do governo federal que proíbe a exploração, oferta, intermediação e publicidade das apostas online no Brasil. No, novos depósitos já estão proibidos. O apostador tem até 5 de outubro para retirar o saldo voluntariamente e os sites e aplicativos devem sair do ar a partir do dia 6. Quem não sacar o valor recebe o saldo de volta pelos bancos entre 9 e 14 de outubro. Calderém.
0: Tá bem. E hoje também o comentário de Matheus Santos sobre política internacional. Destaques, portanto, do programa desta terça-feira. 7:39, com temperatura de 17 graus e um décimo, manhã de céu nublado e com muita umidade. Vamos passando aqui aos destaques do site da Rádio Com, que é o radiocom.org.br. A sede eleitoral cresce na reta final da campanha e pode ser denunciado com sigilo. As orientações, né, a abordagem feita ontem aqui no programa com o procurador do trabalho, que falou sobre o assédio eleitoral neste período que antecede as eleições, no primeiro turno. Marco Aurélio Gomes Cordeiro da Cunha falou ontem à edição da manhã. 3 escolas da rede municipal tiveram telhados e forros danificados pela tempestade. Nova realidade do clima leva à revisão do sistema que ecoa a chuva da cidade. Ainda como destaque do site da Radicom, 5 estações de tratamento voltaram a operar em etapas depois da falta de energia e da consequência do temporal da semana passada. Prazo para correr a maratona e a meia maratona termina na quarta-feira. Já te inscreveu para correr a meia maratona?
1: Não consigo correr 3 quilômetros a fio assim, Caldanei. Imagina 21. Então não dá.
0: Uma hora tem que começar a correr, né?
1: Eu tenho...
0: Pra chegar à condição de maratonista.
1: Caldanei, eu tenho canelite. Que é uma doença uma doença não, uma inflamação na canela. Tipo uma tendinite de canela e aí eu não consigo correr nem 1 metro. Assim. É uma situação complicada.
0: Greve na Caixa retomada às vésperas do julgamento no Tribunal Superior do Trabalho. Orçamento de 2027 será debatido com a população em audiência pública na Prefeitura. Ainda como destaque do site da Rádio Com, após ajudar em reparos pós-temporal, equipes de obras voltam à rotina e usam 83 toneladas de asfalto. Motoristas podem registrar atropelamento de animais silvestres pelo celular. Ainda como destaque, tampinhas e cartelas de remédio viram apoio ao combate ao câncer de mama. Agora são 7 horas e 42 minutos, programa Edição da Manhã, terça-feira. Saudando José Luiz Moraes e Luiz Araújo, que já estão ligados aqui conosco nesta manhã. E também o José Augusto Borges, saudação a ele, já nos acompanham nesta manhã de terça-feira. Vamos aos destaques, as informações que circulam, né? As principais desta terça-feira.
1: A pesquisa Coest, divulgada nesta segunda-feira, mostra o presidente Luiz Inácio Lula da Silva, do PT, com 39% das intenções de voto para o primeiro turno da eleição presidencial de 2026, contra 34% de Flávio Bolsonaro, do PL. Na simulação do segundo turno, os dois aparecem com 42% das intenções de voto cada, configurando empate técnico. Na pesquisa anterior, divulgada uma semana atrás, Lula tinha 37% e Flávio 33% no primeiro turno. As duas oscilações estão dentro da margem de erro de 2 pontos percentuais para mais ou para menos. Ronaldo Caiado, do PSD, e Augusto Cury, do Avante, aparecem com 4% cada. Renan Santos, do Missão, tem 3%, enquanto Romeu Zema, do Novo, registra 1%. Os demais candidatos aparecem com 0%. Ou não pontuaram. O percentual de eleitores indecisos caiu de 8 para 5. Já os que declararam voto branco ou nulo, ou disseram que não pretendem votar, passaram de 7 para 10%. Os números são de uma pesquisa estipulada, modalidade em que os entrevistados recebem uma lista com os nomes dos candidatos. Na simulação de segundo turno entre Lula e Flávio Bolsonaro, os dois aparecem agora com 42% das intenções de voto. Na pesquisa anterior, Flávio tinha 42% e Lula 41%. Na atual rodada, 13% disseram que votariam em branco, anulariam o voto ou não compareceriam às urnas, enquanto 3% estão indecisos. A Coest também testou outros 4 cenários de segundo turno em uma eventual disputa entre Lula e Ronaldo Caiado. O presidente aparece com 43% contra 40% do governador de Goiás. Brancos e nulos e eleitores que não pretendem votar somam 15%, enquanto 2 estão indecisos. Na pesquisa anterior, Lula tinha 41% e Caiado 39%. Contra Augusto Cury, Lula registra 42%, enquanto o candidato do Avante tem 3%. Na rodada anterior, Lula tinha 39% e Cury 35%. Então, uma nova pesquisa da Coest, que foi divulgada nesta segunda-feira, é a primeira após o anúncio feito pelo Lula de proibição das bets. A coleta de dados aconteceu entre os dias 24 e 27 de setembro. A Coest entrevistou 2.004 pessoas com 16 anos ou mais. O nível de confiança é de 95%, a margem de erro é de 2 pontos percentuais para mais ou para menos. Calderei.
0: O ministro Luiz Fux, do Supremo Tribunal Federal, determinou a suspensão das publicações na internet que associam o senador Flávio Bolsonaro à falsa notícia de que ele retiraria de Nossa Senhora Aparecida o título de padroeira do Brasil. Há um entendimento, pelo menos a defesa, né, da direita, de que é fake news, né, mas é... esse assunto, né, de desconhecer ou não ou tentar desconsiderar que Nossa Senhora Aparecida é padroeira do Brasil, isso é muito comum.
1: Exato. Tanto que existe um projeto de lei.
0: Tanto que existe um projeto lá de 2007.
1: Exatamente.
0: Né? E isso, né, é muito comum entre algum segmento religioso muito identificado com a extrema-direita, de que entende que é idolatria e tudo mais, né? Aliás, muito críticos, inclusive, nesse sentido. Com a medida, Fux atendeu a um pedido da defesa do parlamentar e deu 24 horas para o cumprimento da ordem, restabelecendo a determinação do ministro André Mendonça, do Tribunal Superior Eleitoral. A decisão contesta o entendimento prévio do ministro Flávio Dino, que havia liberado as postagens. Fux argumentou que a proximidade do pleito eleitoral exige urgência e solicitou que o caso seja analisado pelo plenário do Supremo. O presidente da corte, ministro Edson Fachin, deve levar o tema a julgamento colegiado nos próximos dias. 7:49, programa Edição da Manhã.
1: Seguindo aqui com as informações, Caldanei, a Prefeitura, por meio da Secretaria Municipal de Proteção e Defesa Civil, deve retomar a distribuição de telhas às famílias que tiveram a cobertura da casa atingida pela tempestade severa da madrugada do dia 21 deste mês, a partir desta quarta-feira, dia 30. As localidades mais castigadas pelo evento climático, como o Simões Lopes, no sul do Fragata, e o bairro Navegante, serão prioridade. Na segunda-feira, ontem, e nesta terça-feira, a Secretaria de Defesa Civil intensifica a entrega de lonas e realiza vistorias nas casas que sofreram danos. Conforme o titular da Secretaria de Defesa Civil, Milton Martins, a Secretaria já está em contato com o fornecedor. A aquisição de novos lotes já foi autorizada pelo prefeito Fernando Marrone. Ainda, segundo o secretário, a prefeitura vai contar com o apoio de guarnições do Exército para fazer a distribuição. Já a Secretaria de Serviços Urbanos e Infraestrutura deu início na manhã desta segunda-feira a um serviço de drenagem ao longo da Avenida Adolfo Fetter, entre a ponte sobre o Arroio Pelotas e a rótula da Avenida Rio Grande do Sul, nos dois sentidos. Com apoio de patrolas e retroescavadeira, foi removido acúmulo de terra e vegetação que se forma na borda do acostamento e que impede o escoamento, acumulando água no leito da pista, situação que danifica o pavimento asfáltico e o fluxo de veículos. Calderê.
0: Bom, aqui na região sul, né, do estado, não há risco, né, pelo menos por enquanto, né, esperamos que assim continue, de chuva forte ou de algum evento climático mais extremo. Porém, em outras regiões do estado, a preocupação se mantém. O estado enfrenta mais um dia de elevado risco meteorológico. A formação de um ciclone tropical, aliada ao avanço de uma nova frente fria, traz temporais, chuva volumosa, queda de granizo e ventos fortes em diversas regiões gaúchas. Segundo Climatempo Meteorologia, o tempo instável predomina desde o início do dia. O alerta de perigo extremo e volumes mais elevados de chuva vale principalmente para o centro-oeste, norte, Campanha e fronteira oeste. Municípios como Caçapava do Sul, Rio Pardo, Eldorado do Sul, Charqueadas, Alvorada e Rosário do Sul devem registrar expressivos acumulados de precipitação. Além da chuva, o vento forte preocupa. As rajadas podem alcançar entre 50 e 70 km por hora no litoral norte, na região metropolitana de Porto Alegre e no norte do estado. Na Serra Gaúcha, os ventos podem chegar a impressionantes 90 km por hora. Com a chegada do sistema, as temperaturas caem ao longo do dia. Então, outras regiões do estado enfrentando mais um dia de tensão, preocupação e alerta quanto ao risco de temporais. 7:50, programa Edição da Manhã, aqui na Rádio Com, temperatura 17,3. Caiu, né, a umidade relativa do ar, agora é 98%. Alcançamos 99%, agora caiu para 98%. Ainda elevadíssima a umidade relativa do ar. A sensação térmica também, como a temperatura, está em 17,3.
1: Então, seguindo aqui com as informações, a Advocacia Geral da União pediu nesta segunda-feira ao Supremo Tribunal Federal o prazo de 72 horas para apresentar manifestação nas ações nas quais o setor de bets defende a retomada das apostas online. Segundo a AGU, o prazo é necessário para que os órgãos governamentais envolvidos na regulamentação do setor sejam ouvidos. Mais cedo, a Associação Nacional de Jogos e Loterias e o Instituto Brasileiro de Jogo Responsável pediram a derrubada da medida provisória que proibiu a exploração e publicidade dos jogos online. As petições foram protocoladas nos processos sobre o tema que estão sob a relatoria do ministro Luiz Fux. No mesmo processo, Fux já determinou medidas para impedir que beneficiários de programas sociais façam apostas em sites de bets. De acordo com as regras estabelecidas pela medida provisória, as plataformas têm até o dia 5 de outubro para pagar o saldo remanescente aos apostadores. A partir do dia 6, os sites e aplicativos de bets são totalmente bloqueados. Calderinho.
0: Agora são 7 horas e 52 minutos. A Prefeitura de Pelotas anunciou novidades na premiação do concurso que vai escolher as cortes do Carnaval de 2027 nas categorias Carnaval e Carnaval da Diversidade. As gratificações em dinheiro tiveram um reajuste significativo. O aumento de 66% para as rainhas, que receberão R$ 2.500, e 25% para as princesas, com um prêmio de R$ 1.250. Além dos valores em dinheiro e das faixas, as seis vencedoras e o Rei Momo, Rodrigo Talab, ganharão um curso profissionalizante do Senac e uma viagem com acompanhante para Gramado, com todas as despesas pagas. As inscrições são gratuitas e começam nesta terça-feira, seguindo até o dia 29 de outubro, ou até que o limite de 20 candidatas por corte seja atendido. O cadastro deve ser feito pela internet, no site da Secretaria de Cultura, pelotas.com.br/cultura, né? Para participar é preciso ter pelo menos 18 anos, morar em Pelotas há mais de um ano e estar vinculada a uma entidade carnavalesca regularizada. Servidores públicos municipais não podem concorrer. A escolha da corte será realizada no dia 19 de novembro, às 7 da noite, no Largo do Mercado Central, durante a programação do Festival da Igualdade Racial. 7 horas e 54 minutos, programa Edição da Manhã. Destaques esportivos, Leonardo. A seleção brasileira está jogando.
1: Está, né? Jogando agora. Começou vencendo com o gol do Wanderson, mas em 4 minutos sofreu a virada na Austrália. No jogo de volta. Uma falha, primeiro gol, falha do goleiro Otávio, que está fazendo sua estreia na seleção.
0: Nem os goleiros conseguem se firmar no Brasil, né? Que momento terrível, né?
1: É uma coisa horrível mesmo. Uma situação muito complicada da seleção brasileira. Até houve mudança na escalação, mais de uma mudança na escalação, mas...
0: Ontem vi boa parte do jogo França e Bélgica pela Liga das Nações, né? Futebol de alto nível, né? A Bélgica praticamente com a mesma seleção que disputou a Copa do Mundo, e a França com algumas mudanças, né, colocando jogadores novos, enfim, dando uma renovada no grupo, embora, né, mantenha uma base de seleção muito forte. E um jogo interessantíssimo de ver, né, assim, de alternativas, né, de qualidade técnica. E o Brasil muito abaixo, não consegue vencer a Austrália.
1: É,
0: empatou e agora está perdendo para a Austrália. Não vai ser fácil essa reconstrução necessária a ser
1: uma safra
0: feita pelo Ancelotti.
1: É uma safra muito ruim. Tem alguns bons jogadores. Agora o juiz está indo para o VAR. Uma possibilidade de pênalti para o Brasil, mas depender de pênalti para tocar a Austrália é complicado. É complicado.
0: Ontem... Não, já tomou 3 gols da Austrália em 2 jogos e meio.
1: É verdade.
0: Aliás, em 1 jogo e meio. É.
1: Ontem a gente teve Série B do Campeonato Brasileiro, um dos poucos campeonatos que ainda seguem durante a data FIFA, e o Juventude venceu o América Mineiro por 1-0 e volta à zona de classificação direta para a próxima, para a Série A do Campeonato Brasileiro. Agora é o segundo colocado com 53 pontos, um ponto atrás do Vila Nova e um ponto à frente do Fortaleza, que é o terceiro colocado. Juventude entrou numa fase ruim, 2 derrotas seguidas, mas voltou e segue competindo, né? Juventude está competindo, mas é uma Série B do Campeonato Brasileiro, que é estranho porque não tem nenhum time desses que são incomuns na Série B, né? Então, todos os times são times de Série B. E aí acaba que a gente acaba vendo aí o Avaí, que é um time que antigamente, há pouco tempo atrás, era ioiô na Série A pra Série B, agora já na zona de rebaixamento, né? O América Mineiro também. 19º colocado, praticamente rebaixado. A Ponte
0: Londrina,
1: Preta,
0: que também anda subindo e descendo na zona de rebaixamento.
1: É, mas o Londrina sobe e desce da Série B para C, né?
0: Mas não consegue. Não, já teve um momento que se firmou na Série B.
1: Junto com o Brasil?
0: Né? É.
1: Junto com o Brasil.
0: Depois aprendeu o caminho de ida e volta.
1: A Ponte Preta, que é um clube tradicional,
0: a Ponte Preta
1: é lanterna.
0: É uma situação terrível. Até não sei se é fake ou não.
1: Ah, eu vi isso aí.
0: É do um pãozinho por dia, né?
1: Pênalti pro Brasil.
0: É, para funcionários da Ponte Preta. É uma crise impressionante da Ponte Preta.
1: É verdade. Era limitando o pão, né?
0: O pão, né? Uma unidade por dia.
1: Eu fiquei meio sem acreditar.
0: É,
1: assim,
0: parece
1: gol
0: que
1: da
0: não
1: seleção.
0: É verdadeiro.
1: Gol do Brasil, Rafinha de pênalti.
0: O primeiro gol foi do Wanderson.
1: É, o primeiro gol do Wanderson, para felicidade do Alexandre Salois, que viu aí uma cria da base do Grêmio marcando um gol pela seleção brasileira, agora um colorado. Então, um dia da dupla Grenal na seleção. Por isso que eles estão mal empatando com a Austrália. Então, destaque esportivo, a gente é isso, Caldanei. A gente não. Agora tem a espera para a próxima fase da divisão de acesso. Que
0: mudou o horário do jogo do Brasil com o Esportivo, que seria à tarde, passou para 19 horas. O Brasil está providenciando aí, porque houve danos lá no frente, inclusive no sistema de iluminação. E isso está sendo reparado a fim de que o Brasil jogue um pouco mais tarde, no sábado. Será 19 horas o jogo contra o Esportivo. Jogo de ida pelas quartas de final da divisão de acesso. E outro, o jogo de volta, marcado para.
1: Eu fiquei impressionado que não teve jogo
0: no sábado seguinte.
1: Não vai ter jogo no meio de semana, né? A federação pelo menos pensou um pouquinho.
0: É, vai dar um tempinho a mais aí.
1: Exato.
0: De preparação. Bom, a dupla Grenal só volta a campo na próxima semana, né?
1: Meio de
0: semana pelo Campeonato Brasileiro, que neste final de semana de eleição, só terá alguns jogos atrasados do Campeonato Brasileiro a serem cumpridos. E uma rodada cheia somente no meio da próxima semana.
1: Confesso que eu fiquei tão desligado da dupla Grenal que eu até esqueci que o técnico do Inter é o Eduardo Batista. Pra te falar a verdade, eu tinha esquecido completamente que o Inter contratou o Eduardo Batista pra.
0: Que o Eduardo Batista é a esperança pra escapar do rebaixamento.
1: Que situação.
0: Essa é a realidade. Agora são 7:59, programa Edição da Manhã aqui na Rádio Com, 17 graus e 5 décimos a temperatura. Intervalo, Alexandre, para em seguida estar de volta.
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0: 8:04, programa Edição da Manhã. Vamos ao nosso entrevistado, Leonardo.
1: Agora a gente recebe o advogado da JS Advogados, que participa geralmente na quarta-feira aqui como comentarista, mas hoje como entrevistado, o Fábio Gebel. Bom dia, Fábio.
2: Bom dia, Leonardo. Bom dia, Caldenei. Satisfação estar conversando aqui nos estúdios da Rádio com vocês e com essa audiência comprometida e qualificada. E nós da JS Advogados Associados estamos sempre à disposição aí da discussão dos temas que envolvem relações pertinentes, vamos dizer assim, à nossa sociedade.
0: Bom, e o tema de hoje é a medida provisória que acaba com as bets no país. Inicialmente, para introduzir a nossa conversa, qual a sua opinião sobre esta questão das bets e a importância da medida provisória?
2: Primeiramente, assim, mais importante do que a velocidade que se anda é a direção que se toma. Essa questão das bets, né, vamos de um tempo para cá, 2023, foi regulamentado ali de uma regulamentação financeira, né, uma regulamentação arrecadatória. Não foi suficiente para que ela não tivesse impactos sociais. Então, essa medida ela é de importantíssima necessidade no momento que ela regula uma proteção social, a saúde mental e também, vamos dizer assim, a dignidade do consumidor, né? Porque nós temos aí uma avalanche, num período para cá, de pessoas sintomaticamente afetadas, que se chama de ludopatia, e tendo verdadeiras tragédias financeiras, verdadeiras tragédias enquanto ser humano, enquanto família, uma destruição que se assemelha ou mesmo supera, né, a potencialidade do estrago feito pelas drogas, né, e falo das drogas, aquelas drogas fortes como o álcool, a cocaína, o crack. Então, primeiro, uma necessidade.

consumo entre pessoa e plataforma, né? Agora, dos negócios, além disso, da própria plataforma, bom, aí é o risco da atividade econômica. Tá? Insegurança jurídica aqui é se nós não tivéssemos regulamentação. Tivemos uma regulamentação.

0: não foram suficientes. Então, não existe, né, uma segurança jurídica maior do que nós proteger a sociedade, nós proteger a saúde mental das pessoas e nós proteger a possibilidade de que haja uma dignidade financeira mínima para a população, considerando que não houve um controle adequado dessas plataformas. E não falo só da questão essa social, falo de uma questão também paralela que envolve questões de investigações criminais, como lavagem de dinheiro, como evasão de divisas, como estelionatos e alteração e manipulação de algoritmos. Então é pesado o jogo dessa turma e obviamente ninguém coloca grana ali para perder.
1: Bom, a Associação Nacional de Jogos e Loterias e também o Instituto Brasileiro de Jogo Responsável estão contestando a constitucionalidade da medida provisória. O que esperar, especialmente no primeiro momento, do ministro Luiz Fux sobre esta questão?
0: É um momento tenso dentro do Supremo, né? Mas que já havia um posicionamento em andamento, né? Nós temos ali o Supremo Tribunal Federal, ela tem duas ADIs que se manifestou no plenário, inclusive, e que se referendou medidas cautelares, vamos dizer assim, para frear os impactos dessas, como eles chamam de apostas deletérias, né? Que elas são feitas de forma sequentes, que afetam e tem estudos disso que afeta a questão da saúde mental, e o STF, nessas duas ADIs, 7721 e 7723, se não me engano, é as ADIs que ele se manifesta com um posicionamento regulamentatório. Obviamente, nós vamos ter aqui um debate semelhante quando se está mexendo com o banco, porque o capital financeiro está por trás disso, um capital financeiro estrangeiro. De outra ponta, o Supremo Tribunal Federal também tem argumentos para proteger cautelarmente, vamos dizer, essa população nossa que estava à margem de qualquer proteção e vulnerável perto desses gigantes tigres, esses gigantes, vamos dizer assim, do capital que movimentam esse mercado das bets. Mas, como eu te disse, o clima é tenso nesse momento. Então, acredito que também seria mais uma votação de barganha num conjunto total. Por ser uma votação importante do tema social, importante da relevância financeira dos atores, inclusive com superioridade internacional de capital. O Supremo vai ter posição, mas não sei a modulação que ela vai. Porque não existe vamos dizer assim, um direito adquirido das bets, porque se regulamentou uma questão arrecadatória em 2023. Bom, agora, a inconstitucionalidade que eles podem alegar é que está se ferindo a algumas liberdades, né? Vamos dizer, estar se ferindo ali a liberdade da pessoa poder ter a sua autonomia de jogar, a sua autonomia de fazer com que quiser com seu dinheiro. O problema é que se não tivermos mecanismos sociais, chegue a tempo disso. E as pessoas estão endoidecidas, né, numa sua grande maioria, e tendo prejuízos enormes, inclusive com a vida. Obviamente, tem tese forte para manutenção, mas tem tese muito mais forte, né, para que seja retirada e proibida essas debêntures. Tese, principalmente do Supremo Tribunal Federal, artigo 196 da Constituição, que a proteção seja suficiente para que não afete a saúde das pessoas. É a defesa do mínimo existencial, que é o mesmo que se traz desde lá do Código de Defesa do Consumidor com a lei do superendividamento. Então, nós temos aqui uma conjuntura, né, que mantém uma coerência pela proibição. Obviamente, a gente sabe que não está sozinho no mundo, né, e que tem, vamos dizer assim, aspectos que vão ser questionados, inclusive em termos de constitucionalidade. Então, nós temos aí nos tribunais superiores também uma batalha que surgirá a partir de agora, tanto a respeito da constitucionalidade quanto da legalidade, né? Então, isso deve permanecer em debate também no Supremo Tribunal Federal e no Superior Tribunal de Justiça.
2: Em relação às casas de apostas ilegais, que com certeza ainda vão continuar sendo mantidas, tu acredita que os mecanismos de fiscalização do Brasil eles são capazes de conseguirem coibir esse número alto que, mesmo com as casas de apostas legais hoje reguladas, elas ainda existem?
0: Diz tipo caça-níquel, essas televisãozinhas dos
2: Não,
0: botecos.
2: não, não.
0: Não.
2: Casas de apostas online legais
0: Online. Ah, não, tem. Não,
2: vão
0: porque.
2: se, que seguem, já existem hoje com
0: Ah,
2: as. Com
0: sim. Então, bom, aí uma das questões que nunca, por exemplo, se freou o jogo do bicho. Ah, ficou lá na contravenção. a questão do

0: caça níquel também, uma pena baixa, tu tem uma perda mais financeira, os caras vão lá e pegam tudo. A questão das telinhas que eu mencionei nas vendas, aquilo tem um sistema de jogo, né? Muitas vezes é um financiamento, obviamente, ligado a algum tipo de organização criminosa. Essas ilegais mais refinadas permanecerão, e aí é um controle que se tinha antes, né? Mas eu acredito que elas não mexem no ponteiro como mexeram as bets. É, uma vez que tu tá ali sentado vendo televisão, tu tá assistindo a Copa do Mundo e os caras estão te bombardeando.
1: Só o fato de não existir a
2: propaganda, ela é muito,
1: né?
2: maciça.
0: E de certa forma irresponsável.
2: Sim.
0: Assim, proibido para menores de 18 anos. Não é,
2: jogue com responsabilidade.
0: Mas
2: isso
0: não tem
2: efeito, né?
1: A pessoa que tá viciada não vai.
2: É, vai estar. Tá, pra ele tá jogando com responsabilidade. Claro, né?
1: É que nem o beba com moderação, que geralmente não.
0: É.
1: O alcoólatra vai continuar bebendo. Não vai ser uma frase na televisão.
0: Às vezes até instiga mais.
1: Exato.
0: Não foi suficiente. Não é suficiente essa forma de controle. Há uma publicidade excessiva, e que obviamente ela dialoga com o interesse dos caras. Está rolando muita grana. E eu, não vou dizer apaixonado, né? Porque já não me apaixono por muita coisa faz tempo, mas assim, como um apreciador do futebol, há um bom tempo já não me traz assim uma segurança de saber que os resultados. Especialmente quando a gente vê...
2: Quando começou essa onda aí, eu passei a ter o entendimento que hoje o erro já não, que acontece nos jogos, já não é obra do imponderável do jogo.
0: É.
2: Pode ter alguma coisa ali envolvida, né?
1: Exato.
2: Coloque
1: suspensão.
0: Tu não tem controle. Não sei saber como o jogador jantou na semana
2: Sim.
0: passada.
2: É.
0: Não sei como saber aí. Não,
2: e são manipulações sutis, né? Por exemplo, o cartão amarelo.
0: O
2: número de escanteios, número de laterais, quer dizer, algumas coisas assim que passam despercebidas. Né?
0: Nós falávamos há pouco agora, antes de entrar no ar aqui, sobre o Diego Freitas, a questão da turma do futebol da ABF, e o Diego ainda me comentando que eles fazem essas viagens, acompanham os jogadores de futsal, que antigamente o pessoal saía do jogo, ia pro hotel e tal, e tentava uma baladinha, né, e aí... fazer uma noite. Hoje, o gurizada sai e vai direto pro celular. E não é pra pegação, não é pra namorar. É pra jogo. Né? Então, assim, há uma rede de jogo. Isso é tanto escanteio, é tanto amarelo. E os caras estão envolvidos já dentro de um costume, vamos dizer assim, que é o que pode levar essa ludopatia. Muitas vezes, irreversíveis. Né? E fica numa massivação, como se tu tivesse dentro... Aliás, não estar naquela plataforma é tu não estar dentro de uma sociedade que todo mundo fala aquela mesma coisa do início do dia à noite, nesse mundo. Né? Então, aqui já vem há algum tempo, o Tigrinho, essas situações assim. Que é que não é pouca coisa, né? Que é uma coisa que gira por ano em torno de 60 bi. Isso manipula muita gente, Caldeira. Né? Valores assim, a gente tem que ficar esperto. Obviamente, houve uma sinalização do governo de que, olha, deu. E aí, vamos medir força de como vamos chegar lá na votação dela no Congresso, pós-eleições. Eu espero que a democracia seja mantida. Né? E a única via não é a posição política, é a via democrática. Então, uma vez tendo, vamos dizer assim, ar, né? Uma vez nós tendo possibilidade de dialogar democraticamente com o Congresso, com o Supremo Tribunal Federal, acredito que a proibição seja mantida.
2: Bom, se mantida a proibição lá no final, as pessoas que tiveram, as famílias que tiveram grande prejuízo, tem como entrar na justiça buscando ressarcimento?
0: Tem possibilidade. Nessas questões, vamos dizer, da doença, né? Falei já aqui, estou repisando toda hora, ludopatia, tem que ter laudo, né, pericial para apontar o nexo de causalidade. Né? Que aquela foi uma condição determinante, né, onde é do estado mental que a pessoa ficou, ou a condição determinante para que levou a pessoa ao suicídio, ou a condição determinante que levou a pessoa a um superendividamento. Né? E tem coisas piores. Tem coisas piores, que a pessoa não, às vezes não gasta o patrimônio que é seu. Né? Tem pessoas se matando aí porque gastou o dinheiro da família. Né? Tem pessoas se matando porque gastou um dinheiro daquele que se apropriou de forma indevida. E aí é um problema sério, grande, porque não é o jogo de bicho de 5, 10 pilas. É, nós estamos falando da vida das pessoas, do patrimônio, da vida inteira de famílias. E isso deve ter aí um novo olhar. Até aqui não foi suficiente, né? E vamos entender que vai gerar ações, e nós estamos aqui, boa parte dessas plataformas vinculadas a um capital externo. É, então tem todo uma discussão aí de se ganhar, como é que leva, e leva de quem? Né? O Estado é corresponsável, é solidário? Né? Eu acredito que no momento da regulamentação financeira, sim. É, mas é toda uma discussão que se abre, e há possibilidade de debate jurídico sobre a responsabilidade civil dessas plataformas, que geraram um verdadeiro caos, né, na saúde mental de muitas pessoas, um verdadeiro caos na vida e na economia, vamos dizer assim, de muitas famílias.
2: E dinheiro público, né? Porque muitas pessoas indo para... tendo que se afastar do trabalho, né?
0: Exatamente.
2: Quem é segurado do INSS.
0: Exatamente. Né? E tendo aí uma incapacidade depois da própria força de trabalho. A pessoa fica socialmente vulnerável. Né? Bom, além de perder tudo, tu não consegue, tu tá com um transtorno tal ali que tu não tem como a droga. Uma droga forte que te tira do ar e tu tem que pernear para conseguir voltar.
2: E como a droga passando por todo aquele processo da negação, não aceitando que está com problema. Não é problema, meu, eu não estou com problema.
0: E eu acredito que no jogo serve da mesma forma, que as pessoas estão destruídas financeiramente, o primeiro respiro que dá vai dar uma tocadinha ali para vir, não, agora eu vou me recuperar, agora eu vou começar a ganhar. Então é sério, a bronca é grande.
1: E essa bronca vai até para o sistema de saúde também, né?
0: Sim, sim. É aí que
1: o prejuízo gigante.
0: A argumentação constitucional lá do 196 da Constituição é fundamental. Há um dever do Estado, né, em preservar a saúde das pessoas. Há um dever do Estado em não deixar que determinado tipo de prática aqui, regulamentada pelo Código de Defesa do Consumidor, uma vez que ela é lícita do ponto de vista arrecadatório, era até a emissão da medida provisória. Nós temos que ter uma responsabilização também e uma atitude proativa do Estado em atender essas pessoas que estão vulneráveis, que estão sendo jogadas, né, para um limbo da saúde mental, estão sendo jogadas para um limbo da questão social, como um segurado vai ter que ficar pendurado porque não tem mais sua capacidade laborativa na mão, não consigo mais trabalhar, não consigo mais ter as minhas atividades do dia a dia de forma a conseguir me sustentar. É um problema, um risco que todos nós arcamos, né? Valorosamente o Estado vai ter que preencher essa lacuna, esse vácuo, esse estrago feito pela essa jogatina em massa,
1: que aí,
0: principalmente de 21 para cá, né?
1: Que aí vem o argumento de quem defende que as bets continuem na legalidade é de que o cigarro e o álcool são liberados, né?
0: É semelhante, na verdade, cara, opa, o bandido pode usar arma, né? Eu também, então eu posso. Mas não é bandido, velho. Então tem a galera que... Não, vai ter o argumento. Ah, se nós entrarmos para esse ponto, é um pouco daquilo que veio o bolsonarismo. Dá uma arma para cada um e te vira, o Estado sai fora. Né? E a mesma coisa nessas condições. Olha aqui, ó, quem tem mais chora menos. Então, assim, enquanto o Estado democrático, responsabilidade dos seus, de coordenar, vamos dizer assim, a dignidade da pessoa humana do seu povo, proteção da vida e da saúde, né, a questão regulatória e de como a gente vai encarar isso enquanto regulamentação de consumo, que é um consumo, ou regulamenta ou proíbe. E quando se regulamentou, gente, de forma arrecadatória, não chegou a tempo de ter mecanismo de controle social desses jogos. Não chegou a tempo de ter mecanismo de controle de preservação da saúde das pessoas. Então, quer dizer, o Estado mesmo disse, não deu. Em 23, bom, vamos ganhar dinheiro com isso aqui. São 800 milhões que entrou até aqui nesse semestre. Né? Pouco mais de um semestre. Antes. Eu digo de imposto. Agora, na outra ponta, o prejuízo social é muito maior. E o lucro fica na mão de poucos. E não é pouca coisa, 28 bi. E aí a gente não sabe, dentro desses 28 bi entra que é o restante da turma. Né, o restante da turma, e tu pega evasão de divisa, organização criminosa, lavagem de dinheiro, manipulação de resultados. Então não, a gente não está tratando com assim também uma seriedade bárbara do outro lado. Ah, mas eu inventei uma plataforma que super digna, que pudesse as pessoas jogarem e ser felizes. Vai um pouquinho. tá, se o negócio é para ganhar dinheiro, né? Então não existe assim santinho do outro lado. Bem, antes, muito pelo contrário. O que existe são muitas investigações da Polícia Federal de manipulação de resultados, de alteração do algoritmo, que se vem se tratando como estelionato, né? Então, assim, não tem anjo do lado de lá. Entendeu? Obviamente, quem jogou e se perdeu não estava muito bem, né? Como aquele que se perdeu no álcool, como aquele que se perdeu na cocaína. Agora, do outro lado, o cara que está vendendo essa possibilidade de portinha do inferno aí, deve ser responsabilizado, ou tem que ter pelo menos uma asinha cortada. E é o que a medida provisória, no nosso entender, faz. Agora, vamos ver os resultados lá para cá, porque obviamente vão reagir com ações de incondicionalidade dentro do, né, do seu lobby, dentro do Congresso. E é o Brasil que está em disputa, gente, né? Isso, a gente está aqui. É uma disputa semelhante, né, que nós vamos ter agora nesse domingo. Então, esse é um conceito de Brasil que nós queremos, né? Esse é um Brasil minimamente que defende o Estado e a democracia. Ou é o Brasil que se entrega ao controle externo? Ou é o Brasil que se entrega, vamos dizer assim, às milícias e às suas formas de fazer política, aspas, que é um controle social que se tem? E isso passa, né, por um Estado de soberania nacional, que nós vemos somente uma posição, que domingo agora eu acredito que seja a da democracia. Porque, não sendo essa a posição, tudo que a gente está falando aqui tem risco de, a partir do primeiro, desandar para o pior caminho. São aquelas pessoas que disputam a eleição para acabar com o Estado, disputam a eleição para acabar com a democracia. Quando perde a eleição, tenta golpear, planejando matar, planejando prender. Então, nós estamos dentro de um contexto político. Vamos dizer assim, há uma bifurcação, e que nada que nós estamos falando aqui não passa por isso aí também, de manter um Estado democrático, de manter mecanismos fortes, e vamos dizer assim, uma harmonização mínima entre poderes, em que não haja aí acéfalos raivosos, vamos dizer assim, comandando a União. Então, é um contexto político, ou diria, é um contexto jurídico, é um contexto que essa proibição, a medida provisória, também ela vem dentro de uma eleição como um sinal, vamos dizer assim, do que nós queremos aí para diante.
2: Fábio Goebel, muito obrigado pela sua presença aqui.
0: Eu que
2: no programa.
0: Agradeço, muito obrigado, Leonardo, Caldenei. Nós, da JS, estamos sempre à disposição do bom debate, da boa luta, aqui na General Neto, número 200. E mais uma vez, obrigado pela participação.
2: Tá bem, eu que agradeço.
1: Muito obrigado.
2: Nós que agradecemos. Tá bem, agora são 8 horas 32 minutos, com temperatura de 17 graus e 8 décimos, 98%. A umidade relativa do ar. Alexandre, intervalo, em seguida estaremos de volta.

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0: 8 horas 37 minutos, programa Edição da Manhã, quarta-feira, dia 29 de setembro de 2029. Aliás, 29 não, 26. Já estou adiantando o calendário.
1: Não convém.
0: Não convém
1: avançar. É 29, Codorinho?
0: Hã?
1: É 29?
0: Não, eu disse 29 de 9 de 29.
1: Ah,
0: é 26. Tá bem.
1: Tu passou um pouquinho pra frente, Cadê?
0: Não me convém.
1: Já tá beirando
0: muito.
1: 70 já.
0: Não me convém adiantar tanto assim no tempo. Bom, seguindo com o programa, vamos ao comentário do Matheus Santos sobre política internacional. Comentário de todas as semanas aqui no programa, neste espaço.
2: Edição da Manhã. Nessa terça-feira, o nosso comentário sobre política internacional nessa semana são os discursos na Assembleia Geral das Nações Unidas, com destaque para a participação do presidente Lula e do presidente Donald Trump. Em primeiro lugar, é importante destacar que os discursos de chefes de Estado, governo, chanceleres ou importantes diplomatas, né, em Nova York, assume uma importância histórica ao longo das últimas décadas. E não é diferente, mesmo em um contexto de crise das Nações Unidas. De modo geral, as intervenções em nome dos mais de 190 estados que compõem essa organização têm como alvo um público duplo. De um lado, o interesse doméstico, né, sobretudo intervenções voltadas para o consumo interno, que em maior ou menor medida estão articuladas com a ideia de uma legitimidade ou uma busca por uma atração de um público dito nacional, e por outro, um discurso voltado para temas com capilaridade externa, isto é, considerações que representam uma vitrine de posições e imagem do próprio país. Então, essas duas coisas acabam coexistindo ao longo dos discursos na ONU. No caso brasileiro, o que se pode perceber é que a intervenção do presidente e candidato Lula foi ativamente relacionada a essas duas dinâmicas. Se verifica nesse discurso a coexistência de marcas históricas relacionadas ao pensamento diplomático brasileiro inscrito em décadas e questões relacionadas à atual conjuntura política, tanto em nível doméstico quanto em nível internacional. E aqui vale a pena tecer considerações sobre algumas passagens, como, por exemplo, na introdução feita pelo chefe de Estado brasileiro, né, em que há uma série de elementos que caracterizam o cenário da ONU. Lula criticou a assimetria de poder entre os organismos e o imobilismo das Nações Unidas diante das crises, o que envolve tanto uma reivindicação de uma reforma do Conselho de Segurança da ONU, que é uma agenda aí que ultrapassa a política externa brasileira aí em décadas, né? Desde os anos 50, essa já é uma questão colocada pelo Brasil, como também representa um olhar conjuntural diante de uma consideração que pode ser classificada como objetiva frente à marginalização da ONU no contexto aí de grandes conflitos internacionais, né? Então, ao mobilizar essa discussão envolvendo a crise das Nações Unidas, né, o presidente brasileiro estabelece tanto pontos históricos quanto também um olhar mais conjuntural diante dos fenômenos em curso. O discurso brasileiro tem aí uma série de camadas, como, por exemplo, a apreciação dos conflitos internacionais, e aqui vale destacar fortes críticas à atuação israelense no conflito do Oriente Médio e um apelo a uma solução diplomática para a Ucrânia. Os grandes destaques da intervenção de Lula, na minha visão, se encontram na política regional e em temas eleitorais. Do ponto de vista regional, Lula é bastante contundente no combate ao que classifica como tentação hegemônica, uma referência direta à política de Donald Trump para a América Latina. Interessante que uma das grandes marcas do discurso de Lula foi a frase "O Brasil não cabe no quintal de ninguém", né? Mais uma referência de cunho autonomista no momento em que a soberania brasileira se encontra ameaçada. Ao mesmo tempo, as considerações do presidente sobre temas da conjuntura regional representam talvez ali uma espécie de horizonte partilhado do que pode ser as relações Brasil-Estados Unidos. Então, se por um lado o Brasil critica a intervenção dos Estados Unidos na Venezuela, que levou à queda de Maduro, e também critica o embargo contra Cuba, por outro, o Brasil acena aos Estados Unidos, né, ainda que de forma limitada, ao criticar a falta de democracia ou tratamento dado pelo governo Ortega às oposições na Nicarágua. Um outro tema em que se verifica esse jogo de aproximação e distanciamento é, sobretudo, o combate ao crime organizado. Ao mesmo tempo em que Lula afirma que não vai terceirizar responsabilidades e que não subestima essa ameaça, ele ressalta a disposição em colaborar com o governo dos Estados Unidos, inclusive em agendas de combate à capilaridade financeira das organizações criminosas. E um outro tema em que também se vê esse mesmo jogo era o tema das terras raras, né? Em nenhum momento o Brasil fecha a porta para uma colaboração nessa questão que é considerada estratégica, né? Diz o presidente da República que a exploração das terras raras tem que estar a serviço do povo brasileiro, gerando valor, garantindo transferência de tecnologia e também suprindo setores estratégicos. Ou seja, apesar de se tratar de uma questão de soberania nacional, há sim uma possibilidade por parte do Brasil em garantir certa cooperação internacional no tema, que é uma das questões que hoje estão colocadas, inclusive, no debate eleitoral. Por fim, a intervenção do Lula é bastante sintomática quanto ao momento da campanha presidencial, né? Especialmente num acirramento em agendas, né, voltadas aí a um público de classe média-baixa, como o fim da escala 6x1, o combate às bets. Então, tudo isso aparece no discurso do presidente como uma estratégia eleitoral, né? Então, trazendo aí para as Nações Unidas uma arena de enfrentamento no âmbito da luta política eleitoral, né? Em relação ao discurso do presidente Donald Trump, vale a pena destacar alguns elementos assim mais pontuais, até porque é um discurso que, no meu entendimento, ele repete o esforço que vem sendo estabelecido ano após ano nas conferências da ONU ou em outros espaços de intervenção do presidente republicano, né? Trump a todo instante busca sacralizar o seu mandato, né? Então, estabelecer o próprio lugar na história para o seu mandato presidencial. Se antes havia muita menção à chamada Era de Ouro, né, agora se vê aí referências aos 250 anos da independência dos Estados Unidos, né, o que vem acompanhado aí de uma série de supostos indicadores de melhoria de vida dos americanos na gestão Trump, né? Aspecto que é confrontado com os índices de popularidade do governo, né? Do ponto de vista da política externa, o que se pode destacar é um discurso bastante ofensivo contra o Irã, né, que é classificado por Trump como o primeiro fundador do terror, né. É interessante destacar que na intervenção na ONU, Trump volta a falar em eliminar o regime iraniano, né? Seja pelo uso das armas, seja pela repetição de estratégias que já se mostraram equivocadas, como as sanções econômicas, né? Um outro tema interessante para se analisar é a questão da Venezuela. Trump assume um pragmatismo, ressaltando a importância da cooperação entre os dois países, sobretudo no setor de petróleo. E também chama atenção para o papel que a Venezuela deve cumprir no discurso político regional, né? Trump classifica essa intervenção contra Maduro como uma espécie de modelo ou referência dessa política de defesa dos interesses americanos no hemisfério ocidental. E por fim, Trump faz uma promessa, que é a queda do regime cubano, que nesse momento continua sofrendo gravemente com as sanções e os embargos estadunidenses.
0: Comentário de Matheus Santos sobre política internacional aqui no programa Edição da Manhã. Agora são 8 horas 48 minutos nesta manhã. Nublada não chove, né, Alexandre? Me dá uma assessoria aí meteorológica. Não chove, mas ainda se mantém céu nublado nesta manhã de terça-feira, com temperatura de 17 graus e 8 décimos. Voltou para os 99. A umidade relativa do ar. Agora, de novo, 99%, quase chegando ao topo, né? Passinho mais, alcança os 100% de umidade relativa do ar. Essa é a questão, vai alcançar ou não?
1: Acho que não, tem como chegar.
0: Já teve oportunidades que alcançou 100%.
1: Eu nunca vi ainda aqui no programa.
0: Mais algum tempo de Pelotas tu verá. 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Vamos trazer mais algumas informações nesta reta final do programa de hoje.
1: As operações integradas mantiveram ações de fiscalização e prevenção em Pelotas durante o fim de semana. No sábado, dia 26, as equipes realizaram um ponto base na Avenida Bento Gonçalves e nas proximidades da Universidade Católica de Pelotas. No domingo, a fiscalização ocorreu na Avenida Dom Joaquim. No domingo, 7 pessoas foram abordadas e 4 veículos fiscalizados ou notificados. A ação resultou em 4 autos de infração. As operações integradas são coordenadas pela Prefeitura de Pelotas por meio das Secretarias de Segurança Pública e de Transporte e Trânsito, em parceria com a Brigada Militar e com o apoio de outros órgãos municipais e estaduais envolvidos nas ações de fiscalização e prevenção, Calderinho.
0: Bom, o jogo da seleção brasileira 3-2. Segue em andamento. O Brasil virou. Quer dizer, saiu na frente, tomou a virada e agora.
1: E pênalti pro Brasil agora.
0: Uma segunda virada. Segunda. E agora tem pênalti pro Brasil.
1: Tem pênalti pro Brasil.
0: Vai ganhar então.
1: Gol do Bruno Guimarães, gol da virada, e agora pênalti sofrido pelo Vinícius Júnior. Não sei se vai voltar, se vai pro VAR. Olhando agora no replay, é pênalti. Então o Brasil vai provavelmente, se conseguir converter a cobrança, Já vai a 4-2, pelo menos dá uma diminuída no vexame, né? Porque tivesse perdendo por 2-1 para a Austrália, uma situação bem complicada para esse início de ciclo.
0: E depois tem jogo ainda
1: contra a Índia.
0: Contra a Índia, quinta-feira, me parece, né?
1: Acho que sim. Não, será que é quinta-feira? Mas aí é um dia de folga, será que eu...
0: Não sei.
1: Deixa eu. Eu acho que é no sábado.
0: Ah, então se
1: estende. Sábado. Sábado às 11.
0: Ainda se estende mais a data FIFA? Pô,
1: a data FIFA é pra, é. Pra, ela é pra torturar, Caldani.
0: É. Não, de repente não. Depende de como teu time Exato, estiver. Se ele estiver mal nas competições nacionais, a data FIFA é um momento de tu aliviar as tensões.
1: É, de ficar mais tranquilo. É.
0: Bom, a cada momento tem saído uma pesquisa. Né? Agora saiu mais uma. Pesquisa Atlas Bloomberg. Mostra Lula e o senador Flávio Bolsonaro em empate técnico em eventual segundo turno nas eleições presidenciais. Essa pesquisa foi divulgada agora pela manhã. A Atlas Bloomberg entrevistou 5.005 pessoas, portanto um universo maior, né? De entrevistados, por recrutamento digital aleatório entre 23 e 28 de setembro. A margem de erro é de 1 ponto percentual, para mais ou para menos. Portanto, a margem de erro é menor e o nível de confiança é de 95%. No primeiro turno, na estimulada, Lula tem 45,3%, Flávio Bolsonaro 42,2%. Na sequência, aparecem Renan Santos do Missão com 5,2%, Augusto Cury, que já foi a terceira força, né?
1: É verdade.
0: Agora já em quarto lugar, com 2% nesta pesquisa.
1: Subiu
0: naturalmente.
1: Muito nas pesquisas, cada vez não...
0: É, chegou a 7%, 8%, a 11%.
1: Até 11%, 11%.
0: Exatamente. Num determinado momento ali, cresceu até... Se especulava que pudesse ser o fato novo, né? Naquele momento se projetava que pudesse ser o fato novo da eleição.
1: Na cada vez agora mais dividido entre os votos entre Flávio e Lula. Né?
0: Ronaldo Caiado, 1,8%, o Romeu Zema, 0,9%, outro 0,5%, branco e nulo 0,9%, e não sabem 1,2%. Já no segundo turno, Flávio Bolsonaro tem 47,7%, Lula 47,6%, portanto, empate. Branco, nulo e não sabem 4,8%. Já na projeção Lula Caiado, Lula 45,9%, Ronaldo Caiado 43,4%, brancos nulo ou não sabe 10,8%. Lula Zema, Lula 47,4%, Romeu Zema 41,2%, branco nulo não sabe 11,4%. Lula Cury, Lula 46,2%, Augusto Cury 36,1%, branco nulo não sabe 17,7%. Lula Renan Santos, Lula 46,4%, Renan Santos 28,9%, branco nulo não sabe 24,7%. Agora são 7h55, programa Edição da Manhã aqui na Rádio Com. Vamos 4-1, Brasil?
1: 4-2,
0: quer dizer, 4-2. Goleada, já virou goleada.
1: Pênalti do... Gol do Vinícius Júnior. E pênalti.
0: Quem que fez os gols do Brasil? Vinícius Júnior, Bruno Guimarães,
1: Wanderson
0: Rafinha. Wanderson e Rafinha. Na ordem inversa, né?
1: É
0: Wanderson, Rafinha...
1: Bruno Guimarães e Vinícius Júnior agora.
0: Exato. Vamos ao preço da gasolina, preços promocionais. Conforme o aplicativo Menor Preço, do programa Nota Fiscal Gaúcha, do Governo do Estado.
1: Começando então pela gasolina comum, Caldanei. R$ 5,99 no posto Coqueiro da rua Almirante Barroso, número 2360, bairro Centro, esquina da Almirante Barroso com a Doutor Cassiano, R$ 5,99, a gasolina comum mais barata desta terça-feira. Já a gasolina aditivada também, R$ 5,99 no posto Santa Rita da Domingos de Almeida, número 1985, Barra Real, esquina da Domingos de Almeida com a Doutor Benjamin Gastal, R$ 5,99 a gasolina aditivada mais barata desta terça-feira. O etanol é o mesmo posto de ontem, R$4,17, na Avenida Dom Joaquim, número 650, o posto Sim. É, são aqueles dois postos que tem na frente, né, entre Dom Joaquim e a esquina Dom Joaquim com a República do Líbano. É o posto da direita.
0: É o mesmo posto de ontem, né? Que é o mesmo posto fica de ontem. Um encontro de três vias, né?
1: Isso.
0: Da Dom Joaquim. Uma que entra em direção ao Parque Tênis Clube.
1: É o Póvoa Júnior.
0: É, isso. E mais as duas avenidas ali, a República do Líbano e Dom Joaquim.
1: Isso. Já o diesel, para a gente finalizar. Diesel S500, R$ 6,36 no posto Cortês, da Avenida Duque de Caxias, número 1152, no bairro Fragata, esquina da Duque de Caxias com a Avenida Cidade de Lisboa, bem no final da Duque ou no início da Duque, depende do ponto de vista. R$ 6,36 o diesel S500. Já o diesel S10, aí a gente vai ter que...
0: Agora sim, um posto, porque esse local sempre foi um local de abastecimento, mas antes não tinha o recuo. Então, na beira da avenida ficavam as bombas. Era muito curioso. Isso já há algum tempo, né? Quando eu cheguei em Pelotas. Né? Não havia o recuo, como os postos têm, né? Com a cobertura, enfim, o recuo para os veículos ingressarem para abastecer e tudo mais. Eram duas bombas localizadas à beira da avenida, assim. Ó. Era só fazer encostar na bomba, abastecer e de novo entrava na avenida.
1: Já o diesel S10, no mesmo posto da gasolina comum, R$ 6,79 no posto Coqueiro da rua Almirante Barroso, número 2360, esquina da Doutor Cassiano com a Almirante Barroso, posto Coqueiro, R$ 6,79 o diesel S10. Um aumento significativo, né? No valor, a gente já havia conversado.
0: Amanhã, aqui no programa, a pauta será essa questão do diesel, né? A falta do diesel, inclusive, que tem gerado debate aí. Vamos tratar deste assunto. E na medida em que falta, aumenta o preço.
1: Exatamente.
0: Vem aí o Manhã Cultural com o Alexandre Salóis. Às 10 horas tem o Comunidade Esportiva. Às 11 horas, o Contraponto com a Clarissa Rene. O André Amaral está viajando, né? A apresentação junto com a Clarissa, naturalmente.
1: Hoje vai ser uma loucura. Vai ter o João Miguel Bueno, nosso estagiário, que faz as matérias de rua aqui na rádio. Teremos a estreia de Milena Cordeiro também no microfone da Rádio Com, que é a nossa estagiária das redes. E eu vou ajudar aqui também, porque...
0: Loucura não, vai estar bastante movimentado o programa. Loucura não, não.
1: Mas uma loucura boa.
0: Sim. Bem movimentado o programa.
1: Exato, um programa movimentado hoje com bastante gente para participar do Contraponto.
0: É a loucura no bom sentido.
1: Exatamente.
0: O Edição da Manhã retorna amanhã às 7h30 com mais uma edição, né, deste programa. Obrigado pela companhia e até amanhã.
1: Tchau, tchau.
3: Nove horas.
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E então tá, rapaziada. Buenos dias. 9h20 já. Opa, 9h20 começando o Meio Cultural. Hoje a gente rodou duas canções aqui. Marcelinho, rapper, conversando com Che Guevara. Tem a ver com a música do fundo musical, assim, né?

0: Não, tô brincando, é só o nome. Também rodamos, depois do Marcelinho, o rapper, o reggae da luta, paz, amor e justiça.
1: Guajira.
0: Abraço aí, já já.
1: Guardo.
0: Tudo bem, pessoal. Começando mais um É Cultural, com muita música nesta bela terça-feira nublada. Uma bela terça-feira com umidade relativa do ar em 100%, que maravilha. Muito bom essa primavera. Vamos ver aqui o laboratório de agrometeorologia está fora do ar ainda. Porém, aqui o modelo do Google aponta que estamos no momento com 18 graus. Diz o saúde, saúde. João Miguel, saúde. Primavera tá, está causando alergia aqui na rapaziada. 18 graus no momento, pessoal, com tempo nublado, tá bem? Perspectiva é de que a temperatura chegue hoje a 25 graus, lá por volta das 15 horas, por aí. 15, 12, 14 horas, tá bem? Vamos entrar aqui na imagem de satélite, só para ver o que acontece. É tempestades, muitas tempestades, na verdade, são apenas três células, duas pequenas células e uma grande célula de tempestade, que vai do litoral norte até a região de Santa Maria, Ijuí, Santiago, São Borja. É uma tempestade bem grande, tá? Vamos dar um play aqui na nossa região, apenas nebulosidade por enquanto, dando um play a partir de agora, 9 horas, vamos ver as movimentações. Quando é 14 horas à tarde, parece que essa tempestade foi pro oceano, e aí apenas chuvas fracas no norte do estado, e para nós aqui seguimos com essa nebulosidade. É isso aí que tem. Amanhã segue esse tempo encoberto. Abriria o tempo só entre nuvens, tá? Mas apareceria o sol na quinta-feira só, com tempo um pouco mais frio aí. Aí sextou com temperaturas frias e sol, tempo seco. Porém, adivinhem todos aí o que acontece no final de semana. Sábado e domingo, chuva. É isso aí. Mas aí depois a gente fala. Obrigado aí por estar ouvindo a Rádio Com no rádio. Você que sintonizou 104.5, pessoal. Muito obrigado, viu? Porém, também estamos na internet para qualquer lugar do universo que tenha sinal. Você nos ouve através desses aplicativos aí que reproduzem rádios. 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Onde você também, além de escutar a rádio, pode ler as notícias produzidas pela nossa redação. 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Very well, very well. 9 horas e 23 minutos. Cadê o Zara Rádio? Zara Rádio. Ai, meu amigo, tá aqui, ó. Play, play. Zara Rádio. Terça-feira, pessoal. Terça-feira, então, aí já houve, como sempre, segundas às sextas, o Edição da Manhã, com Caldenei Gomes e Leonardo Cardoso. Daqui a pouco mais, a live da programação esportiva com Comunidade Esportiva. 11 horas vem o Contraponto, e Clarissa Henning está à frente apresentando juntamente hoje com João Miguel Bueno e Milena Cordeiro. É isso aí, a estreia da Milena Cordeiro, com a apresentação tripla aí. André Amaral começou o gozo hoje de suas merecidas férias. Abração aí, Andrezinho. Depois prosseguimos. Às 13 horas vem o programa Outras Vozes. E Fábio Cossio está aí todas as terças-feiras às 13 horas, com entrevistas e informações. Depois, 16 horas aí, Lô, como sempre, de segundas a sextas, está aí com o Navegando. E ou haverá alguma live que a própria Elô apresenta, ou espaço que a Elô disponibiliza para os amigos, ou é música boa aí para vocês até as 18 horas, quando a música boa segue, só muda o estilo. E José Luiz Moraes traz música nativista. Aí, bom dia, seu Zé, Dona Lourdes. Programa Nativismo Sem Fronteiras aí, aquela hora para quem já tem o privilégio de já estar em casa. Ai, ai, ai. Ouvi uma música nativista ali até as 19 horas. Hoje, terça-feira, então, depois de José Luiz Moraes, fique com a comunidade musical aí até amanhã, quando volta a programação ao vivo aí. Pessoal, o canal direto da 104.5 está sempre aberto para você. Salva aí o nosso WhatsApp 53 999 33 1464, 53 999 33 1464. Envie seu pedido, mensagem, mande um áudio para nós. Faça parte da nossa transmissão Rádio com 104.5. Estamos no aguardo aí, pessoal. Bom dia, mamãe, bom dia, mamãe. Fátima Salóis. Estou aqui no site da Rádio Com. Vamos ver aqui dia. Não. Dia 29, então, atualizações. Concerto de telhados e coberturas garante condições mínimas para a retomada de aulas na UFPEL. Reparos mais amplos ainda dependem de contratações e compra de material. Rainhas e princesas do Carnaval 2027 terão viagem a Gramado e curso profissionalizante. Concurso terá em novembro. Será em novembro no Festival da Igualdade Racial e aceita até 20 candidatas por corte. Já faz um ano quase. Passa ligeiro. Sul do Sul em cena. Trifaceiras, Leandro Maia e Vitor Ramil sobem ao palco do set. Programação tem ainda clássicos românticos com Gauer Carrasco e sessão gratuita de cinema com Libras e audiodescrição.

Servidores municipais começam formação em justiça restaurativa. Técnicas ensinadas buscam resolver desavenças antes que cresçam, sem depender de arbitragem de terceiros. Aí, pessoal, fica o convite, então, para visitar o radicom.org.br para ler as notícias aí de forma mais detalhada. O pessoal aqui não para, está sempre trabalhando. Redação da Radicom aqui, tá bem? E nós, às 9h29, iremos de música, como sempre, o Maio Cultural Musical. Rodamos música local no início e agora vamos com aquela good vibe ali, na manha, sem muita invenção. Vamos tentar. O velho hoje tá. Vamos lá. 9h30, pessoal. Daqui a pouco a gente volta. Vamos começar com o Baiana System aí, então. Daqui a pouco a gente volta. Essa vida.

0: E aí, gente, DJ Calu aqui. Espero que vocês tenham gostado do set de hoje. Se você gostou, curte, comenta e compartilha para apoiar meu trabalho. E se você assistiu até o final, comenta, flor, pra...
1: Obrigado, então, essa bela obra-prima aí que tocou por último. 10 e 1 já. Rodamos aí, então, Baiana System, DJ Topos, Garotinho, Gilsons, roda seguido, Seu Jorge, Evinha, Pepeu Gomes, Nath Roots, Djavan, Seu Jorge de novo, e essa aqui, ó, essa aqui, o nome da música não vou dizer, mas é 1982. O que será isso, hein? Eu nunca tinha conhecido, mas eu acho que estava falando de anfíbios, né? De anfíbios. Isso aí, então, tá, pessoal? Rapidamente, vamos aí uma transição para o Comunidade Esportiva, com a apresentação de Leonardo Cardoso. Hoje tem o Claudinei Gomes, o Gustavo Oliveira, Alexandre Salois, mais escutando que falando. Tá bem? Depois tem o Contraponto, hoje com a Clarissa Henning, ao lado de Milena Cordeiro e João Miguel Bueno. Seguimos depois com o Fábio Costa e Outras Vozes, 16 horas a Elô, Tazo Navegando, e fecha com o Nativismo Sem Fronteiras com José Luiz Moraes. Abraço, rapidamente, vamos à live. Tchau, tchau.

0: 10:03.
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0: Bom dia! Começando mais um Comunidade Esportiva aqui na Rádio Com. São 10 horas e 5 minutos. Terça-feira, dia 29 de setembro de 2026. Começando mais um programa aqui no 104.5 FM, também nas rádios online. Nosso site, radiocom.org.br, também no nosso aplicativo próprio, Radiocom 104.5, que está disponível para celulares Android. A gente também está em live no Facebook e no YouTube, nossas lives das redes sociais, que diretamente aqui do estúdio da Rádio Com, que ficam disponíveis na íntegra para quem quiser nos assistir logo após o final do programa. Só acessar nosso canal do YouTube, o Rádio Com Pelotas. Lá tem não só a Comunidade Esportiva, mas também o Contraponto, Edição da Manhã e todos os outros programas que compõem a grade da Rádio Com durante toda a semana. Nesta terça-feira, temperatura de 19 graus e 7 décimos, umidade relativa do ar em 94%, sensação térmica de também de 19,7, amanhã de ser nublado aqui em Pelotas, a temperatura em elevação, chega até em alguns lugares, pelo menos que eu nem vi, que tava chegando, marcando até 24 graus pra...
1: É, aqui 23, né?
0: 23 graus, é, temperatura um pouco mais alta do que o comum, mas temperatura de primavera, né? Nessa primeira semana de primavera, a gente tem aí um dia nublado com alguma possibilidade de chuva fraca, mas nada também muito significativo nesta terça. Hoje, com os trabalhos técnicos de Alexandre Salões, que está se aquecendo para as férias, né, Alexandre? Está se alongando.
2: E não sei o que vai ser de mim.
0: Vai ficar com saudade da gente, cara?
2: Já estou com saudades agora. Depois vou dar um abraço aí em vocês no intervalo.
0: Tá bom. Não, mas ainda tem mais 2 dias, 3 dias ainda.
2: Aí eu dou um abraço de novo amanhã.
0: Ah, bom, não. Serão 30 dias de saudade de Alexandre Salões, ficaremos esperando ansiosamente. Mas por enquanto vamos aproveitar o momento, né?
2: De manhã eu vou acompanhar as lives, tomando chimarrão.
0: Vou dar bom dia,
2: espero que me dê alô aí.
0: Não, com certeza.
2: Dessa vez.
0: É que a gente não dá porque tu dá um bom dia.
1: Ele vai vir diariamente, vai comparecer, estar presente diariamente no centro da cidade.
0: É verdade.
1: Já até a quadra onde ele ficará.
0: É lá na... entre o Chafariz.
1: É, entre a 7
2: Andrade
1: e
2: o Floriano,
1: naquela quadra do calçadão, ele ficará ali.
2: Andrade Neves, pra tomar a homenagem dos pássaros.
1: Ali, isso, ficar ali conversando. É. Ele já faz parte daquele grupo que se reúne.
0: E também aqui dentro do estúdio, enquanto André Amaral está de viagem a Santa Catarina. Então está na praia, não sei se está dando praia, né?
2: O André estava muito preocupado com um casaco grosso. Eu falei, cara, não vai fazer.
0: Será que vai fazer frio lá aí no litoral?
2: Ontem ainda o André com um casaco bem reforçado falou, tem que pegar um casaco mais reforçado que esse, diz ele.
0: Ó, agora lá onde o Andrezinho está, 20 graus.
2: Ah, então.
0: Não sei se ele está ou ele está a caminho.
2: A caminho, parece que está a caminho.
0: Mas vai estar tranquilo, vai pegar uma praiazinha, eu acho.
2: Acho que vai.
0: Quando vê, consegue molhar a careca lá no mar catarinense.
2: Que bárbaro, né, segurinho?
0: Abraço pro André Amaral. Promete não estar nos ouvindo agora, porque deve estar em deslocamento. Mas na semana que vem ele já está de volta aqui com a gente para falar de esporte. Mas enquanto isso, Gustavo Oliveira também com a gente. E o Caldenei Gomes, que tá de greve, né, Caldenei? Bom dia.
1: Bom dia, por que de greve?
0: Ué, disse que não vai ter destaque.
1: Não, mas não tem destaque. Na data FIFA, não tem destaque. Não tem jogo no meio de semana da divisão de acesso.
0: E seleção.
1: É, então, não tem campeonato brasileiro. Bom, mas forçando um pouquinho, né? Meu destaque é que o goleiro do futuro da seleção brasileira me decepcionou, mas é a primeira oportunidade dele, né? Não,
0: não
1: pode queimar o cara por não ter ido
0: pro
1: jogo de estreia, né? O Otávio, anos, goleiro do Cruzeiro. É goleiro pro futuro, né?
2: 2034,
1: Caldaninho. É. Talvez, porque o Alisson ainda vai ser titular em
2: 2034. É, eu acho que, na verdade, poderiam ser outros goleiros, mas Eu creio que seja o Alisson.
1: A renovação já teria que ter se dado nesta Copa. É. Né? Teria que ter ido o Everton e o Alisson e um goleiro jovem. Não foi.

0: porque o...
1: É verdade.
0: O Ederson já passou o tempo dele há bastante tempo, né?
1: É verdade. É.
2: Pra já ir pegando,
0: e,
2: né?
0: E isso era uma coisa que sempre existia na seleção brasileira. O terceiro goleiro era um goleiro jovem que era sendo preparado para o futuro. O Dida, por exemplo, foi reserva em dois mundiais para depois ser titular. O mesmo ocorreu com o Júlio César. Foi reserva numa Copa para ser titular na outra. Eu acho que o único que atropelou ali naqueles anos 80 e 90 foi o Taffarel, né? Esse sim, muito rapidamente, já na primeira Copa, após a primeira convocação para a seleção principal, se tornou titular.
1: É, o Alisson
3: 90,
1: também,
3: né? 90 que eu dei.
1: O Alisson não chegou a ser preparado.
0: É, mas o Alisson já vem depois desse processo que não tinha uma política de renovação. Né?
1: Até porque em 2014, que o goleiro titular era o Júlio César, que já estava em fim de carreira e estava jogando
0: tinha,
1: até na, no
0: já não, tinha, já não tinha mais esse processo de renovação. Até nem lembro quem eram os outros goleiros, o Júlio César, em 2014...
1: Eu não sei se o Jefferson...
3: Rogério?
0: Jefferson.
3: É. O Rogério, não?
1: Não, o Rogério não.
3: Não? Não.
1: O Rogério, acho que... Eu não sei se estava...
0: O Rogério foi na Copa de 2006.
3: Tá.
0: O Jefferson...
1: Júlio César, Jefferson e Vitor.
3: Tô por fora. Vitor.
1: É, eu acho que o titular...
0: Mas todos, todos já bem rodados, né? Não tinha um goleiro jovem aí.
1: É, o Jefferson era o reserva imediato e eu acho que o Jefferson era o melhor goleiro daquela seleção, né?
0: Mas o Júlio César... O Júlio César vinha de um momento... É, alguns anos antes, muito bons, né?
1: Ele
0: chegou a ser o melhor, considerado inclusive o melhor goleiro do mundo.
1: Ele chega na Copa de 2010 pela Inter, como o melhor goleiro do mundo.
0: É, como, pela Inter de Milão. E aí é difícil, né? Tu trocar, né, no meio do ciclo. Mas já não tinha esse processo de renovação.
1: É verdade. E aí o Alisson vira o goleiro titular em 2016.
0: Já vai para a terceira Copa do Mundo. Olha, são poucos os goleiros que são titulares em três Copas do Mundo. O Leão foi a três Copas do Mundo seguidas, mas foi titular de duas, 74 e 78. Ele era reserva e bem jovem em 70, né? Então, Taffarel, não tem lembrança, né, assim, de um goleiro que tenha sido titular em três Copas do Mundo.
3: 90, direto. 94 e 98, talvez. Taffarel?
0: Ah, o Taffarel.
1: É verdade, Taffarel. É, o Alisson, ele...
3: Mas Taffarel é um...
0: O Taffarel também entrou muito novo, né? É mais ou menos a trajetória do Alisson. Né?
1: O Alisson, ele mostra uma consistência muito grande na carreira e também porque não tem outro jogador, né? E todos os goleiros que aparecem acabam não correspondendo. O Bento não correspondeu, o Hugo Souza não correspondeu e o Otávio, claro, o Otávio não dá pra falar agora porque foi um jogo, o espaço mostrar é muito pouco. E no Cruzeiro ele vai muito bem, é um goleiro muito jovem. Eu acho que não vai pra Copa como titular, né, em 2030, mas pode ser que seja em 2034, 2038.
3: Eu acho que o Alisson, estando bem ali, é ele.
1: É saudável, é verdade.
3: É ele, com certeza.
1: Gustavo Oliveira, tem destaque? Poderia não ter, mas...
0: Não, já achei.
1: É verdade, tô achando destaque, Pois
4: é, pois é.
0: Eu tenho que
1: ser criativo.
0: Tem que dar um trabalho, né? Tem que dar um trabalho pra achar destaque.
4: Bom dia, Léo. Bom dia, Caldenei, Alexandre, nossa audiência. Cara, eu pensei num destaque aqui, mas vou ser diferente. Porque tivemos Série B ontem e o Juventude venceu o América Mineiro, que está... O América Mineiro é o penúltimo colocado da Série B. E agora o Juventude chega à segunda colocação na Série B com 53 pontos. Tá embolado essa Série B agora, chegando na reta final aí nos últimos 8 jogos, 7, 8 jogos. E tá bem embolado aqui, né? Do quinto, até mais do sexto ali colocado.
1: É verdade.
4: Vai ser uma boa disputa para...
1: São 5 pontos diferentes.
4: Exato.
0: E o Juventude precisava dessa vitória, né? Vindo uma sequência sem vitórias e pegando um time na zona de rebaixamento. Precisava vencer. E horrível a fase do América. Eu vi o jogo, até o América não jogou tão mal assim, mas é aquele momento que nada dá certo, né?
1: É verdade.
4: Cara, Ponte Preta com 13 pontos.
0: É, a Ponte Preta, essa sim, não tem volta.
1: Ah, é, a Ponte
0: que coisa
4: ainda
0: incrível.
4: Ainda ganhou a última partida.
1: A Ponte Preta ganhou a última partida?
4: Ganhou do CRB.
1: O CRB é uma coisa hoje engraçada, né? O CRB, que é o time também, o time do coração do Caldenei. O CRB, ele é o meio de tabela perfeito da Série B, né?
0: Então, não, ele nunca é candidato ao acesso, mas nunca corre o risco de rebaixamento.
1: Hoje ele tá até na sétima posição, mas aí tu tá na sétima posição e vai lá e perde pra Ponte Preta, que não ganha de ninguém.
3: É. Então, e se ganhasse,
1: e agora ganhou, quando ganhou,
3: chegaria bem, né? Se tivesse ganho, porque ele tá com 48, tivesse ganho...
1: Não, é impressionante, do oitavo...
3: Mas não, no G6 esse.
0: Talvez pra eles... Não sei qual é a visão lá, interna.

0: o sobrenome dele não é bom pra ser técnico, né?
1: Por quê?
0: Loser.
2: É, já vem com a derrota no nome,
0: verdade.
2: Né? Já vem com a derrota no nome, isso aí.
0: É, o nome não combina. Loser em inglês, né? Assim. Sim.
3: Mas não, ele é um bom técnico, né? Ele deveria se tornar Humberto Silva.
0: Aí tá mais.
3: O time do e na transmissão, inclusive, referência a isso, que o time, que o trabalho do Humberto será difícil no Criciúma, porque pegou um time que estava muito mal organizado. E aí, quem era o técnico anterior? Eduardo Batista. Mas ele mudou o time, foi para um 4-1-4-1 e ganhou do Avaí. Talvez não tenha feito muito, né? Porque o Avaí também está na zona de rebaixamento. Mas reagiu.
2: Claro.
3: Voltou
2: a
3: crescer.
2: 3-0 dentro de casa, né?
3: É, voltou a crescer na parada, né?
1: Quando tinha o Catarinense ainda, tem a questão da rivalidade.
3: Verdade. Fez a sua parte, pelo menos.
2: O Internacional, que tem dois ex-jogadores entre os três maiores artilheiros da Série B. Mikael e Bosquilha.
0: É. Opa!
1: Mikael, 16 gols.
0: Pô, Bosquilha jogava, será?
3: Não.
1: O Mikael, que conhecia.
2: Bosquilha teve um período ali com o Kudê que ele era muito bom jogador.
3: Pois é, mas ele se machucou, é aquele tipo de jogador que depois pra voltar, não volta bem, né?
2: Eu me lembro que ele fazia
3: agora,
2: uma
3: num outro nível, boa. Jogando pelo Operário, num outro nível, ele vem jogando bem.
1: Bosquilha é também conhecido como o melhor amigo do Paulo Paixão, né?
3: Ah, o Paulo Paixão.
1: Vazou o áudio do Paulo Paixão falando que o Bosquilha era um enganador.
0: Fantástico aquele áudio do vazado.
1: Mas o Mikael, que é conhecido também como o pior custo-benefício da história do Internacional, né? Foram 4 milhões de reais em salário e ele jogou 13 minutos. Tem 16 gols pelo CRB, um número expressivo.
2: Já começa,
1: né,
2: a ser sondado por um retorno aí.
1: É, eu. Não sei se pro Inter, mas ele vai ter espaço na Série A do Campeonato Brasileiro ano que vem. Pelo menos em algum time no menor escalão.
3: Mais um que chegou gordo, né? Não conseguiu entrar em forma, né?
1: É verdade. Ele teve problemas na Europa.
3: E
1: que
3: aqui
1: tava
3: não
1: na Itália,
3: é gordofobia, né? É gordo para o
0: pro esporte, né?
3: Pra uma,
1: acima do peso.
3: Um jogador. É.
0: Não vamos fazer igual o cronista lá, Porto Alegre.
3: Mas o esse...
1: Outro, o Robson do Curitiba, aquele que jogava no Curitiba, né? O Robson do Novo Horizontino tem 15 gols. O vice-artilheiro. Acho que jogou. Não sei se jogou jogar no Cruzeiro também, o Robson. É o vice-artilheiro da Série B. Pelo Novo Horizontino. Mas o que tu ia falar com o Adriano?
3: Ah, já passou.
1: Agora fala aí, agora.
3: Passou.
0: Agora foi.
3: Eu não lembro mais o que eu ia falar. Eu sou ancião, eu esqueço.
2: Isso, agora. Curitiba, Fortaleza, o Robson jogou. Teve uma passagem pelo São Paulo em 2016, por empréstimo, mas...
1: Pois é, muito gol pelo Curitiba. Eu
2: 19 a 21, 67 jogos e 20 gols.
1: São esses jogadores que estão acostumados com a Série B, eles, se sobe o nível eles não fazem tanto gol, mas na Série B eles fazem muito.
3: A Série B ganha pauta, ganha espaço, é futuro à vista. Seja para o Inter, eu acho quase certo, para o Grêmio provável, né?
1: É bem provável.
3: Mas imagina os dois.
1: A possibilidade do Juventude ser
0: muito
1: gaúcho é impressionante.
2: É muito grande.
3: É, não, se ocorrer, e essa possibilidade ela existe matematicamente, né? É, de Grêmio e Internacional serem rebaixados e Juventudes serem
0: um
3: representantes na Série A. Imagina diante do fato histórico que estaremos, né?
0: Impactante demais.
1: Na verdade, o Juventude vai começar o Campeonato Gaúcho do ano que vem como favorito.
0: Ainda penso que podem haver três times gaúchos na Série B.
1: Pode acontecer também.
2: Pode acontecer.
0: Tá embolado ali aquelas...
3: Não,
1: já aconteceu isso. Os três times já aconteceu.
3: E a dupla Grenal, ela pode repetir o que aconteceu com a dupla Brapel, sendo rebaixados.
0: É, cada um em sua dimensão, mas...
2: E Ceará e Fortaleza no Brasileirão do ano passado.
3: É, Ceará e Fortaleza no ano passado. Aliás, inesperado o rebaixamento do Ceará, né?
2: Será que agora se recuperou, mas
0: aquilo lá
3: vinha bem, daqui a pouco desandou mesmo, e dentro de casa, dois reveses.
0: Não houve investigação sobre isso aí, mas o Vina cometeu uma coisa que não, dificilmente um jogador profissional faz. Aquele pontapé no início do jogo.
3: Aquilo
0: lá foi.
3: É, no mínimo, responsável.

0: Suspei, é, no mínimo irresponsável.
1: Mas o Vina tem histórico de ser responsável.
0: Não, não, não. Aquilo lá na última rodada.
1: Na última rodada, Alexandre. Foi. Não.
0: Penúltima, então.
1: Que? Foi na 33ª?
0: Não, não,
1: Inter
0: não.
1: O Inter perdeu mais alguns jogos?
0: Não, aquilo lá foi no final do campeonato, cara. Palmeiras
2: não,
0: e.
2: Não, depois o Inter ainda
0: Palmeiras
2: fez fiasco
0: Ceará,
2: contra
0: lá
2: Vasco,
0: no
2: Vasco, fez fiasco.
1: Exato.
2: Contra São Paulo.
1: Alexandre.
2: Mas fica... claro que era uma reta decisiva, era confronto direto. E se o Inter tivesse perdido aquele jogo, não teria escapado do rebaixamento.
0: Não.
1: É, não, isso é verdade. É. Não, mas
2: coisas
1: lá...
2: estranhas acontecem no futebol. Agora vem a fase de acontecer coisas estranhas.
0: E inclusive, né? Times que não brigam por nada, né? Daqui a pouco, na penúltima, última rodada. Eu fico imaginando aquele Grêmio e Mirassol.
3: Quarta rodada.
1: Teve mais quatro jogos depois.
0: Eu fico imaginando a situação do Grêmio e Mirassol lá na Arena. Vamos supor que, eu acho difícil, mas vá que o Grêmio não brigue mais para cair e o Inter precisa dos pontos e precisa que o Mirassol perca.
2: Isso não há nenhuma dúvida.
0: Aí o que vai acontecer? É brabo?
2: Claro, não, não. É, houve um exemplo assim de Atlético e Cruzeiro numa rodada final de Campeonato Brasileiro em que se projetava que um deles, eu não lembro qual, não estaria interessado no jogo, ele ganhou. E esse resultado serviu para salvar o tradicional adversário. Mas isso é raro, né?
0: Fora da
1: não, teve um clássico entre Atlético Mineiro e Cruzeiro que eu não lembro quem era que poderia ser rebaixado, mas acabou acontecendo o inverso, o outro time fez 6-1.
2: Sim, pois é, foi esse. Ele ajudou?
1: Não, no caso, ele perdeu o jogo.
2: Então.
1: Era um clássico mineiro. Agora, depois a gente confirma.
2: Não, mas tem também esse episódio de que um salvou o outro.
1: É, isso acontece até na...
0: Mas eu acho que o Grêmio não faria isso com o Colorado, se fosse o caso, e nem o contrário. Não tem a mínima...
2: Até pelo exemplo de 2010, né?
0: Qual foi o ano que o Grêmio jogou contra o Flamengo?
2: É, contra o Flamengo.
0: E saiu na frente, né? E aí...
1: O Cruzeiro em 2011, última rodada do Campeonato Brasileiro, o Cruzeiro precisava vencer para escapar do rebaixamento. E aí foi enfrentar o Atlético Mineiro. O Atlético Mineiro precisava um empate ou uma vitória para rebaixar o Cruzeiro. E aí o Cruzeiro venceu por 6-1.
0: De repente foi um natural, mas eu acho que não, né?
2: Não, nunca é natural, claro. Nunca é natural num clássico de fazer 6-1.
1: É. Claro que foi o natural.
0: 5-0 é natural? Não, tá, essa aí foi
3: essa rodada era aquela quando tinha os clássicos na última
2: rodada. Eu acho que aí começou a mudar, né? Porque depois tirou os clássicos da última rodada exatamente por isso. Né?
3: Imagina neste ano, Grenal na última rodada do Brasileirão.
1: Pá, que horror! Que horror!
0: Grenal não é do milênio, seria o Grenal do quê?
3: O empate caiu os dois e aí a vitória de cada um se salvava. Tá?
1: Meu Deus do céu. Só de pensar já...
0: O Grenal da era.
2: Não vai acontecer muita coisa diferente, são times muito ruins. É só ser um clima tenso.
1: É, vai ser um clima tenso.
0: E esse Grenalzinho na arena, com esses dois times ruins, pode acontecer qualquer coisa.
1: Qualquer coisa. Mas o empate é mais
0: provável.
1: Inclusive
0: algum time aí qualquer chutar uma bola no gol e ganhar.
2: É a mesma coisa que o Brapel. Né? O Brapel, os dois precisavam vencer no Brapel. Que nem terminou. E os dois se mostraram no pouco tempo que teve jogo, 30 minutos ali, que nem teve jogo, tentaram jogar, 30 minutos, demonstraram uma absoluta incompetência para jogar.
1: É verdade.
0: Se enganaram, acharam
2: aí,
0: que era luta
2: ali. Que se projetar? Bom, talvez até vai ser um bom jogo, porque os dois estão pressionados, precisando da vitória. Pois nenhum conseguiu jogar, os dois com medo. Um jogo horroroso. Ligação direta o tempo inteiro.
1: É o medo...
0: Uma
1: medo
0: cabeçada para cada lado, salvo alguma... Eu não lembro, assim.
2: É, teve na bola parada, uma cabeçada de zagueiro na área adversária para cada lado. Uhum. E só.
1: Hoje...
2: Aliás, ficou bem característico o Brapel, né? A bola chegava na defesa do Brasil, ligação direta para o ataque. A bola chegava no Pelotas, que até ficava um pouquinho com a bola na defesa, ligação direta. É assim que o jogo se deu.
1: Que coisa horrorosa.
2: E só tinha dois jogadores que poderiam jogar. Era o Mauri no Pelotas e o Garré no Brasil. E eles só viram a bola passando por cima.
1: É a frase... Não pode, a gente não pode citar o nome porque é candidato ao Senado. Mas o medo de perder tira a vontade de ganhar.
0: Isso.
1: Não posso citar o nome dele porque é candidato.
0: Calma, cara. Já tá.
1: Semana que vem a gente pode falar
0: o nome. Não vou comentar. Mas o que chama atenção também é.
1: Mas eu preferia ele no, como técnico do Inter que o Eduardo Batista.
0: Está. Pô. Tá bem, cara. Eu prefiro Eduardo Batista.
1: Ah, não, mas aí tu é gremista. Aí é o público
2: estacionado. Eu nem sei de quem vocês estão falando.
1: Candidato, o técnico que é candidato ao Senado.
2: Ah,
1: por Rondônia, eu acho.
2: O professor?
1: Professor.
3: É, professor.
1: É. Seguindo aí, agora falando do incrível jogo que a gente teve hoje.
2: Ninguém tá pedindo voto pra ele, né? Então pode falar.
0: Grande
2: pode falar,
0: lateral. Tá, grande lateral, né?
1: Ele. Luxemburgo,
2: e ninguém vota aqui nele também.
0: Não pode.
2: Aliás, se ele não fosse candidato ao Senado, talvez fosse o cara pro Inter trazer.
1: É, eu.
2: Nesse momento.
0: Será?
1: Tem que se agarrar na magia.
2: E é um cara que conhece os bastidores do futebol. E foi um excelente técnico, um dos melhores técnicos do futebol brasileiro.
3: E ele já deu entrevistas que ele queria ter treinado.
2: E eu acho que é o único dos times grandes, eu acho que é um dos poucos que ele não treinou.
1: É verdade.
2: E foi jogador do Inter.
1: Sim, ele chegou e se lesionou. Ele falou que ele tinha muita vontade de treinar o Inter por causa disso.
2: E ele, eu acho que era o cara certo para esse momento, tiro curto. E ele é um cara que ele alivia o ambiente.
1: É verdade.
2: Ele tem muita capacidade de aliviar o ambiente.
0: E outro.
2: Chamar para ele a responsabilidade, porque ele tem esse prestígio.
0: E
2: esse
0: o nome, peso, o impacto.
2: Chamar para ele a responsabilidade.
0: Do Lucha seria outra coisa, né? Impacto. Sim, claro. Impacto.
1: E é parecido com o Renato no Grêmio, né? É um cara que consegue aliviar o ambiente e puxar para si.
2: É, chamar para si a responsabilidade. Seria o cara ideal, né?
1: Porque o Inter hoje não.
2: Não sei se salvaria, mas ele tem essa.
0: Eu acho que ainda o Abelão vai pegar nas três últimas rodadas.
2: Foi um técnico muito. Hoje já largando, tá indo até para a política e tal. Mas foi um técnico extremamente vitorioso.
1: Top. O Inter hoje não tem um time. Não tem o que fazer no time. O time do Inter é ruim. Uma revolução tática não adianta. Não tem o que fazer.
2: O treinando o Grêmio, no momento que o Grêmio não ganhava nada, o Grêmio foi eliminado numa Sul-Americana. Fora, num jogo fora. E havia muita pressão, porque o Grêmio não ganhava e tal. E ele criou um fato novo. É meio absurdo, assim, na entrevista coletiva. Que aliviou a entrevista coletiva. Ele mudou completamente o rumo da entrevista coletiva. Então ele é muito competente, o Luxemburgo.
1: É verdade.
2: Para lidar com essas tensões.
1: Falando do jogo...
2: Isso não significa que ele seja bom candidato, né?
1: Exato.
0: Jogo
1: ele
0: de
1: como
0: cintura.
1: Treinador.
2: Não, ele eventualmente vem a ser um bom político.
0: Há um
2: não,
0: jogo
2: ele
0: de cintura,
2: é como
0: né?
2: treinador. Analise sobre como é como treinador.
0: Chegou a ser top de brigar assim com o Filipão, quem era o melhor do país, não
2: é? Claro. Nos anos 90 eram os dois grandes treinadores do futebol brasileiro.
1: É, múltiplas vezes campeão do Campeonato Brasileiro. Né?
2: Sim, eu acho que o cara que mais venceu o Campeonato Brasileiro, ele venceu duas vezes com o Palmeiras, venceu uma vez com o Corinthians, uma vez com o Cruzeiro e uma vez com o Santos. São cinco títulos brasileiros.
1: Baita
2: e por quatro clubes diferentes.
1: É, o Vanderlei Luxemburgo e
0: tá na
1: o
0: história.
1: E o Lula, Luiz Alonso Pérez.
2: Que já é lá nos anos 60, né?
1: É, 61, 62, 63, 64,
2: um fabuloso time do Santos que ganhava tudo, né?
1: Exato.
2: É.
0: Então ele
2: mas
0: algum aí jogador
2: a diferença,
0: bom
2: o Luxemburgo
0: Santos,
2: foi treinando vários times.
1: É, 93, 94, 98, 2013 e 2004.
2: E times com qualidades diferentes. Por exemplo, o Palmeiras era o melhor time do Brasil, o Corinthians também era muito bom, o Cruzeiro nunca havia ganho o Campeonato Brasileiro, tinha toda uma pressão. E o Santos era um time médio para baixo.
1: E o Cruzeiro foi o Cruzeiro do ataque dos 100 gols, né? 100 gols no Campeonato Brasileiro. E o Santos era um time que tinha muitos jogadores jovens. Né?
0: E muitos pontos. Muitos, também.
2: Jovens.
1: Diego.
2: O Robinho.

0: É, não que eu não acreditasse, eu acredito no passarinho, perfeitamente, o Carlos Garcia, né? Ele me colocou no telefone com o pai do Elano. E o pai do Elano disse, não, esse é o cara que
1: confirmou.
0: Ensinou meu filho a bater na bola.
1: Pô.
0: É, porque o passarinho tinha uma batida na bola, acho que agora já tem problema articular, de coluna e tudo mais, mas a batida na bola dele era fantástica, né? E foi um dos pioneiros como treinador de goleiro, extraordinário treinador de goleiro.
1: Pô, o cara que bate bem na bola desequilibra. Eu acho que tem uma modificação na regra do futebol.
0: Mas de tanto bater na bola, o treinamento repetitivo foi trazendo consequências.
1: Momento bobagem aqui, ligeirinho. Tinha que haver uma mudança na regra do futebol para ter um atleta que só cobrasse pênaltis e faltas, para a gente ter o Zico, o Ronaldinho Gaúcho e esses caras aí cobrando faltas por aí. Marcelinho Carioca.
2: Ah, não sei se esses caras, mas eu...
1: Ah, pô, tchê, bota o Marcelinho Carioca a cobrar falta, tchê, só isso.
0: Viu o tamanho?
1: 200 quilos. 200 quilos e cobrando, treinando falta, dia todo lá.
0: O tamanho do Marcelinho Carioca.
2: O Zico já tá numa idade avançada, cara.
1: É,
2: o Zico
1: mas bota o Zico treinando ali pra cobrar
2: ele
1: falta.
2: Ele tem dificuldade até.
0: Até pra locomoção.
1: Exato. O Zico já tá com quase 80.
0: Aí tem uma questão que também, de certa forma, hoje se critica, que não se treina uma bola parada, que se treina pouco, porque tem todo um cuidado com os jogadores. E de certa maneira procede, porque jogadores daquela época que treinavam muito, hoje tem muita dificuldade física.
2: É verdade.
0: Né? Que com o tempo começa a aparecer. Dificuldade articular, porque treinavam demais, né?
2: E muito esforço repetitivo.
0: Muito esforço repetitivo.
1: E acabava antes a carreira.
0: Do amigo, era. Garcia, o passarinho, né? De tanto esforço repetitivo treinando goleiro, hoje tem problema.
2: Exato.
1: E com 30 anos era já era fim, né?
0: Os caras trabalhavam demais, treinavam demais, não havia esse controle, né?
1: Coletivos, né? Jogos.
0: Os coletivos tinha treinador que não terminava enquanto o time titular não passasse à frente do placar, né? Porque entendia que o time tinha que aprender a vencer até no treinamento. Então eram treinamentos extenuantes.
1: Puxa, mas aí a rapaziada lá
0: e
1: não entregava?
0: Depois ia pro treino com a bola parada, né?
1: Será que a rapaziada não entregava lá pra...
0: Às vezes sim.
1: Vambora.
2: Tem uma história sobre coletivo que eu acho impressionante. Eu acho que até não lembro se foi o Celso Rotti que é o autor dessa história. Uma vez no Vasco eles botavam o time titular com 10 contra o time reserva com 11.
1: É.
2: E aí, quando começava, batia o primeiro tempo, botava o Romário pra jogar.
1: Acabava com tudo.
2: Aí acabava com o jogo.
1: Pô, o Romário.
0: O Romário não queria treinar o tempo inteiro, né?
1: Muito cirúrgico e.
2: E pra aprender, a ideia era pra fazer aprender a correr pelo Romário.
1: Mas o Romário, na época. Tá, já era veterano nessa.
0: Já vi treinador ser demitido. Porque um jogador que era do time titular foi se machucou e saiu do treino, ele não botou outro, né? Com a alegação, não, meu time tem que aprender também a jogar treinar com um jogador a menos, porque pode ser expulso. Aí quando ele deu uma parada no treino, ele foi demitido no meio do treino.
1: Pô, mas que falta de...
2: Aonde isso?
0: No Brasil.
1: Falta de jogo de cintura dos dirigentes.
0: Você assistia treino, né? Você via esses episódios. Os cartolas da época desceram.
1: Mas o Caldenê.
0: Desceram e foram lá e demitiram. Aí o treinador veio direto à imprensa e justificou. Não, tava me demitindo porque eu não recompus o time.
1: Passa no RH.
0: E o treinador esse tinha uma história dentro do clube maior do que o presidente.
1: Mas, Caldenê,
0: foi um grande jogador, um dos maiores jogadores da história.
1: Vamos combinar já, o atrito já estava estabelecido, não é possível demitir uma pessoa.
0: Ou o dirigente que quer também mostrar poder.
1: Chegar,
0: né? Nada melhor que demitir um técnico que foi ídolo como jogador, né?
2: É verdade. 10 horas e 35 minutos, passando aqui nos comentários da nossa live do Facebook e do YouTube, o Délcio Cardoso manda um bom dia, meu filho. Meu
1: pai. Aí, seu Délcio.
0: É só pra ti o bom dia.
2: É, não, bom dia.
1: Caldeirinho.
0: Os demais não tem. Mas um bom dia pra ele, né? Que tá nos ouvindo. Obrigado pela companhia.
1: Magnata do trigo, né?
2: Do trigo. Trabalha com trigo. Facebook, o Luiz Delvair Martins Barros. Manda um. Fica Barcelos, bom dia pra vocês.
1: Estamos com o Luiz aí. Isso aí, Luiz.
0: Não vai ficar Barcelos, não tem
3: como ficar.
0: O regulamento não. O estatuto não permite.
1: Agora mas, deu pra bola de Barcelos, né? E a chapa dele não acho que nem...
3: É, uma.
1: Nem vão botar...
3: Pode ser pro Delvair, é a chapa do do Barcelos.
1: Ah, não, o Luiz vai montar uma.
0: Não ganha tanto.

0: Não tem cacife político.
1: É verdade. Michel Bruno, ele discorda da gente. Ele falou que o goleiro é o único que salva. Alisson tá velho e ultrapassado.
0: Oh. É, não, da gente não, principalmente.
2: Mas eu concordo um pouco.
0: É a opinião dele.
2: A minha também.
0: Respeitado. Agora, ele contrariou e discordou e deixou contrariado o Leonardo.
2: Michel Bruno, faço das tuas as minhas palavras.
1: Mas o Everton não tá ultrapassado.
2: Cara, o Everton, se não é ele, o Grêmio tá lá atrás da Chapecoense.
0: Mas será que o Alisson, se estivesse num time brasileiro que fosse muito atacado, também não estaria brilhando?
2: Ah, tá chegando atrasado, tá meio...
0: Se chega atrasado é multado, né?
1: Exato.
2: É verdade.
1: E o José Luiz Moraes manda um bom dia, nos cumprimenta aqui no programa dessa terça-feira. Alexandre, intervalo rapidinho, daqui a pouco a gente volta com a comunidade esportiva. Para seguir falando sobre a data FIFA, hoje teve o jogo da seleção brasileira contra a Austrália, a seleção venceu por 4-2, tem mais jogos da Liga das Nações, que é o torneio amistoso da UEFA, então a gente tem aí umas coisas para tratar aqui na comunidade esportiva. 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

0: Voltamos, 10 horas e 42 minutos, temperatura de 20 graus e 6 décimos, umidade relativa do ar em 93%. O Alexandre sumiu na minha cabeça. Aqui, Alexandre, segue nublado? Você tem a visão panorâmica aí do céu de Pelotas. Olhando daqui parece um nublado com sol, né? Mas não... aquele mormaço.
1: É, nublado, com o sol resplandecendo bem, nuvens finas. Aquele clima meio... ainda tá bonito.
0: Primaveril?
1: Clima primaveril, eu acho que não vai abrir o... pelos não, modelos.
2: A previsão que o sol reapareça à tarde.
1: E então... tinha cada modelo.
2: E aí vem
1: diz
2: frio depois, que tá muito louco esse início de primavera, né? Porque depois vem frio lá.
0: Aí depois volta a chuva.
2: Depois chove, fim de semana de novo. O início da próxima semana é chuvoso.
1: O modelo que eu acompanho diz que sexta, por exemplo, é 7 graus de mínima.
2: É, tá frio, vai estar frio. Coisa, tem que tirar o casacão do armário de novo.
1: Esse início de primavera é comum até.
0: É, não, mas eu tava até animado, tô vindo de camisa de manga curta, e agora eu tenho que voltar a usar camisa térmica.
2: Jogo do Brasil. Brasil joga em casa, chove, né?
0: É verdade.
2: E tem previsão de chuva
1: só
2: no sábado.
1: Só falta a chuva ser só em cima do...
2: de repente é uma nuvem...
1: aquela do...
2: isolada ali. Mas chove domingo, sábado à noite, e o jogo passou, né? O...
3: é impressionante, é bem na hora do jogo.
2: Bem na hora do jogo, né? Chove, né? É pra já fazer... é 19 horas o jogo.
0: É pior que no meu celular tá marcando
2: o...
0: chuva.
2: Ontem o Roger Pérez estava entusiasmado ontem, que o Brasil tá melhorando o gramado.
0: Ó,
2: e tá plantando a Zeven lá. Não sei se vai ter tempo, né, de melhorar um pouco as condições do gramado. E é preciso. O Brasil agora tem que propor o jogo, tem que fazer um jogo de proposição, tem que vencer o esportivo. Sim. E tem que ter um campo minimamente de condição para fazer isso.
3: Tem que ter os refletores também, né?
2: Mas o campo ele é fundamental, cara. Até
1: esse
2: Zeven
1: não é no outono, hein?
2: Tem que propor o jogo.
1: Esse Zeven era para ser no outono lá.
2: Não, mas no outono não, porque aí eu acho que a primavera é melhor, é a época de frutificar, né?
0: É,
2: não sei se vai dar tempo.
1: Mas pelo que eu lembro, eles plantavam esse azevém quando esfriava pra... Bom, mas não sei.
0: Que agora não tem tempo.
1: Eu não sou agrônomo. Eu
2: também não sou agrônomo, mas eu acho que também é... eu acho que tudo... alguma coisa tem que ser feita, né?
1: Claro,
2: melhorar
1: claro.
2: As condições de imediato, porque o Brasil vai precisar... de um campo em boas condições, se não ótimas condições, mas pelo menos minimamente em condição para propor o jogo, tem que ganhar aqui. Né?
1: Eu tenho uma ideia, é a implementação da grama sintética.
2: Mas não tem como, além de custar um valor lá em cima, não tem como, né? Já é para sábado.
1: É, não. Não, tá fora sábado. De cogitação.
2: É.
0: Mas o sonho do Alexandre é que tenha o tapete.
2: É.
1: Um padrão chape, assim, não é Palmeiras.
2: Parece que são os chape. 6 milhões, né? Porque tem que fazer toda a base.
0: Nossa.
2: Toda a base para plantar. Para plantar, não, para colocar.
0: Ah, mas gastar menos se cuidar direitinho da grama, né?
2: É, bem menos, né?
1: Gasta menos, é?
2: Claro que sim.
1: Que loucura é.
2: Claro.
0: É que o seu sintético para tu botar algo de.
2: E o Pelotas agora
1: bota e dura para
2: melhorar o campo também, né?
0: Não, tem que cuidar também.
1: Estou brincando.
2: Porque a grama agora vai. Tempo vai ter, né? Até acho que tem categoria de base jogando ali, mas tem tempo para melhorar a grama também. O problema é que não tem. Quem é que vai ter?
0: Não tem
2: alguém pra...
0: não tem presidente?
2: Não tem presidente, tem que ter alguém que. E dinheiro também para fazer essas coisas.
1: Agora
0: deles.
1: Bota lá os cavalos para comer a grama, isso aí.
2: Ontem.
1: Bota lá.
2: Boca do lobo. Aqui uma relação de alguns clubes gaúchos, e aí está a demonstração de um calendário completamente. Aniquilante, né? Um calendário que vai acabar com o futebol gaúcho, futebol do interior, e daqueles clubes que não tem divisão nacional, né? Não tem série nacional. O Avenida Guarani de Bagé, o Monson, Novo Hamburgo, Avenida Guarani de Bagé, Monson, Novo Hamburgo, da Série A, Aimoré, Bagé, Gaúcho, Glória, Lajeadense, Pelotas foram, e Guarani de Venâncio jogaram menos 2 meses.
0: É verdade.
2: 2 meses.
0: Não.
2: O Farroupilha, por incrível que pareça, vai ter mais jogo no ano do que o Pelotas.
1: Sem precedentes.
2: Jogou 15 jogos. Como o Farroupilha jogou a Copinha e essa competição aí tem 8 rodadas, né?
0: 9 rodadas.
2: Vai jogar mais que o Pelotas, independentemente do que conseguiram na terceira hora.
0: É, o Farroupilha teve 6 partidas, 9, vai jogar 15. Na verdade, jogaria a mesma quantidade.
2: considerando a primeira fase.
0: Considerando a primeira fase. Mas se passar de fase, joga mais que o Pelotas.
2: Né? É. Pelotas, 15 jogos no ano. 2 meses. Ainda se fosse 15 jogos, mas ainda melhor distribuído, não. Fez 15 jogos no intensivo, né?
1: Péssimo.
2: No intensivo de 2 meses.
1: Não, não vamos jogar a copinha para concentrar
3: as energias
2: e recursos. Se economizou não jogando a copinha, que deve ter economizado, gastou mal no campeonato.
1: Gastou
2: na formação do grupo. E as energias se desfizeram rapidamente, né?
0: O calendário total do Farroupilha daria um pouco mais de quase 4 meses.
2: É?
0: Bem mais que o Pelotas.
2: Seu Farroupilha, que nem estádio tem, portanto não tem como mobilizar a torcida, vai jogar mais que o Pelotas.
0: É verdade.
2: É claro que a torcida do Pelotas não merece também que o time jogue, né? Quer dizer, a torcida do Pelotas não, aí eu estou generalizando. Alguns torcedores não merecem que o time jogue. Porque eles jogam contra.
1: Sim.
2: Poucos ali jogam contra. Mas a grande maioria quer ver o time jogando, né? Isso é horrível. Como é que vai ter sócio? Como é que vai ter arrecadação se não joga?
1: Nem interesse.
2: Como é que vai manter o estádio se tu não joga?
1: Quem é que vai investir?
2: Tu ter uma loja e tu fechar. Tu não vai vender nada. Né? Tu não vai ter despesa com funcionário. Não vai vender nada, né?
0: É verdade.
1: Aí fica um
0: ansioso lá.
2: É.
1: Pelotas fica nessa. Não, o patrimônio, o estádio. Não.
2: Mas não tem nem como manter o patrimônio.
1: Ah,
2: tu vê como
1: pois
2: tá
1: é.
2: Feio por dentro o estádio de Pelotas, com os
1: arquibancadas sujo.
2: Sujos, né?
1: Por fora cultura, é meio feio também.
2: É, por fora, mal conservado.
1: É.
2: Também não joga, né?
0: Aí fala que vai.
2: Não movimenta, né? A roda não gira.
0: Aí joga 2 meses pra economizar. E o dinheiro que supostamente está economizando não tá
2: sendo. É, vamos economizar pra tentar subir. E daí não subiu?
0: Não subiu? Não, nem teve
2: perto.
0: A chance.
2: Né? Nem perto, nem se sentiu.
1: Bom
2: é
1: mudar a estratégia para o próximo.
0: Com 8 pontos para
2: cima. Eu não sei quem é que vai assumir o Pelotas, não sei como é que vai se encaminhar. Até ouvi alguma coisa aí, repercutiu, de que o Pelotas está dividido já há algum tempo. Não, essa divisão já não existe mais, porque esses últimos presidentes, eles não fazem parte daqueles dois grupos que foram oponentes lá no início desse século, né? Não existe mais aquela divisão. Os últimos presidentes não faziam parte, até porque não eram daquela época, e não representam aqueles movimentos políticos. Aquela divisão não existe mais. Né?
1: Pois é.
2: E não sei como é que o Pelotas vai se encaminhar. Né? A questão não é de divisão, né? A questão é encontrar alguém que
0: até
2: cada vez está mais difícil de encontrar dirigentes. Né?
0: Até a proposta da SAF do Pelotas é meio esquisita, né?
2: Não tem andado. É certo que, primeiro, essa SAF não é a solução de tudo.
0: Exato.
2: Primeiro ponto. Isso está mais do que provado.
0: E a questão do futebol nessa.
2: E segunda questão, tu tem que ter coisa concreta, né?
1: E
2: ser muito bem debatido. Mas se é uma possibilidade, ela tem que avançar também.
1: Mas essa SAF em questão tem um problema, que o investimento imobiliário seria maior, bem maior, que o investimento no futebol.
0: Seria 50 milhões de investimento no futebol.
2: Eu não sei, mas eu ouvi também algumas observações no sentido assim de que em Pelotas está saturando o mercado imobiliário. Né? Porque o público que compra esses... já tem muita oferta, né, de imóveis para esse público que tem potencial de compra.
1: Média,
2: e que a remuneração do Pelotas estaria atrelada à venda desses imóveis. Se tu não tiver uma boa resposta no mercado, não tem a rentabilidade que o clube...
1: Bastante perigoso.
2: Se propõe, né, que se apresenta como proposta ao clube. Então, tem que ser uma questão muito bem discutida. Né?
1: Ao menos qualificaria o
2: estádio. Mas
1: o clube
2: não pode parar enquanto isso. Tem que continuar.
1: Né? Não, e outra coisa, será que apenas iriam construir edifícios ali na volta das arquibancadas, ou haveria alguma qualificação do estádio?
2: Não, parece que sim. Haveria uma qualificação do estádio, haveria também uma melhor exploração econômica do estádio, mas a rentabilidade
0: principal
2: seria a venda de imóveis.
1: Eu vou me repetir numa coisa que é polêmica. Eu acho que deveria haver uma diminuição da capacidade do estádio.
0: Ah, não, pensei que era outra coisa.
1: Grama sintética, mas diminuição do...
0: Não, pensei que ia trazer a tese da união dos times.
1: Ah, essa é boa.
0: Que nem o Paraná Clube fez. Nasceu o Paraná
1: Deu
0: Clube.
1: Certo, né?
0: Deu certo, olha como tá o Paraná.
1: Não, não, mas falando sério, eu não sei qual é a capacidade do Bento Freitas, é 14 mil, eu não sei. Porém,
2: uma coisa é a capacidade no papel, outra é de público que vai. Mas...
1: Sim, não, não, mas é.
2: Mas não é por aí.
1: Eu tô,
2: né?
1: Chegando, eu tô chegando aí, Claudinei.
2: A estrutura do estádio ela não é tão cara.
1: Não, mas deixa eu explicar uma coisa bem, bem interessante. Quando vai 5 mil pessoas no Bento Freitas, parece que tem mais gente que 5 mil na Boca do Lobo por causa disso aí. Aquelas arquibancadas foram mal projetadas. Tinha que ter isso é uma bobagem, eu sei que não vai acontecer isso, mas o estádio tinha que ter sido melhor.
2: Ser mais caldeirão, assim. As arquibancadas ficaram muito altas.
1: É uma insatisfação da minha infância, eu tenho isso.
0: Desde a infância, sim.
1: Porque na infância eu não conseguia subir naquela. Na
2: então, trauma. E agora, com o tempo também, tu não vai conseguir subir.
1: Ah, já não, tá longe.
2: As pernas começam a reclamar.
1: Ah, já, não, já tá difícil. Já tá
0: difícil. 10 horas
2: mas
0: e 53
2: vai,
0: minutos.
2: Vai na Boca do Lobo? Já foi o tempo que tu pagava táxi pra ver treino?
1: Não, eu estou voltado a um outro clube lá. Mas
2: porque eu lembro que na época tu pagava táxi pra assistir treino físico na Boca do Lobo. Táxi pra deslocar.
1: É que eu andava com companheiros bem malucos. Bem malucos.
0: 10 horas e 53 minutos.
2: Significa que ele era o equilibrado da turma.
0: Ele era tranquilo. Falando rapidamente aqui, antes de a gente encerrar o programa.
2: Como é que é o Gustavo? Gustavo fica até quieto.
0: O Gustavo não vai nem comentar.
2: Comenta as coisas. Fica até assustado.
0: Seleção brasileira venceu a Austrália por 4-2. Primeiro jogo foi empate 1-1.
2: Ufa, voltamos a ganhar.
0: Voltamos a ganhar.
4: Se classificamos.
0: 5-3 no agregado.
4: Exato.
0: Gustavo, você assistiu o jogo? Tu acordou cedo pra ver essa peleia?
4: Cara, eu meio que. Eu acordo às 7, exatamente, na hora que ia começar.
0: Tu acorda cedo.
4: E aí o jogo, esses amistosos, eles começam depois do horário, né? Então eu ainda peguei o iniciozinho, vi o gol do Wanderson, né? Foi um bonito gol, um chute ali. Aí depois eu meio que saí do jogo. Quando eu voltei a ver, eu já tava tipo a torcida da Austrália comemorando a virada. Aí eu não consegui ver o segundo tempo, meio que eu fico de segunda tela, assim, sabe? Aquele jogo que fica de segunda tela, não consegui prestar muita atenção. Mas
0: é um jogo pra prestar atenção, né?
4: É, aquele jogo assim. É que eu tava até curioso pra ver como é que ia ser esse Brasil jogando com três meio-campistas, um pouco mais de gente ali no meio-campo, jogando Rafinha na frente e tudo mais, mas. Sei lá. Eu não.
0: Não empolga.
4: Uma seleção que não empolga, né? Ainda mais depois dessa eliminação na Copa. Tu vem aqui com esse jogo contra a Austrália, primeiro empate. Aí tu toma a virada da Austrália no segundo jogo. Tipo,
0: Agora vai acontecer contra a Índia.
2: Assistir as eliminatórias já é difícil, né? Imagina se sabe.
1: Dureza.
4: As eliminatórias pra mim ainda tem aquele coisinho assim.
1: América do Sul com seleções.
2: Mas aí, as eliminatórias. Colômbia, Brasil vai lá. Colômbia, Argentina. Colômbia, Uruguai. Uruguai, enfim.
0: Agora Bolívia e Venezuela.
2: Mas aí quando pega uma Bolívia, Venezuela, Chile e Equador.
0: Equador agora.
2: Mas também. É bom quando joga contra a Argentina, contra o Uruguai. Mas contra o outro lado não tem.
1: Já pensou Venezuela e Bolívia, 11 da noite? Quem é que faz ver isso aí? Quem é que?
2: Peru e Chile, às 11h30 da noite.
1: Dureza.
2: Tá louco.
1: Eu conheço um cara aí que está participando que talvez veja. É o mais fominha do futebol aqui. Conhece que é o Denei?
2: Não sei.
1: É tu, cara.
2: Mas tem critério também.
1: Tem critério mínimo.
0: Acabou a cota de jogo ruim também.
1: Fominha, mas.
2: Não, mas tem algum critério.
4: A minha maior empolgação dessa data FIFA aqui do Brasil ainda não chegou, né? Que é o jogo contra a Índia no sábado. Que eu estou ansioso pra ver quem são os 11 indianos.
1: Poderosa seleção da Índia.
2: A data FIFA que antes era uma semana, agora é uma semana e meia.
4: Milhões de pessoas, quem são os 11 melhores?
2: A data FIFA.
1: 1,5 bilhão, né? De pessoas e não montaram, Léo disse.
2: Já era
1: uma seleção.
2: Difícil. Agora virou uma semana e meia.
1: Eu acho que.
4: A super data FIFA que foi chamada.
1: Eu acho que eles estão ganhando bastante dinheiro com esses jogos aí.
0: E a data FIFA, para alguns times, dura mais. Ah, não, é outubro. Vai ter data FIFA em outubro também? Meu Deus do céu.
4: Vai, é aquela depois do. finalzinho do Brasileirão, né? Fica é. Depois só.
0: Ó, a Índia que vem de empate. Vem de empate contra o Panamá. 1-1.
4: Ó.
0: Pá, a sequência da Índia é incrível. Empatou no, agora, na época da Copa, empatou com o Tajiquistão por 1-1. Perdeu pro Tajiquistão por 3-1. Nossa. Perdeu pro Zimbábue, perdeu pra Jamaica. Venceu na seleção de Hong Kong.
2: Eu sou de um tempo, como eu sou ancião, eu sou de um tempo em que havia amistosos do nível Brasil e Alemanha, por exemplo, jogando no Maracanã.
1: Lembro.
2: Brasil e Inglaterra. Enfrentamento contra seleções europeias.
1: Pessoal, será
2: além
1: que
2: além da seleção ser melhor, tinha essa curiosidade, esse interesse de ver enfrentando as principais seleções do mundo.
1: Será que a seleção brasileira, enfim,
2: esse mercado
1: Argentina
2: acabou de certa forma se tornando um mercado muito mais amplo, né? Então tem que jogar também em outros países. E houve uma exclusão, quer dizer, há um grupo agora dos europeus e o resto é periferia, né?
1: Poderíamos entrar nesse torneio deles? Será
2: não,
1: que...
2: Não.
1: Eu acho que seria viável.
0: Ventilou uma possibilidade da Argentina e do Brasil entrar.
1: Sem Brasil e Argentina, não tem a mesma graça. Não tem. Eles perdem. Na minha opinião, colocar Brasil e Argentina aumentaria muito a qualidade desse torneio deles.
0: É verdade.
2: Aumentaria a qualidade do torneio deles e qualificaria a preparação de Brasil e Argentina para a Copa do Mundo.
0: Até porque a seleção já faz amistosos na Europa. A maioria dos jogadores são do futebol europeu. Então, jogar...
2: Porque essa liga da
1: coerência seria até coerente.
2: Claro que não tem o mesmo de uma eliminatória, nem se fala de Copa do Mundo ou na Eurocopa. Mas é um torneio bem interessante, sabe? Bem interessante. É.
0: Eu acho que se eu...
2: Não dá para comparar tu ter um jogo, por exemplo, ontem... entre França e Bélgica e um amistoso com a Austrália.
1: Sim. Que até não é tão ruim, né, a seleção.
0: O grupo da Liga das Nações da França é França, Bélgica, Itália e Turquia.
1: Pô, só a seleção boa. É.
0: São seleções que a seleção brasileira poderia enfrentar. E seria um bom
1: seria
0: amistoso.
1: Dureza para nós, mas...
0: Mas hoje...
2: A Itália encontra ganhou de 4-1, né? Começou, estreou com derrota e ganhou de 4-1.
0: É verdade.
2: Tentando se refazer.
4: A Argentina bolas. Também, que faz uns amistosos.
0: Quem a Argentina está enfrentando agora?
4: Bolívia, amanhã. Depois, sábado, Burkina Faso. E terça-feira, Benin.
1: É coisa de dinheiro, só isso. É só para dinheiro isso aí.
0: Acho eu. É incrível. A Argentina que não joga desde a final da Copa.
4: Quando é que vai ser o último jogo do Messi?
0: O Messi vai ter
4: contra a Bolívia? Vai ter. Vai ter no Monumental, se não me engano, vai ser o último jogo do Messi.
1: Puxa vida.
0: Será que é esse aqui agora?
1: Tinha um boato que o Messi jogaria a Copa de 2030 em Buenos Aires, uma coisa assim, só um jogo.
0: Será o de Benin, dia 6 de outubro.
4: Benin.
2: O Messi precisava de um grande jogo.
0: É verdade.
1: O Messi tinha que jogar a Copa de 2030, esse jogo aí.
0: Poderia
1: que
0: ser até um argentino contra
4: a Espanha. Vai ser aquele jogo pro Messi fazer uns 5 gols, né?
0: É, vai botar o Messi pra cobrar escanteio, cobrar pênalti, cobrar falta lateral.
4: O streak aí do Messi já tá garantido.
0: Tiro de meta.
2: Não vai ser fácil ver a Argentina após Messi.
0: É, vai ser difícil. Não só pra gente, mas
1: principalmente cai muito.
2: Principalmente
1: cai muito.
2: Pra todos que gostam de futebol.
0: 11-1. A gente ficou conversando e acabou passando o horário.
1: A Clarissa está aqui brabíssima. Comunidade
0: esportiva
1: no horário dela.
0: Comunidade esportiva ficando por aqui. Daqui a pouquinho, contraponto com a Clarissa Rene. Hoje sem o André Amaral. Então, com a Milena Cordeiro, com o João Miguel Bueno.
1: Estreia.
0: A gente volta amanhã, quarta-feira, com mais um programa. Bom dia a todos e até amanhã. Tchau, tchau.
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0: 11:07.
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0: beleza, estamos entrando no ar, então. A gente está de fofoca aqui no estúdio, gente. Faz parte. 11 horas mais 8 minutos, falando aqui dos estúdios da Rádio Com Pelotas, então. Eu com a Elissa Henning, acompanhada na técnica do Alexandre Salóis. Bom dia, Alexandre. Também a Milena Cordeiro, aqui no Aquário, que agora estamos todos juntos. Também o Otávio.
1: Não, Gustavo.
0: Gustavo. Para, malvado, Gustavo. Gustavo Oliveira, né? Gustavo Oliveira. O Caldenei Gomes, que teve por aí mais cedo. Também a Roger Pérez participou hoje?
2: Não.
0: Não?
2: Só segunda e sexta, Roger.
0: Bueno. E aqui no estúdio, o João Miguel Bueno, que está aqui do meu lado. E o Léo Cardoso, que daqui a pouquinho mais aparece por aqui. O André Amaral está. Tirou aí alguns dias que ele foi viajar. Então, agora eu fico dividindo aqui a mesa do contraponto com os meus colegas. Um dia outro, hoje. E João Miguel Bueno, bom dia.
3: Bom dia, Leonardo, bom dia, Clarissa, ao Alexandre, para todos que ouvem aí a Rádio Com no 104.5 FM, no YouTube e no Facebook.
0: Muito bem. 11 horas mais 10 minutos no programa de hoje. A gente. Recebe daqui a pouquinho mais, agora 11h30, vamos falar sobre o Tem Ciência Preta Aqui 2, seminário aí que ocupa a cidade de 25 a 28 de novembro, com pesquisa, cultura e educação antirracista. Tá? Para apresentar trabalho em resumo, áudio, vídeo, arte ou exposição, ou então só assistir, inclusive de longe, porque vai ter também sala virtual. As inscrições vão até o dia 15 de novembro, pelo Eventree. Será que é assim que se fala?
3: Eventim.
0: Eventim, gente, tá? Bem brasileirado. Quem conta tudo pra gente, então, daqui a pouquinho mais, estão por aqui o Gilson Porciúnculo, a Adriana Gomes e o Richard Farias Soares. Essa entrevista estava marcada pra semana passada, mas com a função do temporal, sabe como é que é, né? Todo mundo teve problema, então não foi possível fazer essa entrevista, a gente remarcou, então. E hoje sai. Ao meio-dia, a gente recebe o Leandro Maia. Ele que é cantor, músico, né? Compositor, também é professor da Universidade Federal de Pelotas. E ele vem conversar com gente sobre o show Guaipeca, que vai ocupar o palco do Teatro 7 de Abril, agora no sábado. Conta aí com a participação do Vitor Ramil pela primeira vez. Tem ainda o Los Desorientados, também o bando Gramelô. Uma homenagem ao Barão de Itararé, logo na abertura do show. E também um disco novo em vinil, que vai ser vendido durante o espetáculo. Ingressos a partir de R$20 no Simpla, a meia entrada. Então, ainda no programa de hoje também, né? Como sempre, a gente trazendo as informações aqui de Pelotas. 11 horas mais 11 minutos. Vamos então com os destaques. Não, a gente está pegando as pessoas de calça curta. João, quer dar informação sobre o tempo, João? Vamos lá.
3: Então, vamos à previsão do tempo. Faz tempo que eu não participo do contraponto, as coisas eram um pouco diferentes. Mas, então, previsão do tempo aqui, segundo a Embrapa, clima temperado. A temperatura do ar agora, nesse momento, de 21,8 graus. A umidade relativa do ar, 91%, tá baixando um pouquinho, né? Hoje de manhã, quando o Alexandre Salóis deu, tava 100%, preocupante, né? Pelotense respirando água. Então, sensação térmica, 21,8. Então, aqui a previsão para a semana, dia 30, quarta-feira. Mínima de 13 graus, máxima de 20. Dia 1º, quinta-feira, mínima de 11 graus e máxima de 19. Dia 2, sexta-feira, mínima de 7 graus, máxima de 17. E dia 3, sábado, mínima de 12, máxima de 20 graus. Vamos dar uma olhadinha aqui. Hoje, dia 29, aqui, previsão de chuva fraca, segundo o Metsu. Dia 30 também, chuva fraca, 0,4 milímetros, ventos de 18 km por hora. Dia 1º, quinta-feira, também vamos ter ali a mínima de 9 graus. Sol com muitas nuvens, né? 0,1 milímetros de chuva, irrisório, 16 ventos de 16 km por hora. E dia 2, sexta-feira, dia claro, para a felicidade de todos nós, né, Clarice?
0: É verdade. 11 horas mais 13 minutos. Então a gente chama agora o Léo Cardoso. Léo Cardoso, que traz o boletim de edição da manhã. Bom dia, Léo. Seja bem-vindo.
1: Bom dia, Clarissa. Bom dia, João. Bom dia, o Alexandre Saló, que está na parte técnica do programa. Bom dia também a Milena Cordeiro, que está na redação. Gustavo Oliveira, o Caldene Gomes, que participaram da programação de hoje pela manhã. Trazendo os destaques do edição da manhã desta terça-feira, a gente conversou com o Fábio Gebel, que é advogado da JS Advogados. A pauta foi a medida provisória do governo federal que proibiu a exploração, oferta, intermediação e publicidade das bets no Brasil. Novos depósitos já estão proibidos. O apostador tem até o dia 5 de outubro para retirar o saldo voluntariamente e os sites e aplicativos devem sair do ar a partir do dia 6 de outubro. Quem não sacar o valor recebe o saldo de volta pelos bancos entre os dias 29 e 14 de outubro. Então a gente conversou sobre o efeito dessa medida do governo federal, a questão da população que vem sofrendo muito com a questão da ludopatia. Então a gente teve uma conversa geral, um bate-papo com o Fábio, não só sobre a parte jurídica, mas também porque é algo que atinge todo mundo, né? É uma questão de saúde pública que agora é o principal assunto do momento aqui no Brasil. Trazendo os destaques nacionais desta terça-feira, a pesquisa Atlas Bloomberg, divulgada nesta terça-feira, mostra Flávio Bolsonaro numericamente à frente de Lula em uma simulação do segundo turno para a presidência, mas dentro da margem de erro. O levantamento aponta 47,7% das intenções de voto para o senador e 47,6% para Lula,

0: de confiança de 95%. O ministro Luiz Fux, do Supremo Tribunal Federal, suspendeu a decisão de Flávio Dino, que havia restabelecido publicações na internet, associando Flávio Bolsonaro a um suposto ataque à Nossa Senhora Aparecida. Os posts haviam sido retirados por determinação do ministro André Mendonça, do Tribunal Superior Eleitoral. Fux decidiu que a decisão de Dino ficará suspensa até que o plenário do STF analise o caso. O ministro afirmou que não está antecipando o julgamento sobre liberdade de expressão e destacou que a questão ocorre às vésperas do primeiro turno, marcado para domingo. O caso começou depois de surgir informações sobre uma suposta defesa por grupos ligados à campanha de Flávio de retirada da Nossa Senhora Aparecida da condição de padroeira do Brasil. Além disso, a Justiça Eleitoral já recebeu mais de 51 mil denúncias de propaganda irregular durante a campanha para as eleições de 2026. Os dados são do aplicativo Pardal, do Tribunal Superior Eleitoral. São Paulo lidera com mais de 10 mil denúncias, seguido por Bahia, Minas Gerais e Pernambuco. A maior parte dos registros, quase 44%, envolve propaganda irregular ou fora dos padrões em vias públicas. Também há denúncias relacionadas a propriedades particulares, bens públicos e propaganda na internet, além de materiais gráficos. Até agora, 27% das denúncias recebidas foram transformadas em processos pela Justiça Eleitoral. E finalizando aqui as informações nacionais desta terça-feira, a Advocacia Geral da União pediu ao Supremo Tribunal Federal um prazo de 72 horas para se manifestar sobre as ações que pedem a retomada das apostas online. As entidades do setor de bets querem derrubar a medida provisória que proibiu a exploração e a publicidade dos jogos online. Os pedidos foram apresentados em processos que estão sob a relatoria do ministro Luiz Fux. A AGU afirma que precisa ouvir os órgãos do governo responsáveis pela regulamentação do setor antes de apresentar sua manifestação. Enquanto isso, continuam valendo os prazos definidos pela medida provisória. Plataformas têm até o dia 5 de outubro para pagar aos apostadores os saldos que ainda estiverem disponíveis. A partir do dia 6, os sites e aplicativos de bets deverão ser totalmente bloqueados. No mesmo processo, Fux já determinou medidas para impedir que beneficiários de programas sociais façam apostas em plataformas de jogos online. Então são essas informações nacionais desta terça-feira, também os destaques do Edição Amanhã. A gente volta amanhã, quarta-feira, com mais destaques, mais informações. Nessa quarta-feira nublada, pelo menos... Não, tá chovendo, né? Tem que pensar no lado bom.
1: É verdade.
0: Porque... O medo agora para esse próximo trimestre é a chuva constante. Então, pelo menos aproveitar esse dia sem chuva aqui. E dá para usar manga curta. tem que comemorar essa parte também. Então, bom dia, Clarissa. Bom dia, João. E até amanhã. Tchau, tchau.
1: É, Léo Cardoso, obrigada pelas informações. 11 horas mais 20 minutos. É, a gente vai com as informações do dia. Hoje tem apresentação no governo aqui da... O Executivo vai apresentar a proposta de lei de diretrizes orçamentárias, a LDO, de 2027. Essa apresentação acontece em uma audiência a partir das 14h no salão, saguão, né? Melhor dizendo, da Prefeitura de Pelotas. A presença da população é considerada indispensável para se compor, né, essa proposta em parceria. É um momento de estar ajustando, né, justamente os gastos, porque a LDO é o documento que depois vai estabelecer as diretrizes para a elaboração da LOA, a Lei Orçamentária Anual. Então, a apresentação é uma etapa em que a proposta é debatida em exposição pública, o que abre espaço para reajustes antes do projeto final ser encaminhado oficialmente ao Legislativo e aí sim ser votado pelos parlamentares. Então, está feito o convite, né? A audiência da LDO 2027. Hoje, a partir das 14h, aqui no saguão da Prefeitura de Pelotas. Quem for, vai encontrar o João Miguel por lá.
2: Isso. Então, seguindo aqui as notícias de hoje, ainda em decorrência, né, do temporal que atingiu Pelotas inteira e teve consequências na Universidade Federal, a Administração Central da Universidade Federal de Pelotas, a UFPEL, confirmou o retorno das atividades presenciais para

0: quarta-feira, dia 30, depois de trabalhar desde os temporais da segunda-feira, dia 21, para viabilizar a retomada de suas dependências. A decisão foi tomada em reunião realizada na segunda-feira, dia 28. Dois locais ficaram fora do retorno por enquanto. A medida abrange toda a universidade, com exceção lá do campus do Capão do Leão e do prédio do Centro de Engenharias, ali a Cotada, na rua Conde de Porto Alegre, 793. Nesse período, nesse primeiro momento de intervenções, a prioridade foi dada ao conserto de coberturas e telhados para garantir condições mínimas de retorno às atividades. Dada a extensão das avarias, a instituição ainda trabalha para estabelecer providências mais amplas que envolvam outros tipos de reparos além da contratação e aquisição de material. Clarice.
1: Muito bem. Então, seguimos com algumas das informações de hoje. Famílias que tiveram o telhado danificado pela tempestade severa aí, da última segunda-feira, voltam a receber telhas a partir de amanhã. A distribuição da Secretaria Municipal de Proteção e Defesa Civil começa pelas localidades mais castigadas, como o Simões Lopes e também o Navegantes. Até essa terça-feira, o trabalho se concentra na entrega de lonas e nas vistorias das casas que sofreram danos. As duas frentes foram intensificadas desde segunda-feira, temporal, que atingiu a cidade aí na madrugada do último dia 21. Segundo o titular da Secretaria de Defesa Civil Municipal, Milton Martins, a Secretaria já está em contato com o fornecedor. A compra de novos lotes de telhas já foi autorizada pela Prefeitura e a distribuição vai contar com o apoio de guarnições do Exército. O secretário resumiu as prioridades da semana: manter as vistorias para identificar riscos em casas e árvores e seguir com a entrega de lonas e telhas. A Secretaria de Serviços Urbanos e Infraestrutura começou na manhã de segunda-feira um serviço de drenagem ao longo da Avenida Adolfo Fetter. O trecho vai da ponte sobre o Arroio Pelotas até a rótula da Avenida Rio Grande do Sul, nos dois sentidos. Com patrolas e retroescavadeira, as equipes removeram o acúmulo de terra e vegetação que se forma na borda do acostamento. Esse material impede o escoamento e faz a água parar na pista, o que danifica o asfalto e prejudica o trânsito de veículos.
0: Continuando aqui, em decorrência dos impactos climáticos provocados pelo temporal do dia 21, a maior parte dos 8 distritos da zona rural enfrenta a falta de luz e de água desde a tempestade. Sem abastecimento, 6 das 19 escolas da colônia estão sem aulas e 2 unidades básicas de saúde estão fechadas, enquanto outras 5 funcionam de forma parcial. Os moradores dependem de estoques para as necessidades pessoais e de geradores próprios ou de estabelecimentos próximos para recarregar equipamentos. Quem teve a casa danificada pode se cadastrar para receber lonas e telhas pelo WhatsApp 53997007575. Repetindo aqui, 997007575. Ou na sede de Secretaria da Secretaria Municipal de Proteção e Defesa Civil, na Avenida Salgado Filho 67. Equipes da Secretaria de Desenvolvimento Rural e da Defesa Civil também fazem cadastros e vistorias de casa em casa na colônia. Aqui as escolas foram fechadas por determinação da Secretaria Municipal de Educação e a recuperação das aulas já estão em discussão e vai seguir um cronograma definido em protocolo que a SME deve apresentar até o final de semana. As escolas fechadas então são Dr. Luiz Pereira Lima, Dr. Barceon, Erasmo Braga, Honorina Torres, Ministro Arthur de Souza Costa e Nestro Eliseu Crochemori. Todas as escolas de ensino fundamental. Unidades de saúde fechadas e com atendimento parcial. As demais UBSs da colônia já estão com serviços restabelecidos. Cada unidade organiza o atendimento conforme a logística de equipe e pode fechar mais cedo se necessário. Então as UBS são Vila Nova e Colônia Osório. E a com atendimento parcial, Cascata, que estava sem luz, Colônia Marcial, que estava sem internet, Monte Bonito, também sem luz, Pedreiras e Cordeiro de Farias, ambas sem luz. De acordo com a prefeitura, até segunda, dia 28, só a colônia Z3, no segundo distrito, e partes de Monte Bonito, no nono distrito, e da Cascata, que fica no quinto distrito, tinham energia restabelecida. Muitos trechos de estrada ainda têm postes e fios caídos. Segundo o secretário de Desenvolvimento Rural, o Antônio Leonel, dezenas de árvores foram retiradas das vias. Com o tempo firme, as equipes também fizeram patrulhamento, cascalhamento, limpeza e desaguadouros e reabertura de valetas destruídas. Clarissa?
1: Muito bem, 11 horas mais 27 minutos. A negociação entre o município e o governo federal ampliou de 288 para 320 o número de moradias destinadas a famílias que tiveram suas casas destruídas ou definitivamente interditadas pelos eventos climáticos de 2024. A nova etapa prevê a construção de um empreendimento com 110 casas, cuja empresa ou entidade responsável será escolhida por meio de chamamento público. O edital de chamamento público ele foi publicado ontem no Diário Oficial dos Municípios e a proposta selecionada precisa incluir o terreno, a construção das moradias e também a urbanização do loteamento com recursos do Fundo de Arrendamento Residencial. A primeira etapa do programa aconteceu por meio da compra assistida, modalidade em que as famílias selecionadas poderiam escolher um imóvel pronto de até R$ 200 mil. Das 288 famílias inicialmente contempladas, 197 conseguiram encaminhar a aquisição dentro do prazo. Outras 13 receberam autorização na última semana depois de enfrentarem problemas no processo. Entre as famílias que não conseguiram concluir a compra, estão aquelas que tiveram dificuldades para encontrar imóveis que atendessem às suas necessidades dentro do valor estabelecido e casos relacionados à documentação. A partir da negociação com o governo federal, as unidades que permaneceram sem aquisição poderão ser atendidas por meio da construção de um loteamento. O chamamento público estabelece as condições para a seleção do empreendimento. Vão poder participar empresas da construção civil, incorporadoras, sociedades de propósito específico, cooperativas habitacionais, entidades organizadoras e outros agentes legalmente habilitados. As propostas vão ser analisadas por uma comissão coordenada pela Secretaria de Habitação e Regularização Fundiária, com participação das áreas de urbanismo e planejamento. Entre os critérios estão localização, inserção urbana, acesso a escolas, unidades de saúde e comércio, qualidade da construção, infraestrutura e capacidade de execução dentro dos prazos previstos. A localização deve considerar a proximidade dos territórios atingidos, mas o empreendimento não poderá ser implementado em áreas sujeitas a riscos ambientais, como inundação e alagamento. Apenas uma proposta poderá receber a carta de anuência do município e seguir, então, para a aprovação pelo Ministério das Cidades. O empreendimento pode ser proposto em áreas urbanas dos bairros Fragata, Três Vendas, Arial, Laranjal, Centro e São Gonçalo, conforme as condições estabelecidas no edital. 11 horas mais 30 minutos em ponto. Nós vamos fazer um intervalo rapidinho, pode ser? Vamos fazer um intervalo rapidinho e já voltamos com o Contraponto.

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0: Voltamos então com o Contraponto de hoje, dia 29 de setembro, terça-feira. Agora são 11 horas mais 33 minutos. Com a gente aqui no estúdio, o pessoal está organizando, tem Ciência Preta aqui 2. A gente recebe o Gilson Porciúncula, ele que é professor da Universidade Federal de Pelotas, também a Adriana Gomes, que é técnica administrativa da Universidade, e o Richard Farias Soares, ele que é estudante da UFPEL. O Tem Ciência Preta aqui chega à sua segunda edição, de 25 a 28 de novembro. A cidade recebe a sua, né, segunda edição, aí um congresso acadêmico, cultural e formativo dedicado à valorização das intelectualidades negras e ao fortalecimento da Lei 10.639, de 2003, na educação. O evento é uma construção coletiva e em parceria com a Secretaria Municipal de Educação, a UF Preta, evidentemente, o PROEDAI, a Associação Brasileira de Pesquisadores e Pesquisadoras Negros e Negras, e com apoio da CAPES. As inscrições, tanto para apresentar trabalho quanto para participar como ouvinte, seguem abertas. E agora, então, vamos falar um pouquinho sobre esse evento tão necessário aí para todo mundo, né? E muito querido já pela cidade. Sejam muito bem-vindos. Bom dia.
1: Bom dia a todos os ouvintes, né? Então, como, né, apresentou aqui o Gilson Porciúncula aqui falando, viemos falar de mais uma edição do Tem Ciência Preta aqui, né? Estamos na nossa segunda edição, né? Primeira edição nós fizemos em 2003, né? E estamos nessa segunda edição, né, tratando sobre os desafios e as estratégias para implementar a Lei 10.639, né? Então, essa é uma parceria que nós estamos com a Secretaria Municipal de Educação, onde, a partir do Congresso, nós vamos fazer formação também dos professores da rede de ensino municipal, né? E temos parceria, então, com a Associação Nacional de Pesquisadores Negros também, né? E como a gente fez no primeiro, também essa é uma construção coletiva, né, entre os vários coletivos que nós temos dentro da universidade, né? Obviamente que ela é encabeçada pelo Movimento de Resistência UFE Preta, né, que é um coletivo que engloba aí, docentes, técnicos administrativos e estudantes da UFPEL, né, assim como o PROEDAI também, que é o coletivo de alunos negros do Centro de Engenharias, né, mas esses dois aí trazem um conjunto de coletivos de estudantes pretos da universidade, né, assim como a comunidade externa também, para a realização desse grande evento, né. E esse evento vem com essa perspectiva, né, de dar visibilidade para a ciência preta que é desenvolvida dentro da Universidade Federal de Pelotas, né, destacar, né, os pesquisadores negros e negras da universidade, assim como envolver a população da universidade e da sociedade, de Pelotas também, né, toda a comunidade nesse grande encontro aí da ciência preta aqui da UFPEL.
0: Adriana, queria que tu falasse um pouquinho da perspectiva também dos servidores, né? Fazendo parte dessa comissão, como é que foi o impacto de um evento como esse para a comunidade interna, quem trabalha na Universidade Federal?
2: Então, bom dia a todos e todas, né? Sou Adriana, técnica administrativa na Universidade Federal de Pelotas. Integro, então, o Movimento de Resistência UFE Preta, que é um movimento que pensou o Tem Ciência Preta, né, já na sua primeira edição, tem trazido, né, essa possibilidade para os estudantes e para todos os pesquisadores, né, então por isso engloba, né, professores e técnicos administrativos na nossa instituição, mas também, né, para qualquer outra instituição, né, o ensino médio também, né, educação secundarista também é bem-vindo, a gente sempre recebe o pessoal do IFSUL. E a minha participação exclusivamente é, né, na organização, mas também a gente vai ter muitos servidores, tanto técnicos e docentes, trazendo as suas pesquisas, né, a nossa carreira dos técnicos administrativos tem pesquisado muito sobre ações afirmativas, né, sobre as políticas, né, de ação afirmativa, tentado contribuir, né, no que a gente tem feito na universidade, no que tem sido colocado, né, na universidade. E a expectativa é muito grande, né, a gente tem uma participação sempre muito significativa, né, dos técnicos administrativos. E a gente está esperando aí, novamente, que seja um sucesso essa nova etapa do Tem Ciência Preta.
3: Não, é, dando continuidade, assim, a parte dos discentes também, dos estudantes, como é que nós, né, enquanto eu sou estudante também, como é que a participação, a importância da participação na construção também, não só na apresentação de trabalhos, assim, mas estar participando ativamente da elaboração do evento, assim.
4: Sim, então, pessoal, primeiramente, um bom dia. Eu sou o Richard. Eu, na real, formo agora semana que vem, né? Então, estou nessa linha tênue entre ser um estudante e um já formando. E eu queria, então, primeiro frisar o próprio contexto do evento, né? Que a gente sabe que, recentemente, teve um caso de racismo na universidade, onde uma servidora sofreu uma violência racial muito explícita, onde o movimento Febre também apurou e está acompanhando o caso. Então, se percebe com esse caso e mais outros, como é que a universidade ela ainda observa corpos negros, a presença de corpos negros na universidade. E eu penso que é um evento que ele seria importante em qualquer contexto, ano ou mês. Mas tendo esses casos de racismo que são frequentes, se torna muito mais necessário e importante ter agora esse evento. Porque esse caso, como outros, volto nisso, eles demonstram como é que a branquitude da universidade observa o docente negro, a técnica negra e o estudante negro, querendo que a gente fique na universidade apenas em posição de subalternidade, mas não fazendo ciência, mas não falando, se expressando e também ali fazendo o centro de debate, que é importante. Então, eu creio que também é muito importante frisar que é um evento que ele é feito pelos coletivos negros da universidade, que estão ali no movimento Fé Preta, e que é um evento que ele também ele permite ter esse aquilombamento, onde pessoas pretas podem ter esse pertencimento com a universidade. Porque, infelizmente, o racismo institucional, ele tira as pessoas pretas da universidade, né? E eu sou um cara que sou pesquisador, vou também ser um professor agora, como também é o Wilson e a Adriana, e a gente sabe o constrangimento que é tu participar de vários eventos e tu ser o único negro com um trabalho acadêmico ali. E tem uma plateia também que é sempre majoritariamente branca, de pessoas que, infelizmente, não sabem sobre o seu tema e não entendem. E por quê? Justamente pelo racismo, né? E eu também friso, enquanto estudante ainda, que eu sou um cara que sou licenciando. Então, assim, ser um evento também que ele faz a questão de formar professores é muito importante. Porque, infelizmente, na universidade, a questão racial ainda é muito limitada no currículo. E aí ela é tanto assim limitada na efetivação de políticas de permanência e enfrentamento ao racismo, como também na formação de professores antirracistas e que realmente tenham esse comprometimento e vontade de estar ali. Então, por fim, né, eu falo que é um evento muito importante, que ele faz justamente isso. Ele afirma que tem pessoas pretas na universidade, que estão organizadas e muito mais que isso, que também tem ciência preta na universidade. E que por mais, né, que as pessoas brancas elas queiram negar isso daí, e a gente percebe que se nega, a gente está lá todo dia batalhando, enfrentando e aparecendo também.
0: Obrigada. Professor, queria ouvi-lo com relação a justamente isso, essa percepção da ciência a partir dos olhos de um pesquisador negro. Uhum. O que que isso muda tanto para a academia, e aí acho que o Richard estava trazendo justamente, né, e a Adriana também, alguns desses atravessamentos, mas também para a comunidade externa. Por que que uma ciência preta faz diferença na vida das pessoas comuns?
1: Certo. Não, primeiro, né, até complementando a fala do Richard, né, quando a gente trabalha com ações afirmativas dentro da universidade, né, essa política que já está há vários anos, né, a gente precisa pensar também na gestão dessas políticas, né, tanto como permanência e tanto quanto fazer a ciência. Né, o que significa fazer ciência? Porque, na verdade, o acesso à graduação ela nos permite ao ensino. Né, mas quem é que está fazendo pesquisa? Quem é que estão nos grupos de pesquisa? Quem é que está nos PETs? Quem é que está nos PIBID? Né? Então, acho que as políticas precisam ser além de uma política de acesso, mas uma política de acesso não só ao ensino, mas acesso à pesquisa, acesso à extensão também. Então, precisa ter uma política institucional, né, que alavanque esses estudantes cotistas, não só no ensino, mas na pesquisa e extensão também. Né? Então, acho que é importantíssimo nós termos esse congresso, né, para despertar, trazer, né, colocar em um alvo para a sociedade toda essa ciência que é desenvolvida pelos pesquisadores negros e negras da universidade. Isso e mostrar para a sociedade. Né? Porque quando a gente está A gente tem agora os congressos da universidade, né, como o CIEP, que a gente vai estar aí, vamos estar participando também, todos nós, né, todos com trabalhos também, né, mas como o Richard falou, né, a gente fica invisibilizado dentro desse processo. Né, então, o Tem Ciência Preta, ele vem aqui exatamente para trazer a ciência preta em destaque, né, e também aclamar que a gente seja acolhido e que tenha políticas de ações afirmativas para esses grupos de pesquisa, né? Que hoje, queira ou não, a pesquisa é o que é valorizado dentro dos currículos, né? Do currículo Lattes, né? Para tu seguir a tua carreira, tu quer ser um pesquisador, quer ser um docente futuramente, né? Isso precisa ter destacado. Então nós chamamos a atenção para isso, né? E dentro desse contexto, o nosso evento ele abarca todo tipo de ciência. Né? Não significa que o Congresso é voltado para se discutir só as relações raciais, mas todo tipo de ciência que é desenvolvido dentro da universidade. Né? E, inclusive, é multidisciplinar. A gente trabalha, hoje nós estamos, até dizer, né, que a gente recebe, estamos recebendo artigos ainda, até o dia 15 de novembro, estão abertas a submissão. Né? Então, nesse momento, o estudante, pesquisador, ele precisa só enviar um resumo de 300 palavras, né, para fazer a publicação futuramente, e futuramente esse ele pode ser publicado como um resumo expandido, como um trabalho completo, como um capítulo de livro, né? Então acho que isso que vai dar fortalecimento para esses pesquisadores ter destaque e conseguir se permitir fazer pesquisa, né, e pesquisa dentro de um patamar de excelência dentro da universidade.
4: E também só um comentário a mais, tá? Que é importante pensar quem diz o que é ciência e o que não é, né, na universidade. E a gente também, que eu acho que é um ponto fundamental do Congresso, é justamente pensar pessoas que estão na universidade como também as que não estão. Porque a gente sabe que a ciência ela vai muito além do que diz a universidade ou do que pessoas brancas definiram ao pensar o conhecimento. Nesse caso, é importante pensar o quê, né? Que a gente aqui, a gente vem, por exemplo, assim, do movimento negro, a gente vem de terreiros, de quilombos, dos bailes charme, que são lugares também que fazem ciência, fazem pensamento e também epistemologia. Só que são lugares que, infelizmente, não têm essa visão da academia. Não têm essa visão de ser ciência e de fazer. Então, o ponto-chave é isso, é pensar que todas as pessoas podem participar, é um evento que ele é aberto à comunidade inteira. E eu penso também que justamente o legal do evento é isso, ele é ser da comunidade. Porque é um evento que ele é coletivo. Porque os outros congressos são pensados por pessoas que são individuais, que estão numa sala, fazem uma reunião, 5 pessoas e ponto, é assim um evento. Mas não, o nosso congresso, ele justamente é isso, ele é feito por coletivos negros, por conselhos negros, por entidades negras, que se juntaram e pensaram o movimento congresso. Então isso é muito rico.
2: Eu acho que, assim, a partir da pergunta que tu fez para o Gilson, né, que dá para pensar esse movimento, esse congresso, né, que está anunciando Tem Ciência Preta Aqui, né, que a gente pode pensar no que ele reflete na nossa sociedade. Por exemplo, eu tenho uma pesquisa que é sobre o movimento Charme em Pelotas, em Pelotas, enquanto espaço de resistência negra, né, de identidade, de cultura negra, né? E eu faço o meu recorte justamente ali no mercado público, naquele momento em que o movimento Charme é expulso, né, do interior do mercado, quando aconteciam durante toda a semana outras atividades, mas ele é o primeiro a sair. E ele é o único que nunca volta, nunca mais voltou, retornou lá para dentro, né? Então, a gente traz essas experiências que a gente tem da nossa vida, das nossas formas de viver, né, enquanto ciência. E a nossa pesquisa é justamente para colocar essas nossas experiências num lugar de ciência, né? E com isso abrir espaço. Hoje, né, o movimento Charme, ele vem se desenvolvendo, vem crescendo. Pelotas, Rio Grande, Bagé tem feito seus eventos, a gente tem o retorno aí da Transa Negra, né, agora em outubro, que foi um espaço onde aconteciam as festas que aglomeravam ali 2.000 pessoas negras, né, por fim de semana, ou uma vez por mês, num fim de semana. Então isso é algo muito fortalecedor para a nossa identidade, né? É uma forma de cultura que estava quase que apagada na nossa cidade, né? Só estava lá na periferia, tanto que quando ela volta para o centro da cidade, ela só voltou porque o poder público não não estava ligado mais no que era o charme. Aí quando ela viu aquele monte de gente preta se reunindo, né, não, parei, vamos ter que parar com esse negócio. A sociedade, a branquitude, né, se colocou também nesse lugar de vamos tirar esse povo daqui. Né? Então, é esse tipo de pesquisa que muitos de nós realizamos, mas como disse o Gilson, não são só, só as questões raciais, é todo tipo de pesquisa que as pessoas negras estão realizando, né? Então, trazem isso para cá, porque uma coisa é certa, as estruturas elas estão sendo criadas, né? Elas são criadas. Agora, quem regula elas, né? E aí, essas estruturas conseguem realmente impactar nessa comunidade que está dentro da universidade, daqueles que ainda não chegaram lá, mas querem acessar? Né? Se não tiver movimentos, né, congressos como esses, para fazer as pessoas pensarem, né, de que elas realmente elas podem sonhar com esse espaço, né, elas podem ocupar esse espaço, dificilmente vai acontecer. Ainda vai ser aquela coisa de um passo para frente e 300 para trás. Hoje, por exemplo, na pós-graduação, existem cotas para estudantes na pós-graduação, estudantes negros e outros grupos. Mas a gente vê que existe a regulação, mas a regulação ela deixa uma brecha que aí tu faz como tu quer lá. Então, muitos de nós não temos as nossas bolsas, né? Muitos de nós que precisaríamos ter, não temos. Então, são essas questões que fazem com que esse congresso traga a visibilidade das pessoas negras e as suas necessidades. Acho que por aí.
3: E, Adriano, você falou sobre essa questão de estrutura, o Richard falou sobre a formação de professores também ali, até pensando nesse caso recente da denúncia envolvendo servidores da UFPEL, assim, que envolveu um professor, esse evento ele acaba sendo também uma atividade de formação, né, além de pesquisa, de currículo, e até a gente está trazendo assim, para o debate essa questão da lei 10.639, né, como vocês avaliam, então, essa importância, a magnitude desse evento para a formação, assim, para esse debate, para levar para fora dos muros da universidade essa questão da formação racial, da valorização da cultura, da ciência, dos saberes negros, assim?
1: Uhum. Na verdade, esse vai ser o grande tema do Congresso, né? Esse vai ser o grande tema do Congresso. Então, a gente está trazendo, reunindo vários pesquisadores, né? Inclusive pesquisadores renomados aí nacionalmente, né? A gente vai trazer o professor Henrique Cunha Júnior, da Universidade Federal do Ceará. Vamos trazer o professor Lourenço Cardoso, da Unilab. Né? Trazer o professor também Luiz Tomás Domingos, também da Unilab, que é um professor moçambicano. A professora Fernanda Oliveira, da URGS, também, vamos trazer. Então, vários, vocês vão nos lembrando, para não esquecer alguns nomes, mas vários pesquisadores, cientistas, né, que discutem essa questão da curricularização, né, da história da África e dos estudos afro-americanos, né, das relações étnico-raciais dentro, não só do ensino fundamental, mas do ensino superior também, né, que na grande maioria não atende. Né? Então a gente tem várias leis que precisam ser implementadas e não são atendidas, e a gente vai fazer a partir de formação de professores, a partir de minicursos, né, para os professores da rede, mas também a partir de rodas de conversa, né, fazer discussões, e também vai vir tema a partir dos trabalhos também.
4: Então eu penso que é fundamental, na verdade, né, porque eu também sou um licenciando, né, em história. E eu vejo assim como que, infelizmente, a universidade ela reproduz no currículo racismo. Justamente não haver autores negros no currículo, não haver disciplinas que falam a temática racial, pensando que estamos numa cidade que é negra, num país que é negro, onde o povo negro ele foi formador do Brasil e é um povo que ainda não tem a sua história contada como é. Isso é um erro muito grande, né? E é pensar o quanto que tu tem uma instituição, e aí são várias federais, que elas não pensam o racismo e elas ao mesmo tempo então reproduzem o racismo, porque é algo normalizado na sociedade. Então quando tu não discute, não reflete, tu normaliza, e acaba que então a gente vê, e eu fiz estágios e projetos, enfim, tu vai na periferia de Pelotas, tu percebe que o racismo é algo infelizmente muito comum ainda em sala de aula, Isso aí desde o ensino médio ou fundamental e entre alunos. E a gente, então, não pode colocar lá professores que não estão preparados para lidar com a história do povo negro como deveriam, como também não estão preparados para lidar com o caso de racismo em sala de aula, que é importante saber lidar com isso. Então, é na formação que isso tem que aparecer. E eu mesmo falo, né? Eu, por mim, eu fui aprender tudo sobre movimento negro e autores negros no movimento social negro, não na universidade. E, de certo modo, a universidade deveria me dar instrumentos para saber lidar com racismo em sala de aula e também saber falar sobre, né? E eu penso que é muito importante justamente isso, que as pessoas que estão nas escolas das periferias participem do evento. Para, como ela falou, ter esse contato de periferia e universidade, que infelizmente hoje é muito precário. As pessoas da periferia, elas não sabem nem que há a federal de graça.
0: É uma verdade.
4: Coisa ainda muito óbvia.
0: É verdade.
4: Elas não sabem nem noção disso daí. E nesse ponto, é pensar que é muito importante ter pessoas negras jovens que vão conseguir se ver na universidade a observar doutores negros, professores negros, mestrandos, técnicos, enfim. Porque eu sou um cara que a educação, ela aconteceu para mim. Não foi um projeto de vida. E eu, na minha escola fundamental e médio, nunca apareceu na universidade. Ou uma pessoa negra que eu pudesse me espelhar e pensar na universidade. Isso aconteceu para mim. Então, eu penso que o evento é muito rico por isso, que as pessoas negras estejam lá, os também secundaristas, poder ver como é que é a universidade, como é que é o evento, que é possível estar lá, se aquilombar e não ter que se embranquecer para seguir na universidade.
0: Gente, 11:55, a gente segue a entrevista até o meio-dia. Eu queria que vocês falassem um pouquinho, e aí dando eco também que você acabou de dizer, né, Richard, é justamente essa diversidade de formatos que são aceitos pelo evento, né? É, acho que ela também é uma expressão muito forte da diversidade que é proposta como um valor fundamental,
1: isso,
0: parece.
1: Isso. Ah. A ideia do evento é exatamente o que o Richard tinha falado, né? Dizer assim, não dizer o que é ciência. A ciência, ela pode ser expressada de várias formas, né? Principalmente quando a gente trata na questão das relações, né, que nós temos em relação à universidade, né? Principalmente da comunidade negra, né? Então, nós aceitamos resumo de artigo, né, normal, que todo congresso, mas também aceitamos a partir de relatos a partir de vídeo, de áudio e exposições. Então são quatro formatos permitidos, né? E esses formatos, eles obviamente têm um template para seguir uma linha dos formatos, então estão todos lá na página do evento, né? Vocês podem entrar lá e verificar o que precisa para atender o edital do evento, né? Para enviar nesses formatos, né? Então eles vão ser apresentados a partir desse formato e também expressado, né, na apresentação do trabalho, ou por oratória, ou por áudio, ou por vídeo, por dança, por teatro, né, ou por exposição, né? Então tem uma ampla possibilidade, né, e essas apresentações vão ser apresentadas, né, em uma sala multidisciplinar de várias áreas. Então, não estão divididos, como costuma acontecer em outros congressos, né, que são divididos por áreas. Nós não. A nossa ideia é, na verdade, ser multidisciplinar e multiáreas dentro do mesmo espaço, né, para que a gente tenha conhecimento vários dentro de uma mesma apresentação. Isso, é. A gente, nessa edição, a gente abriu uma sala virtual, né, porque a gente recebeu muitos pedidos de pessoas que não são de Pelotas querendo participar, né? Então a gente abriu uma sala virtual para quem não é de Pelotas também poder participar do congresso.
0: Imagino que essa seja também uma diferença para a primeira edição. A primeira edição teve sala virtual?
1: Não teve.
0: Foi demandado naquela época, então vem de lá ainda.
1: Isso, vem de lá, e quando a gente abriu as inscrições nessa edição, já veio muitas solicitações para ter uma sala virtual também.
4: E é interessante pensar que também a janta de abertura.
1: É, nós vamos ter vários. No dia 25, então, a gente vai ter a abertura do evento, né? Então a gente vai ter uma abertura, uma roda de conversa, né, inicial, falando da questão da importância da lei e o que essa lei pode trazer, né, para contribuir para a gente evoluir dentro da universidade, na sociedade como um todo, né, e depois a gente vai ter um jantar de confraternização a partir de adesão, né, no dia 25. Aí no dia 26 a gente inicia com os minicursos, né? Os minicursos para a formação de professores, eles vão ser feitos no auditório da ISME, da Secretaria Municipal de Educação, né? Então a gente vai dar um minicurso lá para a formação de professores. Vamos ter também minicurso para o pessoal que está fazendo licenciatura, né? Então esses minicursos vão ser na Universidade Federal de Pelotas, no auditório da reitoria do ANCLO. E nesse momento a gente vai ter também encontros, né, de coletivos negros, vão ter outras rodas de conversa, vamos ter também a feira de empreendedores negros ali no ANCLO também, vamos ter no dia 26 à noite, vamos ter um giro cultural. Vamos ter um giro cultural dia 26, que vai ser no Teatro 7 de Abril, né? Que nós vamos ter várias apresentações cultural, né?
4: Vai ter grupo de choro, show de rap.
1: Isso.
4: Depois pagode no final do evento.
2: Escola de samba.
1: Escola de samba. Nesse giro cultural, dia 26, vai ter um painel cultural do Lourenço Cardoso, né? Falando sobre branquitude. Também que vai ser muito importante. E aí no dia 27 retomamos os minicursos, as apresentações de trabalho, né? E no dia 28 a gente encerra então com uma confraternização, com uma roda de samba no sábado, no dia 28.
4: Olha no Eventri, porque é muita coisa. Olha no Eventri, tem um pouco da grama.
1: Gente, charme também.
0: Beleza, tá ótimo. Agora meio dia em ponto, mas vou abrir claro alguma coisa que nós não dissemos aqui. É importante que vocês queiram sublinhar, por favor, sintam-se à vontade, os três.
1: Não, acho que fazer uma chamada, né? Fazer uma chamada para toda a comunidade da UFPEL, para toda a sociedade de Pelotas, né? Para as escolas também de ensino médio, ensino fundamental, que queiram participar, né? É só acessar as nossas redes sociais, o Instagram da UFE Preta, do PROEDAI. Nós temos o Instagram também do próprio evento, Ciência Preta Aqui, né? Que ali vai ter todas as informações, né? O evento está com inscrições abertas, né? Nós já temos mais de 200 inscritos no evento, né? Nós temos tem 80 trabalhos já submetidos e avaliados, né? Então a gente quer chegar ali em torno de 150 trabalhos publicados. Nós vamos estar lançando também o e-book, né? Que do evento anterior, da primeira edição. Então a gente vai fazer um lançamento oficial dentro desse evento, né? E estamos esperando que todos participem.
4: Eu acho que no mais é esse mês, então, pessoal. Dia 25, a partir de novembro, tem Ciência Preta 2. Participem. É um evento que ele é muito importante para a universidade, para a cidade. E para quem está na universidade de informação, participem, porque é um evento que ele é muito rico. Eu, no primeiro evento, eu estava como ainda um graduando, no terceiro semestre, e para mim foi muito rico participar. E hoje poder, então, voltar organizando é maravilhoso. Então, gente, só vão. Vão lá, sintam, que vai estar maravilhoso. Dia 25 ao 28 de novembro. Valeu.
0: Massa. Muito bem, parabéns pela iniciativa. Eu sou uma fã desde a primeira edição. Achei muito maravilhoso, muito necessário. Parabéns. Estamos felizes em recebê-los. Contem com a gente para a divulgação.
1: Valeu, obrigado.
3: Muito obrigado.
0: A gente que agradece. Aí, gente, então, o evento tem Ciência Preta aqui 2, evento que acontece entre 25 e 28 de novembro, mas que está com inscrições abertas aí para trabalhos, ouvintes, nessa diversidade enorme, né, de formatos, aí, artigo, áudio, vídeo, apresentação artística também, exposição, até o dia 15 de novembro. Tem sala virtual, né, para quem não mora em Pelotas, e tem o Instagram, para quem quiser mais informações, @cienciapretaaqui. A gente agradece muito a presença dos organizadores do evento, o Gilson Porciúncula, também a Adriana Gomes e o Richard Faria Soares. Muito obrigada.
1: Obrigado.
0: Meio-dia, mais 2 minutos. Vamos fazer um intervalo rapidinho e já voltamos com o Contraponto.

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1: Olá, ouvintes. Você sabia que o hábito de fumar durante a gravidez tem um efeito duplo na saúde das crianças, atrapalhando o crescimento na altura e, ao mesmo tempo, aumentando o risco de excesso de peso no futuro? Eu sou Laís Anella e esse é o Ciência na Ponta da Língua, programa desenvolvido pelo Programa de Pós-Graduação em Epidemiologia da Universidade Federal de Pelotas, para te contar mais sobre as pesquisas desenvolvidas aqui na nossa cidade. E hoje eu te conto sobre as descobertas das nossas cortes a respeito do fumo na gestação e o desenvolvimento físico infantil. Que o cigarro faz mal para o bebê na barriga, todo mundo já sabe. Ele nasce menor e com menos peso. Mas a grande dúvida da ciência sempre foi: o que acontece com o crescimento dessa criança conforme o tempo passa? E para responder isso, a equipe do Centro de Pesquisas Epidemiológicas da UFPEL comparou a realidade de milhares de crianças das cortes de 1993 e de 2004, acompanhamento do desenvolvimento delas desde os primeiros meses até os 4 anos de idade. E os dados trouxeram respostas bem marcantes. Os filhos de mães que fumaram na gravidez continuaram mais baixos em todas as etapas do acompanhamento, mesmo aos 4 anos de idade. A pesquisa mostrou que esse atraso afeta especialmente o comprimento das pernas das crianças, que é uma parte do corpo muito sensível às condições do ambiente no início da vida. Isso prova que o cigarro deixa marcas duradouras no crescimento. Mas o resultado que mais chamou a atenção foi um efeito inverso em relação ao peso. Embora nasçam menores, as crianças que foram expostas ao fumo dentro do útero mostraram uma tendência maior ao ganho de gordura. A partir dos 3 meses de vida, elas já começam a apresentar um índice de massa corporal mais elevado do que as outras crianças. Ou seja, o fumo na gestação parece mexer com o metabolismo do bebê, facilitando o ganho de peso e o risco de obesidade na infância. Esses achados reforçam o quanto é vital dar apoio para que as mulheres parem de fumar antes ou durante a gestação. Proteger essa fase é proteger a saúde de toda a vida da criança. O programa se encerra por aqui. Para saber mais, é só continuar acompanhando as rádios de Pelotas e acessar os nossos perfis nas redes sociais, em @cortes.rps, no Instagram, TikTok e YouTube. Já já eu tô de volta com mais um programa sobre a ciência da nossa cidade.
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1: Oiê, aqui é a Laís Anella e esse é o Ciência na Ponta da Língua. Já ouvi falar em equidade e em como ela opera em questões de saúde? A equidade em saúde é proporcionar que todos tenham as mesmas oportunidades de serem saudáveis ou de utilizar um serviço de saúde e reduzir barreiras que impeçam isso. Aqui em Pelotas, a equidade é estudada em relação com os estudos de cortes de nascimento da UFPEL. Para saber mais, é só continuar nos acompanhando.
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8: Estamos então no Contraponto de hoje, terça-feira, 29 de setembro. Agora, meio-dia mais 9 minutos. Com a gente aqui, o Leandro Maia, ele que é cantor, compositor, professor do Centro de Artes da Universidade Federal de Pelotas, e que agora, dia 3 de outubro, no sábado, sobe ao palco do Teatro 7 de Abril, com lançamento de Guaipeca, uma ilusão autobiográfica. É o quarto álbum de estúdio do cantor e compositor. Também o espetáculo já passou por diferentes estados brasileiros e por países como a Inglaterra, o Paraguai e a Costa Rica. Agora chega a Pelotas com participações exclusivas, inclusive o Vitor Ramil. O Leandro vai nos explicar agora direitinho tudo isso. A direção cênica é da Maria Falkenbach, que também atua no espetáculo, e o contrabaixo acústico fica com Pelotense João Marcos Negrinho Martins. O disco foi viabilizado por financiamento coletivo e ganha, inclusive, uma versão física em vinil.
9: Em vinil.
8: Que massa.
9: Bolachão.
8: Seja muito bem-vindo, Leandro. Bom dia.
9: Que alegria, Clarissa, queridos radiocompanheiros, a turma, amigos novos aqui para mim, né? Primeira vez que eu te encontro aqui na bancada, prazer. E então estamos aí, fazendo a chamada convocatória da nossa comunidade para estar no 7 de abril. É um show único, além de ser a primeira vez que o Guaipeca sobe ao palco e a primeira vez que eu me apresento em Pelotas depois de muito tempo. Eu acho que o meu último show foi em 2011. Eu fiz uma apresentação com o Ivan Lins e lancei o Palavreio, que era o meu primeiro disco. Eu ainda lancei o Guaipeca depois no Guarani também. Então, no Guarani eu fiz o Palavreio em 2011 e acho que lá por 2014, na verdade, então já faz mais de 10 anos que eu não piso lá nos palcos aqui. Fiz o Mandinho, que era o meu segundo trabalho, um disco infantil. O Suíte Maria Bonita, aliás, aí teve naquele mesmo ano, 2014, o Maria Bonita, na Biblioteca Pública. E aí, tu vê, né, 12 anos sem me apresentar por falta de palcos também na cidade, ou, né, as complexidades da produção. Eu morei um tempo fora, claro, então desconta aí uns 4 anos que eu tive fora. Mas então é uma sedenta pisada nesse palco, né? E também porque é então a primeira apresentação do Guaipeca em Pelotas, valendo, com todas as condições bonitas, e um disco, um show que já é, além do lançamento do disco, não deixa de ser uma espécie de transição ou de reunião de vários trabalhos paralelos que eu faço, né? Então, estão no palco o Bando Gramelô, um trabalho que a gente está gravando. Já temos aí mais de um ano, quase 2 anos, na verdade, de grupo, de formação, com Caco Xavier, Sulimar Haas e Cardo Peixoto, né? Então convidei eles para virem. Na verdade, o Bando Gramelô se apropriou de 2 temas do Guaipeca. São temas chamados Minha Barba é Meu Blush e Lourdes e Esquerdo Macho. Então esses são temas que o Bando Gramelô se apropriou do Guaipeca. E Los Desorientados, que é um trio, na verdade, de orientandos, com orientandos. São 2 bolsistas de iniciação científica do curso de bacharelado em música popular. Então é a primeira vez que eu toco com pessoas mais jovens do que eu, quando eu toco com Los Desorientados. Que daí tem uma outra proposta, é bem interessante, porque é uma gurizada que busca, eles é que decidem o repertório, dentro das minhas canções, eles é que escolhem as que querem fazer. E além de algumas releituras que a gente faz junto, E eles acabam puxando para uma onda mais jazzista, que vai para um pé no rock e tal. A nossa estreia como trio foi num festival de jazz e música criativa no Uruguai, na UTEC, Universidade Tecnológica do Uruguai, em Mercedes. Legal, né? Então aí a gente já seguiu, tem show marcado em Porto Alegre, fizemos também esse ano, vamos fazer Noite dos Museus. E eles agregam muito ao espetáculo, escolhendo também os seus temas do Guaipeca, mas trazendo, inclusive foi a iniciativa assim, de retomar, por exemplo, uma música como Eu Nuvem, que é a minha parceria com o Vitor Ramil, tem a ver com esse trabalho com os Desorientados. E aí Vitor sobe no palco também, a gente resgata esse tema do meu terceiro disco, Eu Nuvem, e seguimos a direção de Maria Falkenbach, 4, 5 coreografias, cada espetáculo tem uma intervenção cênica nova, linguagens diferentes, desde coreografia de dança contemporânea, a performance e recitação de poemas, com muita pegada, assim, e inclusive manipulação de bonecos, e, enfim, então a Maria... Também boa parte do espetáculo se dá nessa parceria com a própria Maria Falkenbach, que dirige e inspira muitas canções, inclusive.
8: Que legal. É, Leandro, estava falando do Eu Nuvem. Quando é que foi composta?
9: Isso. Eu Nuvem, eu estava trabalhando no meu terceiro disco. Esse disco foi lançado em 2014. Se chama Suíte Maria Bonita e Outras Veredas, um CD. E eu estou cada vez indo para trás, né? O Guaipeca é um LP, né? Antes do Guaipeca teve o Suíte Maria Bonita, que era um CD. Esse CD foi lançado em 2014 com um patrocínio da Funarte. Ele é um prêmio Funarte de música brasileira, uma produção de André Memário, uma produção internacional. A gente gravou faixas em Portugal e gravamos. Durante a elaboração desse disco, finalizei uma composição com o Vitor Ramil, que deve ser aí do ano de 2013, por aí, que a gente compôs em vários lugares, entre várias idas e vindas entre o Laranjal e a casa do antiga casa do Vitor no Laranjal, da dona Dalva, e a minha casa no Laranjal, e umas vindas no centro. A gente compôs Eu Nuvem, com alguma coisa à distância também.
8: E por que agora a participação dele?
9: Isso, porque justamente no momento em que então a gente compôs, ele foi na época de gravação comigo para São Paulo. A gente gravou no estúdio do André Memari. E logo depois, eu acho que aí por final de 2014, início de 2015, o Vitor morou fora do país, né? Aí ele saiu, eu acho que ele foi para Barcelona, para Espanha, e ficou um tempo lá, fez shows por lá, andou por mil lugares. E eu tava, então eu não tinha um parceiro para cantar comigo nessa data. E depois eu viajei, né? Acho que quando ele voltou em 2015, entre 2015 e 2019, eu tive na Inglaterra, eu fiz meu doutorado na Inglaterra, tive umas idas e vindas, mas não para esse trabalho do Suíte Maria Bonita, né? Enfim, então tem essa curiosidade, assim. Então, a primeira vez que a gente sobe no palco junto, apresenta a música já numa nova versão, claro, não exatamente a que foi gravada, porque faz tanto tempo e é

0: imagens de nuvem, resgata personagens importantes. Então, por exemplo, muito antes da série Eternauta aparecer, né, nos streamings, a figura do Eternauta é mencionada na canção Eu Nuvem, ao lado de Dom Quixote, ao lado de, enfim, de personagens e figuras do imaginário, assim. Enfim, o refrão fala de uma pessoa, de uma nuvem que se apaixona, digamos, por uma pessoa e o jeito de chegar, né? Então, gosto de chover para correr em ti. Então, o jeito de chegar na amada é chovendo, né? Então, ela tem um lance de realismo fantástico, de música pop e ao mesmo tempo uma regionalidade que é incrível, assim. Então, primeira vez a gente cantando junto é o Nuvem, que é uma canção que me orgulha muito.
1: Legal. E explica para mim o que é Guaipeca?
0: O guaipeca é o cachorro vira-lata, né? O guaipeca é uma expressão muito gaúcha e muito localizada. Até tem lugares no Rio Grande do Sul que não utilizam essa expressão. É de origem indígena. É uma palavra que está, inclusive, no dicionário do dicionário pampiano do Aldir Chilê, né? E tá lá, guaipeca, cusco, cachorrinho de pequeno porte e tal. Vira-lata, cusco. Na Costa Rica, onde eu tive, então foi muito engraçado porque eu lancei o disco em Porto Alegre. No outro dia, eu estava viajando para Costa Rica e fiz uma turnê do disco. Na Costa Rica, eles chamam de saguate, o que seria o guaipeca, né? Então eu vou colecionando também essas designações de cachorro vira-lata. É um conceito que eu quis resgatar, uma palavra que eu quis resgatar e um conceito que eu quis abordar, essas três dimensões da vida de um latino-americano, né? Essas dimensões do amor, do humor e da crítica social. Então tem um elemento de irreverência, um elemento forte de rebeldia e, claro, afeto, ternura. Então são elementos importantes aí da concepção do Guaipeca como narrativa de uma ilusão autobiográfica. Então o disco tem um nome e um sobrenome, né? Guaipeca, uma ilusão autobiográfica. Então é a primeira vez também que eu me coloco como personagem, assim, falo de coisas mais diretas da minha vida, né? Além de trazer o humor para o palco. Então todas essas são novidades desse trabalho, no âmbito, assim, das coisas que eu vinha fazendo.
1: Nesse contexto que acabou de dar, qual é a importância de fazer esse show no 7 de abril para uma pessoa que é um militante da cultura de Pelotas histórico já, né, Leandro?
0: E sim, ela tem essa dimensão também cidadã, né? Dá o direito ao cidadão pelotense, né, de encontrar a produção que é feita a partir do imaginário da cidade, né? E num espaço, num equipamento cultural público, num equipamento cultural que teve 16 anos fechado, né? Então, muitas produções que eu deixei de fazer por não ter espaço cênico adequado. E então é uma batalha e acho que foi muito acertado, assim, ainda que o teatro não esteja 100% pronto. Mas é importante que ele seja ocupado e reapropriado pela população. Então, a experiência que a gente propõe num espetáculo como Guaipeca, e ainda mais esse, ela é única, ela é uma experiência que só acontece no ritual cênico, sabe? No compartilhamento de público, na hora do sentindo. Eu mudo o jeito de cantar conforme o rosto das pessoas. Eu sou extremamente. Assim, o suspiro ou o bocejo, eles me afetam e eu acho isso maravilhoso, assim, essa experiência de cantar para alguém. É o momento onde eu me realizo como artista, como pessoa, e não vejo sentido na vida sem isso, né? Então, ter um teatro disponível para esses encontros, não só meu com a plateia, mas eu enquanto público com outros artistas, isso é o ápice da existência para a gente que vive do simbólico, do imaginário, da poesia, do encontro e do encanto, né?
2: Leandro, desculpa, mas tu falando de uma das suas músicas, que é Minha Barba, Brush, e aí o que pensando, tô tentando imaginar como é que é essa música até agora. E aí tu falou que

0: tem essa questão, né, da crítica social, do humor. Como é que tu... É uma pergunta complexa para um artista, porque eu acho que não tem uma resposta, né? Como é que tu criou isso? Uhum. Mas da onde que essas referências, assim, eventualmente, para quem está nos ouvindo e não conhece o trabalho ainda, uhum. né? Que vai ter a oportunidade, assim, conta pra gente um pouco da onde que vê essas tuas referências, assim, uhum. pra compor tudo isso, assim, porque eu fiquei ouvindo, uhum. tudo a imaginar, uhum. sabe? Tipo...
1: Sim, que legal, isso é muito legal, né? Essa pergunta sobre os bastidores. Essa canção, ela tem uma história muito legal. É, cada canção tem o seu processo, uhum. etc, né? Mas algumas coisas se repetem. Mas essa canção, ela vem num post do Facebook. Eu estava vendo um amigo que é ator, diretor, músico também, artista e tal, e ele perguntava assim, qual é o blush do homem, sabe? E aí eu brinquei com ele, assim, né? Eu respondi a mensagem, minha barba é meu blush. E eu gostei da sonoridade disso, e aí comecei a brincar com a palavra blush e tal. Eu cheguei a escrever parte da letra e mandei, e propus que ele musicasse, ele não encarou de musicar. Eu fui guardando e fui elaborando. E, então ela vem de um post de rede social mas claro o que eu respondo e qual é assim, o que ela tem a ver com Guaipeca? Ela é uma canção sobre identidade masculina e sobre desconstrução da masculinidade tóxica em últimas consequências, sabe? A possibilidade de se dar conta assim, de que tudo é maquiagem, né? Qualquer, mesmo a barba mal feita, ela é extremamente cênica e maquiada, né? Ou por mais a sobrancelha, ou sei lá, qualquer coisa que a gente trabalha, né? E pensar isso, né? Nessa figura masculina se desconstruindo para um mundo que e se libertando, né? Porque o Guaipeca tem esse elemento de liberdade. E é muito legal porque daí o bando Gramelô, que são quatro dos meus quatro homens, tudo já meio coroa, né? E brincando e discutindo, isso é pauta dos nossos encontros, dos nossos ensaios também. Eles adotaram essa canção de primeira, assim. Que é justamente... Isso está na ordem do dia para a masculinidade. Quanto mais a gente puder colocar essa desconstrução da masculinidade tóxica, se desencilhar de uma série de imposições desnecessárias e preconceituosas, vai ser legal. Então, a gente está todo mundo nesse processo. Esses homens da minha idade, está todo mundo nessa vibe, assim. Então, ela brinca com o que a gente chamaria também de andrógeno em outras épocas, brinca com questões de gênero, com todo o respeito, mas se colocando como a possibilidade de navegar nesses universos de uma forma dançante, que flerta com o jazz, que rouba uma frase musical do Stevie Wonder e sabe, cria uns vocais lá, estilo rockzinho antigo, e aí vamos brincando.
0: É isso.
2: Eu queria te perguntar a questão do vinil.
0: Vinil, óbvio, é.
1: Né? Ah, é.
2: Conta pra gente como é que surgiu essa ideia, ou como é que tu deu vida a ela agora, uhum. talvez seja uma coisa mais, né? A gente tem o conhecimento da Elô aqui, que é a Elô apaixonada. Sim, por vinil. O que que o vinil traz, que experiência que é só dele e que tu quer recuperar uhum, agora?
1: Que legal, que legal. Inclusive, o Minha Barba é uma das poucas canções do disco. A Minha Barba, o Guaipeca e Quem Já Viu, são só três que eu disponibilizei nas plataformas de streaming e não sei até quanto tempo. Na verdade, é para ser um vinil e é para ser um vinil mesmo. Assim, o único jeito de ouvir é no vinil ou no meu site. Porque, tá, ainda concedo para quem não tem vinil. Mas ele não é um trabalho que se propõe a escuta frívola do streaming, né? Aquela coisa do lançamento hoje que todo mundo faz, que é de single, né? E ok, é a questão contemporânea, mas a gente está perdendo as narrativas de longo alcance, né? E de profundidade. E o vinil, ele literalmente materializa essa possibilidade, né? Tu ouves de cabo a rabo, às vezes até escolher uma faixa no meio do vinil é uma coisa difícil de fazer, né? Então ele obriga uma outra relação, que é o que eu me propus com esse trabalho e que me proponho com o espetáculo também, que é uma relação de escuta e compartilhamento, onde eu exijo do ouvinte nesse sentido. Não, tá, me dá um tempo aqui, sabe? vamos conversar com, como gente grande, assim, eu quero que a gente sente e converse com prazer e tal, mas que se permita e se dê o tempo. Claro, e aí os desafios, né? Um vinil, ele é um formato caro, né? Então eu também foi uma rebeldia da minha parte, né? Buscar fazer isso via independente, através de um financiamento coletivo. Então eu fiz um projeto pela plataforma Catarse e o disco só existe porque o público, os amigos, os fãs, sei lá quem, as pessoas que acompanham, que admiram, que compraram a ideia, compartilharam disso, né? Então era um projeto para bancar uma tiragem, que é uma tiragem de 250 discos. Então ela tem um elemento até de raridade, assim. Talvez os últimos eu vou apresentar ali no teatro, e por isso que eu estou feliz de fazer esse show, porque é a última possibilidade de colocar eles à venda. Eu tenho poucos vinis, né? Então eu tenho assim os vinis da campanha e alguns assim muito para quem chegar no teatro, e talvez seja a última oportunidade de pegar esse vinil, né? Então, claro, não vislumbro fazer uma nova tiragem, coisas desse tipo. Mas, então, ele tem ao mesmo tempo essa busca pelo, como é que a gente chama? Não, pelo perene, né? A perenidade do disco. Assim, tá ali, aquele registro, ele passa a ser, nesse caso, um objeto único, assim, né? Quase artesanal. A arte bonita, né? Um vinil que tu tem uma capa, sabe? O que, que me incomoda hoje nas relações, né? Da música, desse modo de produção dos streamings. A gente não sabe mais quem toca qual instrumento, não sabe a ficha técnica, não sabe a sequência das músicas no disco, mal sabe quem é compositora, e a parte visual é um tijolinho de um perfil. Então, puxa, o vinil resgata a letra, encarte, a arte linda do Patrick Tedesco, diagramação do Valder Valeirão, a produção musical do disco de Luciano Melo. Então, é música como eu acho que tem que ser. Pelo menos para esse trabalho, onde eu me expus em alguns aspectos autobiograficamente, ainda que muitas vezes ilusório, é o formato que eu aceito me expor, né?
2: Maravilha. Leandro, estava comentando, agora já sai meio de meia, esse programa acaba meio de meia, mas eu quero fazer uma pergunta. Tu estava comentando justamente que vai ser uma apresentação única, uhum, aqui. O que que tem de projetos de futuro pro Poeteco? Qual é o próximo palco que tu vai subir? Se existe já essa agenda?
1: Sim. Eu vou fazer a FLILA, a Feira Literária de Laranjeiras, no Rio de Janeiro.
2: Ah, que legal!
1: Então a gente apresenta o Guaipeca. No espetáculo Guaipeca a gente acaba adotando algumas coreografias antigas, por exemplo, de Adorim, que é um, né, personagem do Grande Sertão Veredas, do Guimarães Rosa. Então eu também participo de uma mesa, né, de debate sobre 70 anos de Grande Sertão Veredas, e como show especial lá da FLILA, da Festa Literária de Laranjeiras, no Rio de Janeiro, promovido pela Associação Casa 11. Então no Rio é a próxima apresentação do Guaipeca. E claro, não é o mesmo show daqui, né? Eu não estou indo com todo mundo, não tenho essas participações, por isso que é o único o espetáculo em Pelotas, e por isso que vocês têm que vir.
2: Pois é, justamente, abri espaço agora para fazer o teu convite.
1: Isso, por favor, sábado, dia 3, ingressos pelo Simpla, baratinhos e com meia entrada para todo mundo e meio mundo. Quem tiver dificuldade com o Simpla, pode buscar os ingressos com a nossa produção, com a Bruna. Eu vou dar o telefone, será que dá tempo?
2: Dá.
1: 53, Bruna, né? 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Por esse número. Então temos o Simpla, mas pelo Simpla é bem legal, é bem importante vocês comprarem por lá também, mas temos essa alternativa caso alguém tenha alguma dificuldade aí com os aplicativos. Sempre pelo analógico também, viva o Guaipeca.
2: Bem. Leandro, estava dando uma olhadinha ali no teu Instagram, Leandro Maia Compositor. No, na tua bio tem o link para a venda dos ingressos, né?
1: Perfeito, isso
2: Tem.
1: mesmo.
2: Então, também, mais um caminho aí que a
1: Isso.
2: galera tá seguindo. Beleza.
1: Facinho.
2: Obrigada, Leandro, pela
1: Eu
2: presença.
1: agradeço demais. Beijão.
2: Valeu, querido.
0: Obrigado.
2: Te agradeço, então, a presença do Leandro Maia, show. Cuapeca acontece no sábado, então agora dia 3, a partir das 8 horas da noite, no Teatro 7 de Abril, aqui na Praça Coronel Pedro Osório. Os ingressos estão à venda pelo Simpla, tem esse link, né, no Instagram do Leandro, Leandro Maia Compositor, também aí pelo WhatsApp, falando com a Bruna, 5398 21750. Beleza, dado recrença. Agora, meio-dia, mais 30. Estamos encerrando o Contraponto de hoje, então. Agradeço a todo mundo. Voltamos às 11 horas da manhã aqui na 104.5 FM. Também nas redes sociais da Rádio Com Pelotas, no Facebook e no YouTube. Beijo para todo mundo. Excelente terça-feira. Até amanhã.
0: Até amanhã.

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0: Meio-dia e 59 minutos.
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3: Olá, muito boa tarde, amigas e amigos, ouvintes, internautas da sua, da nossa Rádio Com, em 104.5 no FM e através das redes sociais em Rádio Com Pelotas, além disso no site radiocom.org.br e pelo aplicativo da Rádio Com no seu celular, você acompanha a nossa programação. Uma hora em ponto, nesta tarde de terça-feira, 29 de setembro de 2026. Começa mais uma edição do programa semanal do Outras Vozes, aqui na apresentação e produção, minha, Fábio Cossio, na técnica de áudio Alexandre Salóis, Cardes e Artes Lourenço Silveira. Hoje temos a presença em entrevista, no nosso primeiro bloco de entrevistas, a presença novamente do secretário municipal de Serviços Urbanos e Infraestrutura, Matheus Konzen, que vai trazer para a gente um pouco sobre o trabalho da secretaria em prol das famílias atingidas aí pelo temporal, especialmente ali do bairro Simões Lopes e arredores. Vou primeiramente cumprimentar o Matheus. Boa tarde, Matheus. Bem-vindo novamente ao Outras Vozes, ao nosso programa. E primeiramente te perguntar, querido, como é que tem sido essa frente de trabalho, especialmente aos atingidos ali no bairro Simões Lopes e, logicamente, em outras localidades, mas, sobretudo, ali o povo de Simões, que foi duramente atingido pelo último temporal. Bem-vindo.
4: Boa tarde, Fábio. Boa tarde aos ouvintes. Muito obrigado pelo convite. Sempre satisfatório estar aqui. Pessoal muito receptivo na Rádio Com. Nós falamos muito do Simões Lopes, do Navegantes, mas tivemos outros trechos na cidade, Valverde, Laranjal,
3: sim.
4: Um pouco no Vila Princesa, algumas outras regiões da cidade atingida. O trabalho passou-se uma semana, parece que passou muito tempo, as informações são muito dinâmicas, muita coisa acontece, mas a verdade é que o trabalho começou no minutos após o evento já, né, com reconhecimento, mapeamento das regiões atingidas. Então as primeiras equipes saem para prestar apoio, solidariedade, coordenada pela Defesa Civil, mas lembrando, a Defesa Civil é uma secretaria de coordenação. O trabalho braçal é feito pelos serviços urbanos, pela Secretaria de Obras, pela SQA. Então as equipes dessa secretaria saem para a rua imediatamente para começar a fazer o atendimento em parceria com a Defesa Civil e o mapeamento do evento. E desde lá, então, foram muitas frentes de trabalho. Muitas, muitas. Podemos falar delas durante essa entrevista.
3: Sim. E quais as principais frentes, assim, nesses outros bairros que tu citasses, Matheus, que são importantes à população que nos acompanha saberem que vão ser, de alguma forma ou de outra, atendidas pelo poder público? E até para a gente, enquanto rádio, enquanto mídia independente, poder informar com exatidão, porque a gente sabe que as fake news estão aí, né? Então, como eu sempre conversava com o nosso querido teu colega de secretariado, o Tony Sec da SECOM, precisamos chegar ao público, à ponta, ao povo, com a informação correta. E isso a gente não abre mão, fica à vontade.
4: Perfeito. A verdade está em disputa.
3: Exato.
4: E hoje em dia, na verdade, o que vale é quem tem mais vozes para ecoar uma versão, né? O fato é que é um evento totalmente atípico. E são 13 eventos atípicos em 45 dias. Não se prepara uma gestão, se treina as equipes, se capacita para todos os eventos, mas tu não fica reservando maquinário, contratações. Tu não reserva isso esperando que o evento vá acontecer a todo momento. Então tu tem que reagrupar depois de um evento desse. Reagrupar máquinas, mão de obra. E a prefeitura não parou, trabalhou muito, trabalha 24 horas por dia. A Secretaria de Trânsito também queria citar, trabalhou muito. São muitos as frentes de trabalho, falando do Simões Lopes, do Navegantes, onde é o trabalho mais pesado, nós fizemos recolhimentos imediatos de galharia, galhação, serra, junto com o Equatorial, junto com os bombeiros, liberando as vias, entradas de UBS, ajudando as casas que foram atingidas. São centenas de cargas. Então é um trabalho muito árduo, muito intenso. Começa com as galharias, com a galhação, com as árvores, serra, recolhe, leva para o destino. Aí depois vem o RCC, vem o resíduo de construção civil, que no evento do primeiro evento de agosto, onde a Guabiroba, Gotuso foi muito atingida, Getúlio Vargas, não Dunas, nós tivemos muito recolhimento de telhas e alguns móveis. Dessa vez nós tivemos um recolhimento para além das telhas, muito grande. São telhas, é o madeiramento, é as platibandas, é os oitãos, é a estrutura, estrutura e infraestrutura das residências. Então começamos com as galerias, galhação, as árvores que caíram, os restos das estruturas que foram extremamente danificadas. Aí as pessoas, num segundo momento, então a gente faz esse primeiro recolhimento, segundo recolhimento, isso no mesmo local, imagina a mesma rua, para ilustrar para as pessoas. Fomos numa rua no primeiro momento, recolhemos as árvores e um pouco de RCC, de resto de construção, uhum, né, de entulho. Aí, no segundo momento, as pessoas estão se recompondo, estão tirando restos das telhas do madeiramento, fizemos um segundo recolhimento naquela rua. Né, caçamba, retro, operariado, toda essa operação. Num terceiro momento vem aquela parte, vem os móveis, as roupas que molharam, aquilo que as pessoas não... Reestabelece a luz e as pessoas começam a se dar conta que os eletrodomésticos, alguns, não tem mais volta. Então, esse é um quarto momento de recolhimento. E, enquanto isso, o resto da cidade que não foi atingido vive. Ela vive, ela continua descartando resíduos de forma irregular. As árvores, a Equatorial e a SQ avançam nas podas e na avaliação das árvores. Então, são mais árvores derrubadas. Derrubadas não, né? Danificadas, então tem que ser podadas. São fracionadas mais árvores para nós recolhermos. Teve os protestos, tem que acompanhar os protestos. Fim de protesto, tem mais resíduo para a gente recolher. A cidade ainda vive, né? Então a gente está trabalhando em todas essas frentes, ao mesmo tempo correndo para fazer as contratações emergenciais dentro da legislação. Então é um trabalho muito intenso e muito árduo. E ao mesmo tempo tentando achar soluções. É uma quantidade de árvores, de troncos, já com certeza já recuperamos mais que 600, já recolhemos mais que 600 árvores. E agora nós estamos no segundo processo, que é o estudo do que dá para reciclar dessas galerias, desses troncos. O estudo no seguinte aspecto, né? Nós sabemos como reciclar a madeira. O estudo é o que dá para ser reciclado. Agora os técnicos estão lá avaliando o que dá para ser reciclado, o que pode virar mesa, banco, brinquedo, para as praças, né? Para que a gente não tenha um prejuízo, um passivo muito grande de todo esse evento, né? Pelo menos para alguma coisa vai servir nesse momento, né?
3: Sim. E a importância, Matheus, desse decreto que o prefeito Marrone colocou já em prática, do decreto de emergência, a importância de mais esse decreto, que tem certamente uma duração mais extensiva. Sim. E a importância da conscientização, né, da população e da questão na parte ambiental. E a gente sabe que eventos como esse com certeza vão prosseguir, vão acontecer novamente, porque a natureza responde. São questões climáticas de caráter nacional e mundial. Então, como que a Secretaria tem feito esse trabalho, como tu vinhas colocando, mas no sentido de, junto ao decreto que a Prefeitura já protocolou, a importância desse trabalho e até de angariar recursos, inclusive, isso, mais isso, recentemente, isso, junto à Defesa Civil Nacional, que esteve semana passada em Pelotas.
4: Isso. O decreto vem, um novo decreto, porque, bom, nós já estamos no terceiro evento, 45 dias. Nós vivemos numa situação extremamente atípica e nós precisamos ter esse resguardo jurídico, financeiro, para poder atuar nessa situação. E também porque tem uma previsão do El Niño, que seja um El Niño extensivo até o verão, até janeiro. Então, assim, nós temos que ter total capacidade de atuar. E quanto mais recursos e ferramentas nós pudermos adquirir de forma mais rápida, e de poder estar atendendo as pessoas de forma mais rápida, mais importante é. Então os decretos vêm nesse sentido, assim, de que o nosso planejamento ele não seja atropelado pelos eventos e que a gente possa otimizar o atendimento, otimizar o trabalho das secretarias e poder estar dando conta desses três eventos e torcer para que não tenha mais, mas que se tiver, nós estejamos mais preparados ainda para atender.
3: Certo.
4: Voltando no que tu falou, desculpa te interromper, Fábio.
3: Não, pois não.
4: Nós estamos observando, eu gosto de falar isso, nós... Bom, sou ali da década de 80, eu estudei na escola, então a gente estudava um pouco dos primeiros encontros globais que discutiu a temática do meio ambiente e os desequilíbrios ambientais. Existe ou não um buraco na camada de ozônio naquela época, década de 90? Qual o impacto ou não? Aquecimento global, sim ou não? Qual vai ser o impacto? Quando vai ser o impacto? Eu lembro de estudar isso na escola e de falar, bom, 2050, nossos netos, nossos bisnetos. A verdade é que de tudo aqueles... toda aquela educação que nós tivemos ali na década de 90, 80, faziam previsões longínquas para os impactos das mudanças climáticas. E nós estamos vendo que hoje nós estamos sofrendo os impactos das mudanças climáticas. Três eventos em Pelotas, nós podemos pegar as queimadas na América do Norte, nós podemos pegar as questões do Nepal, as questões da seca no Nordeste. Nós estamos vivendo hoje... Nós estamos vendo aquele futuro catastrófico que se previa lá uns 20, 30 anos atrás, quando se faziam debates mais robustos sobre mudanças climáticas, né? Nós estamos sentindo na pele isso.
3: Sim. E nesse acompanhamento, Matheus, dos protestos dos moradores que ainda estão sem luz e que estavam e que houve uma recuperação da energia, como é que tem sido também o diálogo e a cobrança em relação a esse serviço junto à Equatorial, que é a responsável?
4: Boa. A gente acompanha na perspectiva, a Secretaria de Serviços Urbanos, na perspectiva ali de pós-evento, a gente está diminuindo o passivo de resíduo na rua, ajudando talvez com uma poda ou outra que possa ajudar a Equatorial a restabelecer o serviço. Da nossa parte é mais isso, assim, né? A queima de pneus, termina o protesto, pneus com navia, galharia. Na parte dos protestos, no ato em si, é isso. Pós-ato, acho que a gente tem tentado estabelecer um diálogo firme com a Equatorial, porque nós também fomos prejudicados com a questão da iluminação pública, né? Os postes que caem com braço e com LED, e a maioria deles são danificados, e a iluminação pública que entra em colapso também, se a gente não der essa atenção. Necessitamos muito que a Equatorial faça o serviço mais rápido possível para a gente poder também estar restabelecendo o mais rápido possível a iluminação pública da cidade. Nosso diálogo é firme, mas honesto, mas a nossa cobrança é por mais eficiência sempre. Eu acho que tem que ser um pouco mais rápido, deveria já ter um plano mais efetivo, um plano um pouco mais robusto de atuação, porque já é o terceiro evento, como a gente falou, né? A Equatorial, ela recebe, a gente sabe que as empresas de energia são superavitárias, então é uma empresa privada, tem uma facilidade da burocracia que diminui bastante, então algumas justificativas não cabem, a gente sempre cobra que sejam mais, mas a nossa parte é essa, assim, é cobrar no diálogo, né? Mas nós fizemos isso para tentar restabelecer o mais rápido possível a ordem, principalmente a distribuição de energia, que afeta a gente também, né? A gestão.
3: Sim.
4: Afetou nas casas de bomba, afetou, né? Imagina, na casas de bomba para escoar a água da chuva. E afetou também nas estações de tratamento para levar água para as pessoas, né? Então, nos afeta muito também essa lentidão do restabelecimento da energia.
3: Sim. E quanto à importância, Matheus, dessas várias mãos que trabalham, não só a ajuda do povo pelo povo, a prefeitura, mas... a mesa diretora da Câmara, os vereadores e a própria ajuda do Exército Brasileiro, da 8ª Brigada de Infantaria do quartel, do Exército, fazendo essa, não só a distribuição, ajudando na distribuição de telhas, mas apoio logístico, enfim, como é que tem sido esse diálogo e essa parceria com União Executivo, Legislativo e Exército Brasileiro?
4: O Exército está ajudando diretamente a Defesa Civil na entrega de telha, a gente forneceu um caminhão ou outro, material ou outro desse... para a Defesa Civil fazer essa coordenação, mas eu acho que é importante nesses momentos a gente ter união, como tu falou, a comunidade se envolver. Aconteceu em alguns lugares, a gente observa que as comunidades, as pessoas na rua formam um grupo de WhatsApp, se ajudam a tirar o material de dentro de casa, organizar o resíduo. Ó, vocês recolhem assim, pô, para nós facilita se for galhação, galeria de um lado, o resto de construção do outro, eletrodoméstico. Então o pessoal tem feito, tem tratado assim, tem feito, elaborado comunidades para se ajudar e ajudar a gestão, porque, como eu disse, é um evento extremamente atípico. Quem viu as imagens dos drones sabe do que a gente está falando. Não foi um evento comum, não foi um evento simples, não é simples lidar com isso, não é simples retirar resto de construção civil de uma casa. Tem todo um laudo, às vezes, a ser feito, as possibilidades de desmoronamento, desabamento, dependendo das regiões. Então, as comunidades se ajudaram, porque é um trabalho muito minucioso também. E, ao mesmo tempo, necessita de maquinário, a prefeitura tem o maquinário, tem os técnicos. Então, é um trabalho... A cidade de Pelotas sofreu um grande impacto e todo mundo tem que estar envolvido na reconstrução desse evento, né?
3: Não, e hoje pela manhã, na nossa tradicional cobertura dos assuntos da Câmara, a gente até conversou com o vereador Rafael Amaral, que é um vereador originário do Simões Lopes, e falou para nós de parentes e de vizinhos e vizinhas deles que também foram duramente afetados, e juntamente com deputados do Progressistas, que é o caso do Afonso Han, que é o deputado da região, de sugerir um fundo especial da questão do clima. A importância da união dos deputados de vários partidos, de várias matizes ideológicas, na tua opinião, a importância dessa união de forças para além de Pelotas, via Congresso, via Assembleia Legislativa?
4: Olha, nós tivemos o evento de 23, alagamento na Z3, na parte do Laranjal e da Pontal da Barra. Nós tivemos a grande enchente de 24. Nós acabamos de falar, as mudanças climáticas, elas estão aqui, elas não estão lá na frente, cronologicamente falando, elas estão acontecendo agora. São muitos eventos, muito pouco tempo. Nós temos que tratar com mais seriedade das questões do meio ambiente. Essa relação, correlação entre ser humano e natureza, algumas mudanças de vida que nós vamos ter que ter, algumas mudanças de cenários que nós vamos ter que ter, elas têm que ser tratadas por todos os entes da federação, pela comunidade civil, pelos órgãos públicos, pelo setor privado. A sociedade, o impacto, ele é para todos, né? Ele não faz distinção. Aliás, esse evento mostrou isso, não teve distinção de classe. Obviamente que quem tem menos capacidade de reconstrução necessita de mais atenção, e é o que tem acontecido no Simões e Navegantes.
3: Sim.
4: Mas nós tivemos relatos em vários locais de classe média e classe alta. Os eventos climáticos não fazem distinção de classe, cada vez mais severos, né? Então acho que é muito importante sim olhar para esse fenômeno, para esse tema, e começar a tratar como um tema permanente. As mudanças climáticas estão aí, elas têm afetado muito a nossa sociedade, afetado a economia, o modo de vida, o modo de cultura, e a gente tem que olhar para ele com mais seriedade, sim.
3: Sim. Antes de tu te despedir, primeiramente agradecer a presença, Matheus, eu queria que tu falasse para nós um pouco, nós questionávamos semana passada o secretário Otávio do Urbanismo, da expectativa dele, e aí eu faço a mesma pergunta a ti, a expectativa da SUI e da Secretaria de Serviços Urbanos, o que cabe a vocês, a expectativa da aprovação na Câmara, agora está

0: são ser beneficiadas com isso?
1: Olha, nós temos em Pelotas uma cidade que se expandiu muito nos últimos 15, 20 anos, é notório, tanto a construção civil formal de prédios e condomínios, quanto a informal, loteamentos informais. Existe um redesenho do mapa da cidade muito abrupto nos últimos 15 anos. É outra cidade. Se tu saiu de Pelotas há 15 anos atrás e tu voltou agora, é outra cidade. Muitas dessas construções foram feitas... Bom, as pessoas precisam de moradia, de lar e... Quando são pessoas, de modo geral, comunidade civil desorganizada, a gente entende os impactos.
0: O Salóis vai solicitar uma aguinha aqui pro Matheus, que a tosse também, a aguinha...
1: Garganta seca.
0: É, importante, importante.
1: Então, acontece, entende-se o porquê de muitas falhas nos sistemas de drenagem, casas alagarem quando chove, mas também há impactos gerados pela construção civil organizada, por grandes construtoras, incorporadoras, que impactam negativamente o ambiente ao redor. E esse recurso do PAC, muito obrigado, ele vem para a gente tentar corrigir alguns desses problemas em áreas populares, de periferia, que sofrem muito com questões de drenagem, com alagamento. E a minha secretaria cuida da microdrenagem e, por muitas vezes, as pessoas torcem para que os problemas da sua vida sejam problemas simples. Vem aqui, limpa a valeta, a vegetação da valeta, e a gente vai na região e explica, ó, por mais que a gente limpe, a gente vai limpar, ou agora não tem condições de limpar e não vai funcionar, então não vou gastar energia e recurso aqui. Grande maioria das vezes o problema está na infraestrutura, no sistema de drenagem e microdrenagem, que não existe, que é ineficiente, que não comporta a quantidade de água que se gera ali, né? Então, as obras do PAC, elas vêm também para ajudar nesses temas, nos temas da drenagem, porque Pelotas é uma cidade que sofre muito com problemas de drenagem. Por mais que a gente tenha avançado muito, agora chegou a hora dos grandes investimentos, que é o caso do Laranjal, naquele edital de 26 milhões de reais. Hoje a gente está falando de um edital de 26 milhões de reais. Às vezes as pessoas querem diminuir a limpeza de valeta, mas a gente está falando de sistemas de drenagens efetivos, sistemas modernos. Então o PAC nos ajuda muito para que a gente possa estar avançando nisso. Então é muito importante, sim, para a cidade.
0: Muito obrigado pela presença aqui, secretário Matheus Konzen, da Secretaria de Serviços Urbanos e Infraestrutura. E se quiser deixar um recado para a gente finalizar aqui a entrevista, fica à vontade. E até uma próxima conversa.
1: Nosso recado é que a gente tem trabalhado muito, se desdobrado muito, os trabalhadores de serviços urbanos. As pessoas que não foram atingidas estão seguindo suas vidas. Ter um pouco de paciência com as demandas que não são tão urgentes, porque... as condições nas quais as pessoas que foram atingidas estão são muito severas mesmo, e ainda vai consumir muito do nosso recurso e nosso tempo para a gente poder estar ajudando essas pessoas. Então a gente está atuando de forma organizada para atender um pouco aqui e um pouco da demanda normal, mas logo logo, se tudo der certo com o planejamento que a gente está botando em prática, as coisas voltarão ao normal na cidade.
0: Tá certo, então. Gratidão novamente pela presença, Matheus. Obrigado pela disponibilidade de conversar com a nossa equipe de reportagem e com o nosso programa. Vamos para um breve intervalo com os apoiadores da Rádio Com para trazer o segundo e último bloco com as notícias do dia. 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

0: Vamos de imediato, pessoal, com as notícias do dia, a começar pelas notícias de Pelotas, vindo da colega Luísa Brito, que inclusive fez parte aqui da equipe da Rádio Com, hoje trabalha no A Hora do Sul como repórter. E a matéria da Luizinha, a gente vai trazer um destaque a respeito que Pelotas e Rio Grande vão ter, inclusive, transporte coletivo grátis em razão das eleições de domingo. Eleitores de Pelotas e Rio Grande terão operação especial de linhas e horários do transporte coletivo no dia das eleições de 2026. A medida está prevista para o primeiro turno em 4 de outubro, também para um eventual segundo turno marcado para 25 de outubro. Nas áreas urbanas, o transporte deverá operar com frequência semelhante à dos dias úteis. A gratuidade está estabelecida pela resolução do Tribunal Superior Eleitoral número 23.751/2026. Os detalhes sobre itinerários, horários e modalidades do transporte nos dois municípios ainda aguardam publicação oficial. A Justiça Eleitoral também deverá acompanhar eventuais reduções ou interrupções do transporte em desacordo com as informações apresentadas. Esses casos poderão ser encaminhados ao Ministério Público Eleitoral e à Defensoria Pública da União. Detalhes você encontra, então, em ahoradosul.com.br. E do Hora do Sul a gente traz agora o futebol, direto do Brasil de Pelotas, o Chavante. Lesões de Dumas e Silas preocupam e executivo não descarta novos reforços. O Brasil iniciou ontem a preparação para o confronto das quartas de final da Série A2 contra o Sportivo. O jogo de ida, que seria no sábado às 3 da tarde, passou para as 7 da noite, no estádio Bento Freitas. O técnico Júlio César Nunes não tem desfalques por suspensão, mas possui duas dúvidas importantes. O zagueiro Rafael Dumas e o volante Silas estão no departamento médico. Eles têm lesões no tornozelo e muscular nessa mesma ordem. De acordo com o executivo de futebol Chavante, Farney Coelho, ambos tiveram lesões mais graves. Detalhes da matéria do Hora do Sul em ahoradosul.com.br. E do mesmo jornal a gente traz a notícia também do lado do Pelotas, né, do Lobo, até para a gente fazer aí a democracia dos dois times para que as torcidas sejam contempladas como informação. A reunião do Conselho Deliberativo do Pelotas definirá próximos passos da eleição. Com o fim da temporada do Pelotas dentro de campo, após a eliminação na primeira fase da divisão de acesso, o clube iniciou o processo eleitoral. O mandato do agora ex-presidente Rodrigo Brito estava prorrogado até o último jogo da temporada do Lobo, que chegou ao fim no último domingo, após o empate sem gols com o Brasil de Farroupilha pela última rodada da Série A2. A partir de agora, além das questões burocráticas relacionadas às rescisões contratuais dos jogadores, a eleição para a nova diretoria passa a ser o principal assunto do clube. De acordo com o presidente do Conselho Deliberativo Interino, Gabriel Ribeiro, a definição do próximo presidente para o biênio 2027-2028 passa por duas etapas. Primeiro, ocorre a homologação das chapas pelo próprio Conselho. Na sequência, caso sejam homologadas duas ou mais chapas, a eleição será realizada em Assembleia Geral. Ela tem a participação dos sócios também. Se houver apenas uma chapa, os integrantes serão aclamados pela própria Assembleia Geral. Detalhes em horadosul.com.br. Do Hora do Sul, da colega Ana Cláudia Dias, que é repórter de cultura, a Prefeitura de Pelotas lança 5 editais da Política Nacional Aldir Blanc. A Prefeitura de Pelotas, por meio da Secretaria Municipal de Cultura, publicou ontem, segunda-feira, 28, 5 novos editais de fomento no âmbito da Política Nacional Aldir Blanc. Ao todo, as seleções públicas somam 46 oportunidades para agentes culturais e mobilizam 1.384.000 em recursos federais do ciclo 2 do programa. As inscrições para os proponentes estarão abertas a partir de sexta-feira até o dia 21 de outubro. Detalhes também no site do jornal. E a prefeitura interdita na rua do Grande Hotel por solicitação do Corpo de Bombeiros, que inclusive causa preocupação de quem passa ali na Lobo da Costa, em frente ao Grande Hotel. Destaque do site da Prefeitura de Pelotas, matéria da colega Lúcia Hipólito. A prefeitura, por meio da Secretaria de Transporte e Trânsito, a STT, informa sobre a interdição da rua endereçada na Praça Coronel Pedro Osório. Ela está localizada no número 17, esquina com a Padre Anchieta, onde está localizado o antigo Grande Hotel. O comando do 3º Batalhão de Bombeiros Militar constatou a instabilidade do adorno da cúpula no topo do imóvel, que é de propriedade, inclusive, da Universidade Federal de Pelotas. O adorno em metal possui cerca de 2 metros e, com a força dos ventos da tempestade do dia 21, acabou inclinando-se em direção à via pública. Ela permanece interditada para veículos e pedestres. Segundo o secretário da Secretaria de Transporte e Trânsito, Cláudio Montanelli, a interrupção segue até que o Corpo de Bombeiros revogue a medida de precaução. Detalhes você encontra no site da Prefeitura de Pelotas. Para a gente finalizar antes do programa, a gente traz uma política importante, que é que a Prefeitura então lança o edital para o Minha Casa Minha Vida Reconstrução, matéria da colega Alessandra Meireles. A Prefeitura publicou ontem, segunda-feira também, 28, no Diário Oficial dos Municípios, o edital Chamamento Público número 13/2026. Ele divulga as regras para a seleção de uma entidade que fará o projeto de execução de um empreendimento com 110 casas do programa Minha Casa Minha Vida Reconstrução. Ela serve para famílias que tiveram a moradia destruída ou definitivamente interditada pelos eventos climáticos de 2024. A proposta deve incluir o terreno, a construção das casas e a urbanização do loteamento. O empreendimento, com recursos do Fundo de Arrendamento Residencial, o FAR, será um complemento para os demais imóveis da modalidade. Eles começaram com a compra assistida, em que os beneficiários podiam escolher um imóvel pronto de até R$ 200 mil. Das 288 famílias selecionadas para a compra, 197 conseguiram encaminhar dentro do prazo. Outras 13 tiveram algum tipo de problema, receberam autorização na última semana. Detalhes você encontra no site da Prefeitura em pelotas.rs.gov.br. E agora vamos trazer aqui do site da nossa parceira aqui, do site da própria Rádio Com, sobre o assédio eleitoral que cresce na reta final da campanha e pode ser denunciado com sigilo, orienta procurador do MPT. O Brasil já soma 473 denúncias de assédio eleitoral só esse ano, segundo o Ministério Público do Trabalho, MPT. Só em setembro foram 209 registros. Isso equivale a 44% do total, a poucos dias do primeiro turno, que acontece no próximo domingo, dia 4 de outubro. No estado do Rio Grande do Sul, o órgão contabilizou 14 casos até dia 21 de setembro, um deles envolvendo uma empresa de Pelotas. No programa Edição da Manhã da Rádio Com de ontem, a equipe do programa recebeu então o procurador do MPT, Marco Aurélio Gomes Cordeiro da Cunha. Você acompanha essa matéria escrita através da entrevista em radiocom.org.br. Na pauta estadual do Sul 21, Real Time Big Data, Zuco se aproxima de vitória do segundo turno contra Juliana Brizola. A nova edição da pesquisa Real Time Big Data, divulgada hoje mesmo, terça 29, mostra Zuco do PL à frente de Juliana, do PDT, na disputa pelo governo do Rio Grande do Sul. Em eventual segundo turno, o deputado federal aparece com 49% das intenções de voto contra 44% da pedetista, uma diferença de 5 pontos percentuais. O mapeamento indica vantagem de Zuco em algumas demografias-chave para as eleições. A matéria completa está ali para quem quiser acompanhar em sul21.com.br. Em âmbito nacional, a pesquisa Atlas Bloomberg traz Flávio Bolsonaro, que aparece numericamente à frente do presidente Lula no segundo turno. Isso se a eleição não for decidida no primeiro. Isso pode acontecer também, segundo alguns especialistas. O senador Flávio Bolsonaro do PL, numericamente à frente do presidente Lula, do PT, em um eventual segundo turno da eleição presidencial, segundo pesquisa da Atlas Bloomberg, divulgada hoje. O levantamento aponta mais de 47% das intenções de voto para Flávio, 47,6% para Lula. A diferença é de 0,1 ponto percentual, que está dentro da margem de erro de 1 ponto, caracterizando empate técnico. Detalhes na matéria do ICL Notícias em clnoticias.com.br. 1:32, vamos terminar o programa de hoje. Agradecer aqui a sua audiência, a sua paciência, o seu comentário, aqui nas redes sociais da Rádio Com e Rádio Com Pelotas, e no Radinho em Rádio Com, no 104.5 FM. Nosso programa volta na terça que vem, à 1 da tarde, com a apresentação e produção minha, Fábio Cossi, e na técnica do colega Alexandre Salóis, na outra sala. Uma ótima terça, uma boa semana, e nos vemos na próxima terça, ao vivo, à 1 da tarde, com mais um Outras Vozes. Até lá, um forte abraço.
1: 13 horas e 33 minutos.

finalizando mais um Batuque na Cozinha. Eu sou o DJ Amaral Ed. Muito obrigado pela presença. Você que ficou até aqui. Valeu, eu tô sempre por aqui postando o set de música brasileira. E é isso. Inscreva-se no canal. Comenta o que você mais gostou. Dê aquele like. Você sempre me ajuda com interagir no meu set aí. Muito obrigado pela presença. Valeu. A gente se vê semana que vem. Muito obrigado.

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Finalizando mais um Batuque na Cozinha. Muito obrigado por permanecer até aqui. Se você não é inscrito no canal, inscreva-se, dê aquele like, comenta aí o que você mais gostou. Agradeço muito a presença de todo mundo. A gente está sempre aqui fazendo um site de música brasileira. Valeu!

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2: O ministro Luiz Fux, do Supremo Tribunal Federal, determinou a suspensão das publicações na internet que associam o senador Flávio Bolsonaro à falsa notícia de que ele retiraria de Nossa Senhora Aparecida o título de padroeira do Brasil. Com a medida, Fux atendeu a um pedido da defesa do parlamentar e deu 24 horas para o cumprimento da ordem, restabelecendo a determinação do ministro André Mendonça, do Tribunal Superior Eleitoral. A decisão contesta o atendimento previsto do ministro Flávio Dino, que havia liberado as postagens. Fux argumentou que a proximidade do pleito eleitoral exige urgência e solicitou que o caso seja analisado pelo plenário do STF. O presidente da corte, ministro Edson Fachin, deve levar o tema a julgamento colegiado nos próximos dias.
1: 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Mais notícias daqui a pouco aqui na Rádio Com.
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7: 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Para quem nos acompanha ao vivo, um bom dia, uma boa tarde, né? Para quem nos acompanha ao vivo, um bom dia, uma boa tarde ou boa noite. Para quem nos escuta em outro momento, nas plataformas digitais da Rádio Com, pelo YouTube, Instagram, Facebook, no arroba Rádio Com Pelotas. E também pelo aplicativo da rádio, disponível nas lojas de aplicativo do seu celular. Para ficar atento às novidades do programa, nos siga pelo Instagram, no arroba Papos Sociais. Eu sou Francisco dos Santos Killing, estou aqui com o historiador e estudante de Ciências Sociais, Jorge Luiz Martins Alves. Primeiro, alô para a nossa audiência, Jorge.
8: Boa tarde, Francisco. Boa tarde às colegas do Grupo de Dança Odara, né? Olha, é um prazer enorme ter vocês aqui, né? Falar para a gente um pouquinho desse... um pouco da história desse grupo, né? Bastante tempo já, né? Daqui a pouco vocês falam um pouco isso. E é isso, um abraço para o Zélio Moraes, que está lá nos acompanhando. E vamos lá para mais um Papo Social.
7: Sempre presente. Um abraço, Zé. Sempre o suporte técnico aqui na Rádio Com. 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E nesse dia 29 de setembro de 2026, né, faço uma saudação aos estudantes do curso de Ciências Sociais da UFPEL, que qualificam o nosso programa, né, nossa equipe, além do Jorge, que está aqui hoje no estúdio, a Helena, o João Pedro, o Kai, o Felipe, a Luiz Helena, a Paula e o Samuel. E a Vitória também. Um abraço para todos que dão todo o suporte aqui para o Papo Sociais acontecer. E antes da gente entrar no tema do nosso programa, eu queria fazer um serviço aqui. A Universidade Federal de Pelotas, ela está com as inscrições abertas para o PAVE, né? O Programa de Avaliação da Vida Escolar, pelo qual, né, são ocupadas 20% das vagas dos cursos de graduação da universidade. Dessas vagas, 90% são destinadas para estudantes que realizaram o ensino médio integralmente em escolas públicas. No PAVE, o estudante do ensino médio faz as provas ao final de cada ano e, somando uma nota ao final das três etapas, ele concorre então a uma vaga na maior e melhor universidade da nossa região, né? Então, fica o convite, né? Vem para a UFPEL. As inscrições vão até o dia 7 de outubro. Então, estamos nos últimos dias, né? A gurizada que está atenta, vem junto construir, né, o nosso futuro, o seu futuro, junto com a Universidade Federal de Pelotas. E, começando então o nosso Papo Sociais de hoje, quero dar as boas-vindas, agradecer imensamente, né, a Tuane Mascarenhas e a Priscila Couto, que estão aqui hoje representando o Centro de Ação Social, Cultural e Educacional Odara. Bem-vindas, gurias, uma primeira apresentação para a nossa audiência.
6: Obrigada pela oportunidade. Que bom que a gente conseguiu se encontrar, né, para fazer esse papo aqui. E eu sou Priscila Couto, tenho 42 anos, sou uma mãe independente de duas crianças, Davi e Valentina, e sou odara desde sempre, né? É muito engraçado, porque toda vez que eu falo isso, né? E eu e a Tuane, a gente comenta muito, né? A gente vai mudar o nosso sobrenome, né? A gente vai adicionar o Odara ao nosso sobrenome, porque é isso, né? A gente já é popularmente conhecida também como a Priscila do Odara ou a Tuane do Odara. Então, é isso. Prazer estar aqui.
9: Bom, boa tarde para quem está assistindo agora ao vivo conosco. Boa tarde, meninas. Obrigada muito pelo convite, Jorge. Muito obrigada, né, pela recepção, de estar aqui com vocês na rádio. Eu sou a Tuane Mascarenhas, tenho 36 anos, sou odara desde os 12 anos de idade também, então boa parte da minha vida, como diz a Priscila, eu sou odara e nem imagino a minha vida sem o odara, assim, né? Então o sobrenome, eu acho que é uma boa pedida, assim, mudar o nosso nome, quem sabe, para o futuro.
7: Muito bem, gurias. Prazer, então, que bom que vocês estão aqui, né? E já que já tem bastante tempo de Odara, vamos poder falar um pouquinho sobre a origem, né? Que eu acho que é um primeiro ponto, né, gurias? Como é que surgiu? Aliás, vamos começar pelo estado atual. O que é o Odara hoje, para quem não conhece, para quem tá interessado em saber? Vamos, depois a gente vai lá para a origem.
9: Então, o Odara hoje, além de trabalhar com a dança afro e com o tambor do supapo, né, como elementos de sedução, né, e principais elementos dos nossos fazeres, hoje o Odara está no chão da escola, né, a gente está trabalhando, atuando dentro das escolas municipais. Já vem algum tempo que o Odara é muito presente dentro da escola, nessas questões de educação, da educação antirracista, da Lei 10.639, e nos últimos 3 anos a gente vem atuando mais fortemente dentro das escolas. Hoje, no ano de 2026, a gente está com um projeto chamado Odara na Escola, o 20 o ano inteiro, onde a gente está trabalhando em 5 escolas do município, né? Uma vez por semana, são um total de 68 encontros, onde a gente está atuando com a educação antirracista e com a metodologia das pretagogias, né? Que a gente está levando aí para dentro da escola, quebrando um pouco dessa educação eurocêntrica, né, no currículo escolar, que ainda permanece muito. E a gente sabe que aos poucos a gente está plantando essa sementinha também hoje dentro das escolas, né?
6: Odara, então, só para complementar, é uma organização da sociedade civil, as ONGs, como se falavam antigamente, né? E que existe aí dentro da cidade de Pelotas há 26 anos. Né, trabalhando com dança, com percussão, com a valorização da cultura negra em diversos espaços, porque a gente não tem sede própria, e daí daqui a pouco a gente também pode falar sobre isso, que eu acho que é importante. Mas como disse a Tuane, de uns 3 anos para cá, 4 anos mais ou menos, a gente conseguiu entrar num processo de captação de recurso para conseguir desenvolver com muito mais precisão até, né, e disponibilidade, todos os nossos trabalhos que a gente já fazia, tirando dinheiro do nosso bolso, como a gente fala, né? Então, esse processo de captação de recurso, né, e de concorrer a editais e fazer esse trabalho também, né, que é importante, nos fez abrir, né, outras possibilidades, tanto para geração de renda, tanto para visibilidade, mais visibilidade para o nosso trabalho.
9: Para realizar sonhos.
6: Para realizar os nossos sonhos, é isso,
9: né? Que a gente hoje consegue realizar sonhos trabalhando com Odara, né? Eu e a Priscila, hoje a nossa principal renda vem, né, do Odara. Uhum. Temos mais outras pessoas que nos acompanham, né, que são os fundadores também do Odara. E falando lá no início, a gente tem a professora Maritza, o mestre Griot de Lermando, a professora Raquel Silveira, a Juliana Brochado também que nos acompanha. Mas hoje, então, o Odara, através desses editais e dessas emendas parlamentares, a gente consegue gerar renda para nós e gerar renda contratando outras pessoas, né, negras, indígenas, também para estar somando nessa questão de geração de renda, né, entre nós, e trabalhar com a cultura, né, com a arte, com a educação, que também para nós é um sonho realizado e se realiza todo dia que a gente consegue escrever e passar um edital e ganhar uma emenda para que a gente consiga fazer um trabalho com mais consistência, né? Porque eu e a Priscila, a gente é de uma época que a gente ia pro Odara a pé, sim, né? Sim, a gente não tinha passagem de ônibus para ir pro Odara. Então, hoje, ter dinheiro num caixa do Odara que a gente pode fazer essa economia girar entre nós, para nós é muito importante. A gente vê também quantos passos a gente já andou até aqui. São passos lentos, né?
8: Mas é muito importante ter recurso financeiro.
9: Claro. Sim.
8: Porque sem recurso financeiro a gente não consegue desenvolver nada.
9: Exatamente.
8: Eu também vi um pouco desse tempo que não se tinha dinheiro para muita coisa, né? Mas hoje não, hoje tem que ter recurso, e tem como ter recurso.
9: Exato.
8: E valoriza, e tem que valorizar também a gente, né? Exato. Recurso tem que ser para a cultura também.
9: Exato.
8: Né? Não, aquela, não, nós vamos desenvolver uma cultura. Não, vamos pegar dinheiro sim, vamos desenvolver.
9: Exato.
8: Sim. Vamos valorizar os profissionais sim, que estão conosco, né, que tocam, enfim.
9: A gente vem de um sistema que dizem para nós que o dinheiro não é tudo, sim, que não,
8: não é
9: importante,
8: tudo,
9: né? Que não traz felicidade.
8: Não traz,
9: mas a gente sabe o quanto dinheiro é importante, traz, sim, para realizar nossos sonhos, né? Para gerar essa renda para outras pessoas, né?
8: É, e valorizar a arte, né? A cultura, né? Sobretudo a cultura negra, né? Que tá,
9: exato.
8: Que exatamente, às vezes, a gente olha, porque é um grupo lá, não, às vezes... Eles vão fazer por amor, aquele tal, só que os outros fazem, ganham dinheiro.
9: Exatamente.
8: Então a gente também tem que ganhar dinheiro para fazer.
9: Exatamente.
8: Isso é importante.
7: Muito bem, que legal, que legal. 26 anos, ou seja, quando o Odara surgiu, estava ainda no horizonte das possibilidades, mas ainda não efetivada, a lei, né, que veio a instituir a educação cultura afro e antirracista, né, no Brasil, que é de 2003. Então,
9: exatamente.
7: Ele é fundado no ano 2000.
9: Isso. Exatamente.
7: Muito bem.
6: O Odara, ele surge a partir do Cabubu, né? Que é um festival.
7: Boa.
6: Que valorizava, né, e enaltecia três percussionistas do Rio Grande do Sul, né? Que é o Cacai, o Boto e o Bucha. E também foi onde o tambor de supapo voltou à tona, vamos dizer assim, né? No Cabubu, né? E aí no Cabubu a gente tinha toda a orquestra de supapos, né? Com as confecções, confeccionado lá pelo mestre Batista, saudoso, querido, que também foi Odara, né? Lá de surgimento. Então o Cabubu tem duas edições, 99 e 2000. Eu participei das duas, né? Sou muito feliz, muito grata, assim. E 2000, quando acaba, né, após o encerramento do Cabubu, essa galera se reúne, né, os mais velhos, como a gente diz hoje, né, essa galera se reúne, né, muito também puxados pelo mestre Batista, né, no sentido de, tipo, a gente não pode parar, né, vamos seguir essa atividade, porque o festival ele não vai acontecer, né, tanto que demorou bastante tempo para acontecer uma nova edição aqui em Pelotas, do Festival Cabubu. E a gente precisa continuar, né? E aí a gente já tinha a professora Marisa, que estava dentro da escola, né? Dentro do Pelotense. E o Griot, que hoje, né? Griot, o Dilermando. E a Raquel, a Marielda também estava nessa constituição. O tio Jorge, né? Que não tão carinhoso que a gente chamava. É. E aí juntaram essa galera para constituir o Odara. E o Odara, diferentemente de muitas pessoas pensam que veio, né, surgiu pela letra do Caetano, né, Deixa eu Dançar, uhum. Meu Corpo Fica Odara, a gente utiliza ela, ela faz parte da gente também, mas o nome Odara, ele é constituído, né, a partir do livro da Maria Helena Vargas, que é uma escritora pelotense, que nos apadrinhou, né, também, Beleza e Encantamento.
10: Isso aí.
6: Né? E desde então, né, desde 2000, a gente vem desbravando o mundo.
10: Exato. E é muito interessante, a Maritza sempre nos conta que o mestre Batista dizia: não, vocês têm que continuar esse grupo aí de dança, a gente tem que continuar com esse grupo, né? E aí o Odara, então, ele também já surge dentro do chão da escola. Sim. Com esses professores, uhum. né? Tanto esses mestres dos saberes, como o mestre Batista,

0: essas gerações se atravessam, uhum, também sem nenhuma intenção, né? E aí o Odara é essa grande família, assim, então, né? A gente sauda muito quem veio antes, o mestre Batista, o mestre Giba Giba, né? A gente sauda quem ainda está conosco, que é a Maritza, o Dilermando, a própria Raquel.
1: Giba Giba, que foi o nosso outro padrinho, né? A gente fez, a gente fez uma cerimônia de apadrinhamento, né?
0: É, então, que aí a gente...
1: Maria Helena,
0: Maria Helena Vargas, Giba Giba, e a...
1: O mestre Batista, né?
0: O mestre Batista e a mãe... do mestre Griot, como é que

0: Grupos abandonam a raiz por conta de algumas questões e não sustentam, né?
1: Exato.
0: Depois que tu abandona a raiz, tu não sustenta.
1: Exato.
0: É, não sustenta. Tu vai a um certo ponto e tu abandona quem criou, abandona quem produziu, uhum. abandona isso, abandona. E o grupo vai. Isso eu vi muito isso, né?
1: É.
0: Acho que deve ser esses motivos que o Odara né, se sustenta,
1: mantém,
0: né?
1: É.
0: Acho, não sei.
1: É, que nem diz o Griot, né? Tem uma frase que ele anda dizendo bastante, aí a gente já pega e fica muito enraizado, que é o nosso jeito de fazer as coisas,
0: né?
1: Jeito Odara de fazer as coisas. E isso fica cada vez mais presente, né? No nosso dia a dia, né? No nosso cotidiano, que seja quando a gente está fazendo o aulão, que acontece uma vez por mês, quando a gente está trabalhando as práticas com o nosso corpo artístico, que é um grupo dentro desse grande grupo de simpatizantes, seguidores do Odara, que vai estar trabalhando diretamente para as questões coreográficas, de apresentação, de pesquisa também, né? E esse processo de continuidade, né? A gente consegue, e estamos também em reestruturação interna, né? De diretoria, enfim.
0: Sim.
1: Onde os mais velhos estão se afastando e a gente está entrando, sim, nessa frente. E dizer que mais da metade da minha vida eu sou Odara, né? É um fato, assim, porque quando a Tuani diz que eu não sei o que seria da minha vida sem Odara, eu faço minhas as palavras dela, porque é isso. E como a gente consegue plantar também, já dentro desse tempo, e para quem está chegando agora, para quem já tem uma trajetória um pouco maior com a gente consegue plantar exatamente a mesma semente.
0: Claro.
1: Então, esse é o nosso jeito de fazer as coisas.
0: Eu acho que,
1: né,
0: cria uma referência, né? E aí acho que é importante, né? É a referência de ancestralidade, referência de cor, referência de aquilo que ficou perdido em nosso processo. Né? Então, a expressão, o Odara, tudo que o Odara representa, traz isso, né?
1: Exato.
0: E cria uma referência em Pelotas, né? Acho que é isso que eu vejo.
1: É isso.
0: Tô achando, né? Eu sempre tô achando por aqui, né?
1: Mas é muito bom a gente ouvir, né, das pessoas que nos acompanham, de certa maneira,
0: sim,
1: né? Seja pela rede social, que seja numa apresentação. A gente consegue tocar as pessoas de alguma maneira, né? E isso também é o nosso jeito de fazer,
0: claro,
1: as coisas,
0: claro,
1: de fazer a nossa arte, fazer a nossa cultura, de dar o nosso recado, né?
2: E a gente muito também, essa coisa da gente não se perder, né? Nesses 26 anos, a gente muito se puxa nisso, né? Pra gente não perder a nossa essência nesse meio do caminho,
0: sim,
2: inteiro,
0: sim,
2: né? Porque daqui a pouco a gente sempre precisa olhar de onde a gente veio, né? Quando a gente caminhava assim a pé, né? Pra chegar no Odara, atravessava a cidade, porque essa coisa do Odara não ter sede.
0: Uhum.
2: Então, o Odara sempre foi muito itinerante. A gente sempre se deslocou muito, né? Então, a gente já passou pelo CDD no Dunas, já passou pelo Futebol Clube na Santa Terezinha, já passou pela Casa Mundo. Passamos agora, atualmente, nós estamos ocupando um prédio da universidade que chama o EAP, que fica ali no final da Benjamin, que é um espaço de arte e cultura popular.
0: Uhum.
2: Né? Então, esse deslocamento também, a gente sempre volta, olha, de onde a gente saiu,
1: uhum,
2: né? E aonde a gente está agora, para a gente não se perder também nesse caminho,
0: claro,
2: assim, sabe?
0: É, o que não é, o que é um exercício forte, né? Porque existem muitas possibilidades, digamos assim, né? De estar aí, olha, não é mais isso, é aquilo. E aí o aquilo pode ser o diferencial para se perder, né?
1: É, não deixar a raiz balançar.
0: É,
1: né?
0: claro.
1: Deixar a raiz lá onde ela está.
3: E falaram da sede itinerante, né? Isso é bom ou é ruim? A ideia é vir a ter uma sede própria em algum momento.
1: É péssimo. Porque a gente sempre faz esse exercício, né? Tipo, nossa, são 26 anos de existência e resistência, como eu digo, né? Dentro da cidade de Pelotas. E a gente ainda não conseguiu um espaço que seja nosso, né?
0: Sim.
1: E estamos caminhando para isso com toda certeza, né? Deus, os orixás, toda a espiritualidade, né? Nos ajudar, a gente...
2: Não aceitamos fazer 30 anos sem uma sede.
0: Não, mas é
3: que legal.
2: Tá,
3: né?
2: Tá
3: lançada a meta.
1: É, porque...
0: porque tem muita casa em Pelotas, né?
1: Então,
0: muita casa de referência histórica, né?
1: Exato,
0: fechada, né?
1: Exato.
0: E

0: E alguém podia olhar com mais carinho para isso, né?
1: Por gentileza. Né? Quem está aqui, quem vai ouvir depois, fico, né?
0: Pedido aqui dica, fica o pedido aqui do Papo Sociais aqui, ó. Aí, pro pessoal ó, que o pessoal puder dar aí, auxiliar.
2: Uma sede,
0: né?
2: Prodar.
0: Uma sede,
1: exato,
0: própria, né?
1: Porque assim, né, guris, a gente poderia ainda fazer muito mais, né? A gente tem um projeto já articulado, assim, idealizado, né? Traçado, vamos dizer assim, de Casa Odara, né? Uhum. Que é isso, vai ser uma Casa Odara que vai ser um centro de referência, né, da cultura negra, e que é o desejo, né? Então é que nem a Tônia diz, a gente não aceita fazer 30 anos e não estar dentro do nosso lugar. Por quê? Porque é, para além da gente pensar, né, da geração de trabalho e renda, para além da gente pensar que é um espaço onde as pessoas vão conseguir ter esse acesso, buscar informação, também fazer as suas atividades, né? Então, a ideia é que eles sejam, que a Casa Odara seja um grande guarda-chuva para muitas coisas, né?
0: Claro.
1: Voltadas à cultura negra num geral, né? Uhum. E aí a gente tá falando de artes cênicas, a gente tá falando de pesquisa, a gente tá falando de oficinas, a gente tá falando de biblioteca. Porque hoje a nossa biblioteca, que a gente está, né, de acordo com esses recursos que estão abrindo, porque a gente prima pela pesquisa também, hoje a nossa biblioteca, a nossa sede, né, o nosso QG, vamos dizer, é a Casa da Tuane, né, que é uma casa que é grande, a gente tem um espaço ali destinado ao Odara. Isso é muito bom, mas também... É, só reforça esse nosso desejo da busca pela Casa Odara. Então, gente, por favor, né?
3: E eu acho também, complementando a fala da Priscila, que eu acho que a falta desse espaço atrapalha um pouco os nossos processos, principalmente de criação, né?
4: Sim,
3: por exemplo, o Mestre Griot não tem onde montar um supapo.
0: Pois é.
3: Né? Ele mora num apartamento. A gente não tem, às vezes, como dar continuidade num processo de criação artístico, porque a gente depende de uma agenda da universidade para que a gente tenha acesso ao espaço. Então, muitas vezes, nossos encontros ficam espaçados, então a gente não tem uma constância de criação. E fora esses outros sonhos que estão engavetados, que é cuidar da saúde da população negra, então ter um espaço para cuidar de acolhimento de saúde mental, né? Ter um espaço para que outros grupos, assim como o Odara, que não tenham sede, possam ensaiar numa boa sala, com um bom espelho, né? Com uma boa luz. Enfim, são coisas que já está no papel, né? Que a gente sonha muito e esperamos trabalhar muito para que antes dos 30 anos a gente consiga, ah,
0: e,
3: né, esse
0: acho
3: espaço.
0: Que é, e mais do que isso, né? Acho que assim, é pensar quanto é importante esse é o Odara, né, para a cidade, quanto representa isso. Né? Quer dizer, então isso teria que ser visto com mais carinho, né? O Odara é muito mais do que tudo, o Odara é uma imagem da cidade, né? Então poderia ter visto com mais carinho isso. Né? Acho que fica aqui nosso pedido. Eu não estou fazendo muito pedido. Para a Secretaria de Cultura dar uma olhada nisso com mais carinho, né? Por conta do Papo Sociais. É. Aí.
2: Vocês mencionaram ali no início que atualmente vocês têm conseguido, inclusive, captar recursos através de editais, emendas parlamentares. É possível? Eu não sei, claro, vocês devem ter alguns parlamentares que apoiam, né, o grupo. Se a partir de uma emenda como essa seria viável. Não sei também qual é o caminho, né, possível para esse tipo de possibilidade.
1: Para casa?
2: É.
1: É. Na realidade, não. Né? Pensando em emendas parlamentares e editais... emendas parlamentares, a gente pode conseguir o auxílio para mobiliário.
3: Uh-huh. E reforma.
1: Né?
3: Ah.
1: E reformas. Uh-huh. Isso a gente consegue. Mas para, por exemplo, aluguel, essas coisas, a emenda não contempla. Da mesma maneira, o edital, né?
2: Sim.
1: A gente está agora executando... A gente está executando o Odara na escola, em 5 escolas, como a Tony falou, mas uma é pelo edital do PNAB, né? Que é do Estado, que a gente ganhou. E o outro é uma emenda federal, da deputada Dayana Santos, que também é uma super apoiadora nossa. Mas é isso, a gente tem esses empecilhos também. E daí é a nível nacional, né? Não é uma coisa que seja só para o Odara, qualquer instituição. Qualquer instituição precisa.
0: A gente tem dois recadinhos aqui, Francisco.
2: Vamos lá, Jorge.
0: Deixa eu ver, que eu não enxergo muito bem, né? Cauã Matos, Record TV Belém, completa 78 anos. Obrigado, beijos. E o outro é pra ti, né, Francisco?
2: Não sou parente do Felipe Killing. Não sou. Quer dizer, possivelmente algum grau de parentesco pode ter, mas eu não conheço pessoalmente.
0: Francisco, eu queria perguntar para vocês, assim, já e fortalecendo a necessidade de vocês terem um espaço, como é que vocês conseguem ensaiar o grupo de dança de vocês? Como é que isso. Porque é um grupo que faz. Eu acompanho, às vezes, alguns lugares. Quer dizer. É isso, né? Que tem um grupo que faz um trabalho belíssimo, né? Imagina se não tivesse um espaço melhor, né? Como é que vocês conseguem ver isso? Ensaiar, quer dizer, quem são as pessoas que vocês trazem? Assim, fala um pouco disso, né? Só para fortalecer a ideia de como e até para a gente saber, né?
1: É, ano passado a gente conseguiu realizar a formação pedagógica e cultural, né? Que aconteceu toda no Clube Cultural Chove Não Molha. E isso é muito legal também, a gente conseguir desse recurso apoiar e também gerar renda para esses lugares. Teve um dia que a gente chegou no Chove, que a presidente disse que nunca ia esquecer, né? Que para a gente olhar muito as janelas dos clubes, porque com esse recurso, o recurso que a gente pagou de aluguel, elas conseguiram trocar praticamente todas as janelas. Então, isso, tipo assim, já tá ganho para nós de alguma maneira, né? Mas os ensaios, e a partir da formação, a gente acabou trazendo mais uma legião de pessoas que estão com a gente ainda, né? Porque da formação pedagógica cultural saiu o espetáculo Odara Fantasia e Realidade, juntando uma galera que nunca tinha dançado, uma galera que nunca tinha subido no palco, uma galera que se tornou artista, né? E muitas dessas pessoas ainda seguem com a gente. É a partir dessas pessoas que a gente está com um corpo artístico, na grande maioria, né, desses componentes do corpo artístico, são as pessoas que participaram da formação pedagógica cultural do ano passado. E aí os ensaios é isso, a gente tem esse espaço do EAP, né, que é o espaço da universidade, e aí os nossos ensaios, eles acontecem geralmente alguns sábados alternados, né, para que a gente consiga fazer a atividade. E aí, por conta também da organização, né, individual, né, desse grupo, a gente acaba também, quando a gente consegue um horáriozinho ali dentro da universidade, fazer algum ensaio, alguma prática ali final do dia, dependendo dos dias, porque a gente também divide esse espaço com cursos
3: do teatro,
1: do Centro de Artes, né?
2: Ali na Alberto Rosa.
1: Isso. Na Benjamin. Lá no antigo prédio da Brahma.
2: Tá certo.
3: E aí a gente tem os nossos encontros sempre no último sábado de cada mês, que é um aulão aberto para toda a comunidade. E aí a gente tem alguns encontros mais pontuais, onde a gente reúne esse corpo artístico, que é essa galera que já está em apresentação, trabalhando aí mais nas coreografias, né? Uhum. Mas essa questão do espaço impede muito, sim, essa questão dessa continuidade desse processo, né?
0: Uhum. E os coreógrafos, vocês são assim, de alguma forma remunerados?
3: Nossa coreógrafa, uma delas, está aqui.
0: Já pode ela responder então.
3: Exatamente.
0: A própria pergunta. Mas assim, ó, mas vamos tomar um cafezinho, Francisco?
2: Vamos tomar um cafezinho.
0: Daqui a gente volta aqui um minuto e tu responde já. Já fica pensando.
2: Tá bem.
0: Ou não precisa, né?
1: Combinado.
2: Retornamos em seguida, então, aqui no Papo Sociais.
1: Eu vou querer o café. Eu também.
2: Vamos lá, deixa eu.
4: Quinze horas e 34 minutos.
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11: 15h36.
2: Muito bem, retomando aqui nosso Papo Sociais, 29 de setembro de 2026. Aqui com as meninas do Odara, Tawane e a Priscila. Vamos lá, Priscila, o Jorge tinha deixado uma pergunta aqui no final, antes do intervalo.
1: Então, eu sou remunerada toda vez que a gente consegue ter um edital ou que a gente consegue uma emenda parlamentar e aí a gente desenvolve esse trabalho. Mas é isso, né? Ele fica uma remuneração em conjunto, né? Porque é o trabalho. Coisas. Exato. É o trabalho que eu desenvolvo na escola hoje, né? Com o Odara na escola. E aí reverbera ali para os nossos encontros de sábado. Mas ainda não conseguimos também fazer essa remuneração contínua de professores, né? Que estão disponíveis ali aos sábados. Mas isso também é um.
3: E até dos alunos, né, também, sim, né, poder possibilitar que esses alunos do corpo artístico, sim, também, sim, tenham alguma renda, né, para, claro, esse deslocamento e tudo mais. Porque já existiu no primeiro governo Lula, eu lembro, eu era muito nova ainda no Odara, né, mas eu lembro que existia uma Bolsa Cultura, que eram alguns cartões que chegou até nós através de um projeto pelo Ministério da Cultura. E aí a gente dividia, era meio salário mínimo, eu lembro. Claro. Só que a gente dividia aquele cartão entre 3 integrantes do grupo e a gente tinha aquela, sim, grana para se deslocar, sabe? Uhum. Então a gente sabe que esse dinheiro também, para quem faz parte desse corpo artístico, seria legal se tivesse, sim, né?
1: É, uma bolsa. O que a gente mantém hoje, assim, no corpo artístico é toda a apresentação, né? E aí a gente volta a falar do que o Jorge disse, né? Da questão da remuneração, né? Por apresentação, por trabalho, porque isso é um trabalho, claro, a gente dedica tempo, claro, né? A gente dedica esforço, cansaço, enfim, tem um monte de coisa, né? Que junta, então a gente consegue justamente essa ajuda de custo por apresentação, né? Porque como o Odara tem essa característica de ser um grupo muito grande, o nosso corpo artístico hoje está em volta de 20 pessoas. Né? Então, entre percussão e dança, né? Então, a gente não consegue ainda, né? E é bem ainda mesmo, que daqui a pouco a gente vai conseguir, pagar um cachê justo, né? Uhum. Então, a gente não utiliza essa palavra, a gente utiliza ajuda de custo. Aí eu sempre digo, ah, dá para comprar um lanche e uma cervejinha. Já é alguma coisa. Porque é isso, né? E aí a gente vai também, minimamente, fazendo com que eles entendam que todo esse tempo dedicado de ensaio, de apresentação, de deslocamento, ele está sendo valorizado desde o princípio, né? Claro. No começo agora, né? Com uma ajuda de custo que vai pagar o lanche, né? E a cervejinha, o refrigerante, ou água, mas eu sempre falo cervejinha, porque eu adoro uma também, né? Mas que logo menos ele vai ser uma coisa muito mais consistente que vá pagar.
2: Muito bem, muito bem, que
0: eu
2: legal.
0: Eu perguntei assim, porque eu acho que é isso assim, né? Eu acho que é importante a gente começar a desmistificar essa ideia de que cultura, de que dança não é profissão.
1: Exato. Tem não à toa está aqui uma futura professora de dança, tá? Estou fazendo a graduação.
0: É importante a gente mudar essa ideia que se tem aqui, né? Não, que isso não é profissão. Não, mas acho que sim, né? Acho que sim. Tem que valorizar isso, sabe? Tem que pagar por isso, porque é trabalho, porque é desgaste. E porque muito que isso é importante.
1: É a área do conhecimento.
0: É conhecimento. É pesquisa, sabe? Então, acho que tem que ter isso. Isso tem que ser assim, valorizado.
1: Não é uma coisa que assim, surgiu da minha cabeça, eu estou fazendo.
0: Não é, eu estou fazendo lá porque eu não tenho nada para fazer. Não é isso, né?
3: E a gente sempre reforçava, agora não precisamos reforçar tanto mais, né? Que o Odara não é só um grupo de dança, né? Então, antes da dança, eu me lembro que os recursos que a gente tinha eram os professores tirarem xerox. Então, circulava entre nós livros dos orixás para a gente aprender sobre, para poder fazer uma coreografia. Então, assim, não é só a dança. Por trás tem professores que dedicam toda uma pesquisa, um tempo, um material, né? Hoje a gente consegue comprar livros na livraria, livros novos, né? Mas antigamente a gente usava as ferramentas que tínhamos, que era o xerox, que era um livro emprestado de alguém, enfim, né? Então, a remuneração é extremamente importante, inclusive para esses materiais pedagógicos que a gente acaba adquirindo também.
1: E que são materiais permanentes,
3: exato.
1: Que daí, quando a gente for lá para fazer uma pesquisa ou fazer uma composição coreográfica, vai todo mundo, né? E aí também é uma outra característica do Odara, né? Esse trabalho que é coletivo mesmo, né? Coletivo do começo ao fim. A formação pedagógica e cultural, ela foi constituída. É. Tinha, obviamente, professores à frente de cada turma. Nós conseguimos fazer 4 turmas, né? Tinham professores à frente, mas também a gente não fez nada sem ouvir quem estava ali naquela turma. Né, trazendo ideias, trazendo composições, trazendo possibilidades até de movimento, porque como esse projeto foi um projeto de 8 meses, quem nunca dançou já conseguiu entender o processo no meio do caminho e trazer também essa contribuição coreográfica, de pesquisa, enfim.
2: Muito bem, eu queria aproveitar aqui para mandar um abraço, que vocês citaram ali logo no primeiro bloco, 3 amigas, a Raquel, a Marielda e a Juliana, né, que em algum momento conheci, já trabalhei com elas também. Então, assim, um abração lá para as gurias. Tenho certeza que estão contribuem certamente muito lá com
0: o pessoal. A Marielda já tem um convite para mim aqui, ainda não conseguiu.
2: A Marielda, eu encontrei a Marielda semana passada, no meio das tempestades lá. Não, ela tava na rua. Tava na rua.
3: Hoje ela está num GT das mulheres, isso é importante.
0: Não, não tem como, não tem agenda, né? Mas já está convidada. Né?
2: E eu queria aproveitar, né, pensando a partir, né, inclusive da contribuição que elas têm, que eu sei que é o trabalho de vocês, para a gente aprofundar um outro tema que eu acho que me parece que é um tema que, inclusive, ajuda hoje o grupo a captar recurso, que é esse trabalho da educação antirracista nas escolas. Uhum. Né? Como é que tem sido, como é que tá acontecendo esse trabalho?
1: Nossa, cada encontro é uma surpresa, assim, né? E a gente discute muito, né? Analisa, faz os planos de trabalho, os planos de aula, mas a cada encontro a gente também tem essa sensação de que a sementinha está sendo plantada, né? De que tem muito trabalho pela frente. Não tem, isso aí tá visto, assim, mas que a diferença também ela está acontecendo, né? Então, esse trabalho, e sim, esse trabalho desse ano mais especificamente, né? E acho que muito reverberado pela formação pedagógica e cultural, por tudo que a gente acabou produzindo dentro dessa formação. O Odara na escola, ele entra no sentido de reafirmar, né? Tudo que é o Odara também, né? Pensando em pesquisa, pensando em dança, em percussão, trabalhando além da 10.639 a lei municipal do tambor de supapo, né? E a lei municipal da dança afro, né? Que são coisas que foram conquistadas, né?
3: Uma luta coletiva,
1: pelo pessoal da cultura, principalmente da cultura negra aqui da cidade, né? E dentre as escolas que a gente está trabalhando, né? Agradecer muito às equipes diretivas e aos professores, né? Os professores referências que a gente chamou nesse projeto, porque sem eles isso também não era possível. Porque daí a gente chega na escola e aí se a gente pega uma equipe diretiva que é resistente, por consequência um professor que é resistente, a gente não consegue desenvolver, né?
2: Quais são as escolas? Querem falar? Podem falar?
1: Claro.
2: Não, eu acho que não tem problema, né?
1: Colégio Municipal Pelotense, tá, que é o do Estado. E aí, na Federal, a gente tem Fernando Osório, Independência,
3: Delgar
1: Soares e...
3: Fernando Osório e Oswaldo Cruz.
1: E aí, só pegando, além da fala das escolas, a gente fez um edital para isso, né? Para essa seleção de escolas, né? E aí tinham várias perguntas, né, no questionário, com várias perguntas, porque a gente precisava realmente fazer esse mapeamento, e dentre elas estava muito a questão da territorialidade, né, que a gente conseguisse pelo menos trazer o máximo de escolas que tivessem em lugares diversos, né, da cidade, para que a gente conseguisse chegar nisso e acessar várias pontas, né? Pontas diferentes. Por exemplo, a gente tem lá uma Independência, que é no Arco-Íris, que...
3: Cid Floresta.
1: Que é no Cid Floresta, que a gente tem uma professora referência que também foi... É corpo artístico, do Odara é Odara, né? Que a gente diz. Mas que... estava muito ligada e fez muito processo com a equipe diretiva e topou o trabalho, né? Porque é isso. Se a equipe diretiva não topa o trabalho, a gente não consegue desenvolver.
2: Sim.
3: Um dos critérios, né, de seleção é que as escolas não tivessem NEABs, né? Então, eram escolas que alguns professores têm a intenção de trabalhar, mas talvez ainda não tenham força o suficiente para executar esse trabalho dentro da escola, né? Porque as escolas que têm NEABs, a gente sabe que funciona, né? Que a lei 10.639 está acontecendo. Hoje tem uma equipe, né, do ERER, que está direcionando muito bem também esses NEABs, né?
11: Da Secretaria de Educação.
3: Então, a Secretaria de Educação está trabalhando muito forte nisso.
1: Inclusive, foi nossa parceira para essa constituição,
3: né? A gente conversou, ouviu muito a Secretaria, a Joyce, a Josi, a Laís, as meninas do ERER, para saber também como é que a gente iria montar esse edital de seleção, né? Então, a gente sabe que uma das principais questões era não ter NEABs, né? E aí eu acho que essa questão do território também, porque além de ser o Odara na escola, é também nosso trabalho de pesquisa, né? Eu na antropologia é o meu trabalho de pesquisa, e da Priscila na dança é o trabalho de pesquisa dela. Então essa questão de território, eu acho que foi fundamental, porque a gente vive situações extremamente diferentes em territórios diferentes. E aí mais reforça que essa educação, ela é diferente nesses territórios, né? E que a gente deve perceber o que esse território está gritando para ser atendido, né? Então, por exemplo, a música de rap que funciona no Oswaldo Cruz não funciona no Fernando Osório, mas funciona muito legal no Delgar. Então, a gente também está fazendo essas questões de, tipo, como é que a gente vai montar essas aulas, né? A gente está montando a partir do que o território
1: está nos trazendo.
3: Tá nos trazendo,
1: é,
3: né?
1: Não
3: existe nada
1: de bolo,
3: engessado, né? Então
1: não,
3: a gente é quebrar mesmo, né, esse currículo, né? E trabalhar de uma outra forma, porque essas crianças têm muito a nos trazer.
1: Exato.
3: E a partir do que essas crianças, esses adolescentes que a gente está trabalhando com o fundamental, né? A partir do que eles nos trazem é o que a gente constrói junto com eles, né? Então, a gente já chegou naquele momento, a gente já teve mais ou menos, acho que uns 6 encontros, por conta das questões climáticas também acabou interrompendo, mas já chegou o momento de, tipo, não vai ter Odara hoje na escola, sabe?
2: Que legal.
3: Que era
2: legal.
3: Isso que a gente queria ouvir também, né?
1: Que a gente fala,
3: mas também,
1: né,
3: já teve o momento de meu filho não tá querendo mais ir no dia que tem o Odara na escola, sabe? Porque isso vai acontecer, e a gente sabe o quanto isso também ia nos atravessar nesse processo. Assim como nas nossas primeiras pisadas no chão da escola, ver um tambor de escola é lá vem a galera da macumba, né? Então são coisas que a gente também já conseguiu desconstruir com eles, né? Então, quando isso aconteceu, a gente já desconstruiu naquele dia mesmo. Quando alguém nos trouxe alguma questão, a própria equipe diretiva, os próprios professores, referências, também estão nos ajudando a desconstruir isso. Então está sendo muito legal. Assim, eu já estou sofrendo com o fim desses encontros, né? E pensando o quanto esse universo da educação é um universo maravilhoso e que a gente deve ampliar o nosso olhar para essa educação, principalmente nessas comunidades, uhum. nesses territórios que estão mais distantes, né? O Independência mesmo é uma escola lá no sítio Floresta, a gente queria muito ter pego também escolas do campo, né? Uhum. Que a gente uhum. ainda vai pensar isso numa próxima escrita de edital, porque a gente também precisa pensar nessas questões de logística. Nossa, né? Mas está sendo muito incrível, assim, né? Então, cada vez que a gente sai da escola, a cabeça já sai assim. E aí o diário de campo também já acontece, é tudo ao mesmo tempo acontecendo.
2: Que legal. Nossa, impressionante. E uma dúvida, até porque não podemos deixar passar, né, Jorge? Domingo tem eleição, né? Aqui eu sei que o Douglas ali tá se manifestando ali no bate-papo. Uma dúvida que fica, acho que está presente no, na fala de vocês. Faz diferença quem está pensando editais que vocês contemplam, quem está no Congresso. Como é que é essa relação de vocês e o que vocês podem dizer? Bom, vamos pegar pela... Claro que vem do movimento, acho que pré, né? Mas imagino que a lei 10.639 tenha dado um impulso importante. Como é que é essa relação e qual a importância do voto agora para quem está pensando ainda, sem definir um deputado, uma deputada?
0: Eu acho que junto a essa questão, falar um pouco com vocês, né? A questão das cotas raciais, né? Quer dizer, quanto isso está em jogo domingo, né?
1: Tanta coisa, né? Em jogo, né?
0: Mas é importante vocês com, enfim, né, que são um grupo e tal, para vocês trazer, né? Quanto isso é importante para manter essa nossa raiz, essa nossa possibilidade, isso. Né?
1: Tem um fato da lei, né? Que dentro das nossas pesquisas, até para esse trabalho, para pesquisa de TCC, né? E para o que a gente vem fazendo, né? Desde o ano passado, na formação também, mais precisamente, porque a gente trabalhou essa lei também já na formação, que é um dado do Instituto Guelé-10, E do Alana, né? Eles fizeram um levantamento de municípios do país e mais de 70% dos municípios não aplica a lei, né? É uma lei que
0: não,
3: aplica a lei 10.639. E se aplica, 69% acaba aplicando nas questões de vestuário, culinária, que são questões muito mais confortáveis de se trabalhar num currículo escolar.
1: É. Então, isso é importante. E também por isso que a gente... Que a lei, ela está muito de mãos dadas, né, com o nosso trabalho. Né, porque não tem como dissociar. Né? E aí, falando das eleições, né, não tem como, assim, porque...
0: Tem duas propostas bem distintas, né?
1: Para tudo,
0: pra
1: cultura, não só para cultura, mas
0: para saúde,
1: pra,
0: né?
1: Exato, para a vida da gente,
3: né? Existência, na realidade, né? Principalmente para a nossa existência negra.
0: Programas sociais, negra, né?
1: Exato.
0: Tem dois viés bem claros.
1: Bem, muito claros, assim,
0: muito,
1: né?
0: Muito distintos, né?
1: Exatamente,
0: que,
1: né?
0: Que representa para nós uma vitória ou outra.
1: Exato. E aí, tipo, se a gente for pensar nas minorias, né? Minorias, somos a maioria, mas pensando, né? Socialmente e até financeiramente, talvez a gente está, né, nessa, e a gente precisa cada vez mais lutar por isso e fazer essa diferença no domingo, né, para a gente chegar e depositar o nosso voto não só na presidência, né, mas também nos senadores, né, porque é isso, né, a gente está. E acompanhando, assim, notícias, né? A gente está na eleição, acho que mais...
0: Concorrida, possível.
1: Acho que não concorrida, mas a que vai dizer realmente...
2: A mais decisiva em termos de perspectiva histórica.
1: É, exato.
3: Eu acho que a cada 4 anos, nós, como Odara, a gente sempre fica com medo do futuro. Né? Que futuro que o Odara vai ter?
2: Sim.
3: Né, quem vai ser o presidente da república, né, quem vai ser os nossos senadores, os nossos deputados, né?
0: Okay.
3: E a Maritza sempre diz, bom, o Odara tem um lado, né? E politicamente a gente acha que nem precisa dizer qual lado estamos, né? Mas claro, individualmente cada um vota no seu senador, no seu deputado, enfim, mas a gente sabe muito bem o lado que a gente está, né? Uhum. E a importância de estar neste lado também é para o nosso futuro, é para a nossa existência, para a nossa permanência como projeto e como corpo. E nós duas ainda, dentro da universidade, a gente sabe da importância também para essa existência da universidade, né? Claro. Que tudo pode acabar. Né? Então é muito importante também a gente trazer os deputados e deputadas negras, a bancada negra do Rio Grande do Sul, tem nomes fortíssimos e a gente apoia super essa bancada negra. Eu particularmente, meu voto é de mulher, né? De deputada mulher. Nossa. Né? Então também as mulheres negras, eu quero que mantenha essa bancada, e é super importante a gente ter essa consciência, né? Porque isso vai ditar muito sobre o que, que vem pela frente, né? E aí também já preparar um próximo nome, né? Para daqui a 4 anos,
1: mais 4,
3: né?
1: Porque é isso, né?
3: Então é isso, assim, aqui no governo do município também a gente fica muito feliz por ter uma mulher negra, né, como vice-prefeita. Uhum. Isso para nós nos orgulha muito.
0: Sim.
3: E a gente tem uma ligação extremamente forte com a Dani, assim. A gente sempre se emociona quando se encontra
1: ela também,
3: porque é muito genuíno, e a gente sabe a importância também como referência, né? Até nessas escolas que a gente está atuando, quando a gente pode dizer que a nossa vice-prefeita é uma mulher negra, né?
2: Uhum.
3: Então é extremamente importante também. O Odara sabe muito bem o lado que está, e a importância de domingo estar nas urnas, né? Confirmando esse lado, né?
2: Exato. Muito bem, muito bem. Importantíssimo, né?
3: É.
2: E de fato, acho que a gente sempre chama atenção, né? A eleição majoritária, né? Mas esse ano o Congresso também é fundamental.
3: Exato.
2: Né? Porque, assim, bater na madeira para
1: o também.
2: Tipo, o que vem, o que virá, por exemplo, da presidência, pode ser um contraponto para a tendência que está colocada em relação à Câmara e ao Senado. Né?
1: Então vai ser desafiador do mesmo jeito.
2: Vai. A batalha vai continuar, né? Vai continuar. Esses últimos 4 anos mostraram muito isso.
1: Muito,
2: né?
1: Isso. E aí eu digo, se a gente achou que os últimos 4 anos foram difíceis, os próximos acho que vão ser ainda mais. Mas tá, a gente vai ganhar.
2: É isso, ter essa ideia, né, de que o conflito faz parte,
1: claro.
2: E que a gente pode, talvez, no futuro vir, a partir, inclusive, de um trabalho como que vocês realizam, né?
1: Exato.
2: Constituir as bases culturais de uma sociedade que permita efetivamente, né, e a partilha do bem comum. Né? Porque acho que esse é o grande ponto, né, o ponto de fundo.
1: É.
2: Que a gente possa ter acesso à cultura, possa ter acesso aos bens materiais, como a gente começou falando, né?
1: Exato.
2: Que a cultura seja valorizada como trabalho.
1: Porque é isso. Ou a gente se mantém, né, no que a gente está, ou vai ser tudo sucumbido, né, gente?
0: Uhum.
1: A gente não vai ter mais nada. Se a gente parar para pensar, é isso.
2: Eu tenho... Uma das coisas que me preocupa particularmente em relação a essa eleição é os discursos, assim. Eu lembro lá, quando mais ou menos quando o Odara surgiu, que eu lembro que a direita brasileira, ela olhava para o horizonte, ela falava, olha, a gente quer ser como os Estados Unidos.
3: Uhum.
2: Uma direita um pouquinho mais esclarecida, como o Canadá, como a Europa Ocidental. Hoje os caras estão falando que eles querem ser... Tomar a política econômica da Argentina, que coloca a Argentina num brete impressionante, ou a política que não é de segurança, né? Uma política de violência de El Salvador. Né? Ou seja, a gente está no pior cenário político em termos de disputa eleitoral.
0: Francisco, 2 minutos para...
2: 2 minutos para as últimas mensagens?
0: Então, eu gostaria de pedir para as gurias, então, falar um pouco, deixar sua mensagem, né? E trazer o que, na verdade, o Odara ajudou vocês a construir como pessoa,
2: que legal.
0: Como ser humano, enfim.
3: Não pode chorar.
0: Né? Isso, eu gostei de vocês falasse um pouco disso. Como é que o Odara constrói vocês? Qual é a relação que vocês têm, além da música, enfim, como ser humano e como pessoa? Podiam falar um pouquinho disso para nós? Um minuto para cada uma falar.
3: O Odara, eu acho que me constrói a mulher negra hoje, que eu sou aos 36 anos, né? O Odara construiu desde as minhas escolhas acadêmicas, então eu escolho estar na antropologia hoje por conta do professor Miguel Dias, que era um professor de filosofia.
2: Meu amigo também.
0: Conheci o Miguel.
3: E eu queria muito fazer filosofia, né?
0: Então,
3: tinha trocas de livros, enfim. Sim. Então o Odara, ele guia o meu caminho até os dias de hoje, assim, né? E eu não sei, é como se fosse a minha religião, é como se fosse o meu partido político. É a minha existência, assim, faz parte de mim, do meu corpo, né? Eu acho que se eu sair de Pelotas, o Odara segue em mim, porque é isso que a gente diz, a gente já teve fora de Pelotas e o Odara uma seguiu Odara, muito vivo Odara. Em mim, sabe? Então, e assim, os meus sonhos são coletivos por conta do Odara, né? Eu desejo que todo jovem negro, negra, passe pelo Odara, tenha um Odara na vida como referência, um projeto Odara na vida como referência. A gente sabe o quanto é importante esses projetos espalhados pelo país inteiro, que todo mundo possa encontrar um projeto de referência, um pertencimento, né? Porque o Odara é pertencer, então... É isso, assim, eu acho que o Odara é o meu lugar seguro de vida. O mundo pode estar caindo e as pessoas do Odara me seguram sempre, porque são pessoas que me ouvem, que compartilham comigo, né, e que me seguram em qualquer momento da vida, assim.
0: Priscila, um pouquinho do que eu Odara.
1: Aí quando a gente fala, quando eu falei do, né, que os olhos já encheram d'água, é muito real, né, é muito genuíno mesmo, porque... Eu tenho uma frase também que diz... Eu amo ser Odara, né? E falo isso de boca aberta, né? A plenos pulmões. Porque eu amo ser Odara, gente. E conseguir enxergar hoje... Acho que mais do que tudo, assim... Tudo que a gente tá trilhando, né? Mas mais do que tudo... A minha filha dando aula comigo... O meu filho desfilando com a camiseta do Odara muito orgulhosamente... Isso só reforça e reafirma o trabalho do Odara, mas também o meu trabalho enquanto pessoa. Porque é isso, o Odara teve essa possibilidade de geração de trabalho e renda e nos mantém hoje. Então, é força motriz, assim, é força motriz de vida.
2: Muito bem, muito bem.
0: 16 horas.
2: 16 horas, vamos lá então. Agradecer.
0: Eu compro um papel aqui, esse papel meu, que não se parece papel aqui, essa coisa.
2: Agradecer novamente, né, a participação de vocês aqui, Tauane Mascarenhas Odara e Priscila Couto Odara, aqui no Papo Sociais. Foi uma conversa que, como tem sido o costume, a gente contrata uma conversa por uma vez e a gente diz assim, olha, tem que voltar porque tem mais
0: que voltar
2: papo vindo por aí, né?
0: Para você está feito o convite, né? Exato. Voltar porque faltou coisa, né?
2: Então tá bem. Então, tá. Agradeço novamente, gurias, obrigado, Jorge. E acompanhe então o Papo Sociais toda terça-feira, às 15h, aqui na Rádio Com 104.5 FM. Muito obrigado.
3: Obrigada, gente. Obrigado.

0: 16:02.
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2: O número de trabalhadores afastados do trabalho por vício em jogos e apostas teve uma alta impressionante no Brasil. No primeiro semestre deste ano foram concedidos 260 benefícios por incapacidade pelo INSS por conta da dependência. A média mensal de licenças hoje é 47 vezes maior do que a registrada em todo o ano de 2022. Os dados obtidos pela Lei de Acesso à Informação mostram que 70% dos trabalhadores afastados em 2026 têm até 39 anos, com um tempo médio de licença de 2 meses. São Paulo lidera o número de concessões e seguido pelo Rio de Janeiro, Minas Gerais, Rio Grande do Sul. Especialistas apontam que os números reais podem ser ainda maiores, já que muitos casos de compulsão terminam registrados como ansiedade ou depressão devido ao endividamento. A disparada nos afastamentos do INSS ocorre no mesmo período em que o governo assinou uma medida provisória para proibir o funcionamento de casas de apostas online no país. Mais notícias logo mais às 17:00. 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

Alô, alô, alô, alô. 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Alô, Rádio Com 104.5. Hoje, 29 de setembro de 2026, são 16 horas e 15 minutos. E o navegante chegou um pouco atrasado, mas chegou, que é terça-feira. E tá um calorão medonho, estamos com 24 graus. E espero que dê tudo certo, né? Então, a gente vai tocar um som. Agora, a gente vai ter na Rádio Com, a partir de hoje, já estamos tendo de uma em uma hora notícias. E então, tá tudo certo. Eu vou até às 18 horas hoje. Vamos nessa.

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Agora são 16 horas 32 minutos em Pelotas e a gente ouviu nesse primeiro bloco, que começou um pouco atrasado, mas começou, a música September, com Elmir Deodato, do disco Prelude, de 1971, um jazz, né, desse disco sensacional do Deodato, e a música dele do Billy Cobham, e foi isso. Depois ouvimos Incompatibilidade de Gênios, com João Bosco e o Chico Buarque, a música dele, do João Bosco e do Aldir Blanc, do disco que saiu agora, tá? Quentinho, Amigos Novos e Antigos, 2026, que tá cheio de gente nova e cheio de gente antiga. As músicas são sensacionais e eu não ouvi todas, claro que não, porque são músicas extensas, assim, né? Tem uma que é, não me lembro qual é, o nome, mas é com a Ivete Sangalo, que tem mais de 9 minutos, então tem JP, tem um monte de gente nova nesse disco e tá muito legal e eu curti muito essa Incompatibilidade de Gênero. Já sempre gostei dessa música na original e agora com esses dois veinho aí, que a gente tá ficando tudo veinho, que loucura. Tá bem, então depois a gente ouviu só Se For Pra Ser Agora, que é um outro disco também que vai virar, acho que clássico, que é o Vice-Versa. Arnaldo Antunes e Adriana Calcanhoto, que fizeram esse disco, também é novinho, também saiu, foi para as plataformas nessa semana, ou semana, final de semana passada, e é muito legal. Esse eu já ouvi mais de uma música. Depois a gente vai ouvir o Ed Mota, que também está com um disco zeradinho aí. Sexta-feira, acho que foi lançado também o do Ed Mota, que chama Toque Toque. E vamos ouvir o Zudzilla, que fez o Quintessência, que é um disco extenso, 21 músicas, e é um disco com hip hop e jazz, de uma outra forma. Eu ouvi o Zudzilla de um outro jeito, e a gente vai ouvir agora Ed Mota, porque agora nós teremos os apoiadores só de uma em uma hora. E então os apoiadores vai ser às 17 horas, que tem notícias também, tá? Então vamos lá, vamos ouvir o Ed Mota, O Desejo Está Nu. Eu não ouvi nenhuma dessas músicas que eu vou rolar agora.

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0: O Sanep informa que o abastecimento de água em Pelotas foi totalmente restabelecido e opera com níveis normais de pressão desde segunda-feira. As 5 estações de tratamento de água, Moreira, Quilombo, Santa Bárbara, São Gonçalo e Sinote, além dos 24 reservatórios do município, já estão em pleno funcionamento após o desabastecimento causados pelo forte temporal da última semana. A autarquia destaca que, apesar de a rede elétrica ainda apresentar instabilidade pontuais e de curta duração, as equipes seguem monitorando o sistema em parceria com a Equatorial. Os moradores que ainda identificarem qualquer oscilação podem entrar em contato com o Sanep pelo WhatsApp no número 53 984 28 0008 ou pelo telefone 0800 01 50 01 15. Atenção para as informações da Defesa Civil Estadual. Subiu para 78 o número de municípios atingidos pelos temporais que atingem o Rio Grande do Sul desde a última sexta-feira. Ao todo, já são 83 ocorrências registradas em todo o estado, incluindo chuvas intensas, ventarronas, quedas de granizo e deslizamento de terra. De acordo com o balanço mais recente, mais de 39 mil pessoas foram afetadas pelos eventos meteorológicos. Há registro de 4 pessoas feridas nos municípios de Pontão, Alegrete, Capão do Cipó. Não há relatos de mortos ou desaparecidos. Mais notícias logo mais às 18 horas. 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

0: Então tá, minha gente, eu volto a quinta-feira. Quinta-feira tem um negócio muito legal aqui, que vai ser, vou entrevistar o pessoal do coletivo a Dincri, que é um coletivo de pretos aqui de Pelotas, gente que não é daqui, que veio estudar aqui, que fez esse coletivo, é uma história muito longa, e eles vão estar comigo aqui na Quinta Preta, comigo com o professor André. Então, na quinta estou aqui. Amanhã tem Eva Santos com o programa. Como é que é o nome do programa da Eva?
1: Cotidianos.
0: Cotidianos. Amanhã tem Cotidianos e eu volto na quinta. Tchau, tchau. Ai, não, tirar isso daqui é a melhor coisa que tem.
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9: A Advocacia Geral da União, a AGU, entrou na Justiça Federal para cobrar de 17 empresas que apostam online e buscando o ressarcimento dos gastos do SUS com o tratamento de pessoas viciadas em jogos. Na ação civil pública, a AGU pede pelo menos R$1 bilhão em danos morais coletivos. O órgão também quer a devolução em dobro do dinheiro apostado por pessoas diagnosticadas com ludopatia, que é o vício compulsivo em apostas. Segundo o governo, os custos para tratar os impactos da dependência no Sistema Único de Saúde superam e muito os impostos pagos pelas empresas de bets, previstos em cerca de R$50 milhões. Paralelamente, entidades do setor tentam derrubar no Supremo Tribunal Federal a medida provisória que proíbe a propaganda e a exploração de jogos online. A AGU solicitou prazo de 72 horas para se manifestar no processo que está sob análise do ministro Luiz Fux. Os empregados da Caixa Econômica Federal de Pelotas e em mais 3 municípios do sul do estado retomaram a greve por tempo indeterminado nesta semana. A decisão foi tomada em assembleia pela categoria para pressionar por avanços nas negociações coletivas de trabalho. Com a paralisação, o atendimento nas agências da região passa a ser parcial. Uma determinação da Justiça exige a manutenção de pelo menos 60% dos funcionários em atividade para garantir os serviços essenciais. 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

Muito boa tarde, amigos ouvintes. Estamos chegando aqui no Prefixo da Cidadania, 104.5 FM Rádio Com, para a apresentação do programa Nativismo Sem Fronteiras, destacando os cantadores da Pátria Pampa, músicos, poetas e intérpretes que valorizam as nossas raízes culturais. Terça-feira, 29 de setembro de 2026, 18 horas e 3 minutos, temperatura 23 graus. Saudamos os amigos e amigas conosco na audiência e parceria deste encontro com a música nativista até às 19 horas. Um grande abraço, um ótimo final de tarde. Saúde, paz, felicidade, fé e esperança sempre. WhatsApp programa 991870505. E a abertura do nosso encontro de hoje tem como destaque o João de Almeida Neto com o tema Silva da Silva. E depois a gente vai trazer um outro tema com a voz do Newton Sarturi. Fazia tempo que eu não via o Nenito Sarturi. Trocando aqui o Newton Ferreira pelo. É o Nenito Sarturi, né, que esteve na terceira edição do Milonga da Canção Nativa, com o tema Lá no Fim da Avenida. É uma milonga que tem a letra do Rodrigo Raskoff e também a participação no palco do César Lindemeyer, Pedro Mauro. Então, um trio que vai interpretar Lá no Fim da Avenida, esta milonga que a gente vai ouvir. Antes tem o João de Almeida Neto interpretando Silva da Silva, um tema do Mário Ereu Silva. Vamos então iniciar o nosso encontro telúrico desta tarde aqui na Rádio Com.

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E assim começamos o nosso encontro de hoje com a música nativista aqui na Rádio Com, destacando temas da terceira edição do Minuando a Canção Nativa de Santa Maria. Nós ouvimos inicialmente o João de Almeida Neto com o tema do Mário Ereu Silva, ator da letra e melodia, a Chamarrita Silva da Silva. E agora, uma milonga lá no fim da avenida, do Juarez Fialho. Também teve a melodia do Pedro Mauro e a interpretação do Pedro Mauro, juntamente com César Lindemeyer e do Nenito Sarturi. Um abraço para todos, meus amigos, amigas que já estão conosco, parceiros do Nativismo Sem Fronteiras aqui na Rádio Com. Um grande abraço. Daqui a pouco a gente traz também os demais que estão sempre na parceria através do nosso WhatsApp 991-8705, destacando as manchetes do nosso aplicativo, razão pela qual em qualquer cantinho do mundo você pode nos acompanhar. Temperatura, segundo o Laboratório de Agrometeorologia da Embrapa, 23 graus e 5 décimos, umidade relativa do ar 78% e a sensação térmica é de 23 graus e 2 décimos. Tem mais música, tem mais temas, recordando o terceiro milênio da Canção Nativa de Santa Maria. Vamos ouvir inicialmente o Vinícius Brum com o tema do Carlos Omar Vilela Gomes, a melodia do Tune Brum, a interpretação do Vinícius, os 10 mil poetas, uma milonga, e depois o Anjo de Uma Asa Só, uma milonga do Juarez Fialho, Tune Brum, e teve a interpretação desse tema do, vamos ver aqui, é do Vinícius Brum. Exatamente isso, eu tô confundindo um pouco aqui. Vamos ouvir o anjo de uma asa só. Tá tão miudinho aqui que tá difícil a gente conseguir enxergar aqui, mas vamos lá. Computadores enquanto. Ah, do Chico Sarati, desculpa pessoal. Estava muito medinho e eu de longe não estava identificando. Identifiquei os autores aqui, menos o cantor. Então está o Anjo de uma Asa Só, uma milonga do Juarez Fialho, e também a participação do Tune Brum e a interpretação do Chico Sarati. O primeiro tema, os 10 mil poetas, que a gente ouve agora na voz do Vinícius Brum, certo? Está tudo ok.

Muito bem, são 18h28, Nativismo Sem Fronteiras, aqui na 104.5 FM Rádio Com, o prefixo da cidadania. 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Importantes notícias que a gente destaca aqui na programação da tarde da Rádio Com. Ouvimos Os 10 Mil Poetas, essa milonga do Carlos Omar Vilela Gomes, Tuni Brum, com a interpretação do Vinícius Brum. O Anjo de uma Asa Só, né, também uma outra milonga do Juarez Fialho, Tuni Brum, e que teve a interpretação do César Lindemeyer e também a participação aqui. Opa, agora eu perdi de novo, mas tá, não tá fácil. Bom, milonga de uma, aliás, O Anjo de uma Asa Só teve a interpretação, então, do, já vou achar aqui para fechar então esse bloco. Ah, já estava mexendo aqui na, aí fiquei perdido mesmo. O Anjo de uma Asa Só, do Chico Sarati. Chico Sarati quase não participa da programação nossa aqui, aí fica mais fácil. Aqueles outros a gente já sabe até quem estão contando. Eu disse o nome do Chico Sarati, mas estava aqui envolvido com outras coisas, nem, não memorizei o nome dele. Mas desculpe, ouvinte, a gente que faz rádio ao vivo, né, não tem que esconder nada aqui, tá, botar os erros debaixo do tapete. A gente falhou aqui na memória, mas agora está tudo correto. Então, Chico Sarati foi que interpretou o Anjo de uma Asa Só. Vamos com mais um tema, João da Chalana, um chamamé do Paulo Saavedra, Miguel Bica, que também interpreta, o Miguel faz a melodia e interpreta. E depois a gente traz as mensagens dos apoiadores culturais. Essa primeira meia hora nós sacamos temas então da terceira edição do Minono da Canção Nativa de Santa Maria. João da Chalana.

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Muito bem, estamos de volta. O violão do Hernani Aprato. De enquanto a gente está resolvendo alguns probleminhas aqui, a nossa trilha marcante do programa do nosso encontro de todos os dias é o violão do Hernani Aprato. 18:40, 18:40, temperatura 22 graus e 3 décimos, umidade relativa do ar 82%, e a sensação térmica também é de 22 graus e 3 décimos. Tudo ajustado, então vamos com mais temas aqui nesses últimos 20 minutos de programa, trazendo inicialmente a voz do Doroteu Fagundes, A Razão de um Cantor. Depois o Jairo Lambari Fernandes, amiga Cris Pereira, fã do Lambari, vai ouvir o tema Se Um Dia Tu Chegares.

Agora 18h49, 18h49. Ouvimos o Dorotel Fagundes, A Razão de um Cantor, Jairo Lambari Fernandes, Se um Dia Tu Chegares, um tema do Lisandro Amaral. Um abraço para os amigos do Atis, para a Cristina Pereira, para a Mamaia Santa Vitória Palmar, para Alexandre Salóis, para Sabrina, também para Lourdes nas casas. Um abraço para o Adilson, para o Roger Pérez, Cláudio Honor, Matiando em Casa, o Ivão Lopes, sempre parceiro lá em Bom Jesus, Zé Alveri, o Jacques Santa Catarina, Elis Manete, Dona Sali, Ana Miranda, Marco Miranda, também para o Beto e a Elza, Zé Maria, Sindicato Alimentação, também um abração para o nosso amigo Jefferson, Balneário dos Prazeres, o Vlamir e a Cris no Laranjal, também para a Giza e o Sica, um abração para o nosso amigo o Serginho do Fragata, para o Marcos, também para o Leandro Sebage, lá em Bituba, Santa Catarina. Um abração também para o meu amigo Celso Bonoff, na Colônia Osório. O Roberto Ribeiro, jornalista, parceiro do programa. Jaime Camargo, faz comigo aqui nos sábados o programa Comunidade Campeira. Também um abração para o nosso amigo Alcione. Alcione Silveira. Alcione Silveira, amanhã tem o Ecoara, às 7 da noite aqui na Rádio Com. E para os caroneiros e caroneiras que estão prestigiando sempre o nosso programa. Vamos agora destacar, para encerrar o programa, um pedido do Serginho do Fragata, vai também para o senhor Dario e dona Deja Lourenço, o Lisandro Amaral, interpretando o tema Semente de Lua. Um abraço, pessoal. Até amanhã.

Talvez o próprio silêncio respire junto ao meu moro, que adormeceu sob as garras suas virtudes de touro. Talvez entenda sonhando por que a semente de lua que bebe a voz do sereno germina um canto charrua, depois se funde ao orvalho e sobre a tropa flutua. Escute a voz escondida que mora além da paisagem, perceba além desta imagem que te oferece o silêncio, onde respira o que penso à noite. A noite passeia nua e sobre o campo flutua na poesia dos ventos, para germinar alma dentro uma semente.

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1: Destacando as principais manchetes do aplicativo Rádio com 104.5 FM. Agricultores familiares do Rio Grande do Sul ganham cartilha com cuidados diante do El Niño. Quem decide o que é ciência na universidade? Negociação com o governo federal amplia de 288 para 320 as moradias para atingidos pela enchente. Conserto de telhados e coberturas garante condições mínimas para a retomada de aulas na UFPEL. Rainhas e princesas do Carnaval 2027 terão viagem a Gramado e curso profissionalizante. Sul do Sul em cena. Trifaceiras, Leandro Maia e Vitor Ramil sobem ao palco do 7 de abril. Servidores municipais começam formação em justiça restaurativa. Mais acessível, Mercado Central volta a ter banheiros depois da reforma. Como recorrer se o seu nome não apareceu entre os homologados do PIN e do Criança Feliz? E colônia no escuro, aulas suspensas, postes com atendimento parcial e fios caídos nas estradas. Destaques do Rádio Com Notícias aqui na Rádio Com, de hora em hora, das 14 às 19 horas. Notícias amanhã, às 7h30, no Edição de Notícias. Obrigado a todos, boa noite e até lá.
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4: 19 horas.
5: Boa tarde.

0: 19h47.
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